0: instituições privadas de educação superior. Para a classificação dos candidatos, o programa utiliza as notas obtidas no Exame Nacional do Ensino Médio, o Enem. Em 2026, os dois processos seletivos somaram mais de 2 milhões de inscrições, realizadas por cerca de 1.100.000 candidatos. O resultado da primeira chamada do ProUni já está disponível. Os candidatos pré-selecionados têm até 24 de julho para comprovar as informações da inscrição junto à instituição de ensino e apresentar a documentação exigida. O cronograma prevê a divulgação da segunda chamada em 5 de agosto. O resultado desta etapa será divulgado em 1º de setembro. Saiba mais em acessounico.mec.gov.br/ProUni. Reportagem Edinaldo Júnior.
1: E as inscrições para a formação continuada de escolas de tempo integral foram prorrogadas até o dia 24 de julho.
2: O curso é destinado a gestores escolares e coordenadores pedagógicos de instituições que ofertam essa modalidade de ensino.
1: Nos estados, no Distrito Federal e em municípios de maior porte, também podem se inscrever profissionais das redes de ensino que atuarão como multiplicadores na formação.
2: As orientações sobre a etapa das inscrições estão disponíveis na página de documentos do Ministério da Educação, no portal gov.br/MEC.
1: O Ministério do Meio Ambiente e Mudança do Clima apresentou as projeções mais recentes para o fenômeno El Niño após a reunião técnica de monitoramento climático realizada esta semana.
2: O cenário prevê redução das chuvas em parte das regiões norte e centro-oeste e temperaturas acima da média em grande parte do país.
1: E também aumento do risco de incêndios florestais, especialmente na Amazônia, no Cerrado e na Caatinga.
2: Já para a região sul, a previsão é de chuvas acima da média.
1: Os efeitos do fenômeno climático devem se intensificar a partir de agosto, mas serão mais sentidos no fim deste ano, segundo o pesquisador Gilvan Sampaio, do Instituto Nacional de Pesquisas Espaciais, o INPE.
2: Eu conversei mais cedo com ele para saber mais sobre o que esperar do El Niño e como tem sido feito o monitoramento dele pelos órgãos técnicos do governo federal. Acompanhe. Doutor Gilvan Sampaio, um prazer para a gente ter o senhor com a gente aqui na Voz do Brasil. Vamos começar falando dessas perspectivas para o El Niño esse ano? A gente deve começar a sentir os efeitos mais graves a partir da semana que vem? Como é que tá as previsões de chuvas intensas aí, especialmente para o sul do Brasil?
3: Bom, nós temos aí os impactos do El Niño, eles são gradativos ao longo dos próximos meses. Os primeiros impactos nós começamos a observar ao longo das próximas semanas. E nesse segundo semestre de 2026, o primeiro principal impacto está relacionado às chuvas no sul do Brasil, principalmente Rio Grande do Sul e Santa Catarina. Então há a tendência de chuvas mais volumosas, alguns períodos com chuvas intensas, mesmo porque o auge do fenômeno El Niño se dá normalmente no mês de dezembro. Então, entre novembro e janeiro, né, nós teremos o auge do fenômeno, que é quando nós observamos os principais impactos. Isso em relação às chuvas. Em relação à temperatura, aí sim, todo o Brasil, nós devemos ter, a partir do final do inverno, depois da primavera e verão, períodos com temperaturas mais altas do que a média histórica e, ao longo, principalmente da primavera e verão, alguns períodos com ondas de calor.
2: Pois é, eu ia até perguntar isso para o senhor, até o fim do ano, como é que eram as perspectivas, né? O senhor falou das chuvas mais intensas que devem começar no sul do Brasil e a seca, doutor Gilvan, a gente deve esperar também alguma seca atípica, em que regiões, como é que deve acontecer?
3: Em relação às secas, aí é mais no norte do Brasil, norte e leste da Amazônia e norte da região nordeste, onde ocorrem os impactos do El Niño em relação às secas, né? Ou chuvas abaixo da média. Só que esses impactos, diferente do que acontece no sul, que os impactos são a partir de agora, nós esperamos os impactos mais para o final do ano, começo do ano que vem, né? Especialmente no norte e no leste da Amazônia, né? Nós devemos ter, a partir do final da primavera, déficits de chuvas. Não dá para qualificar ainda exatamente a severidade desse déficit de chuvas. Nós vamos tentar qualificar isso ao longo dos próximos meses. E no norte da região nordeste, que é a região semiárida, aí sim é somente em 2027, né? Porque o período chuvoso principal daquela região é de fevereiro a maio. Ela tem uma componente também associada ao Oceano Atlântico, então nós devemos aguardar mais para o final do ano para avaliar a possibilidade de secas no norte da região nordeste.
2: E aqui na região centro-oeste, alguma questão em especial?
3: O principal impacto do El Niño na região central do Brasil, que inclui a região centro-oeste, a região sudeste, o sul da região amazônica e o sul da região nordeste, é o aumento das temperaturas, né? Não tem um impacto no volume de chuvas o El Niño nessas regiões, nessa região central. Portanto, o que tem que se prestar atenção nesse momento? Nós estamos no período seco da região. Essa região central do Brasil, o período seco normalmente se estende até meados de outubro, que é quando começam as chuvas mais frequentes e regulares. Com temperaturas altas, período seco, então isso faz com que a vegetação possa ficar mais seca, e aí a atenção maior é justamente com as queimadas, né? Porque com a vegetação mais seca, temperaturas mais altas, o potencial para a ocorrência de queimadas aumenta. Então esse é um ponto de atenção para os próximos meses na região central do Brasil.
2: Agora, o Instituto Nacional de Pesquisas Espaciais, o INPE, onde o senhor, inclusive, é pesquisador, está atuando com diversos órgãos federais no monitoramento do clima, justamente para a preparação de todos esses eventos que o senhor mencionou agora.

0: publicaram agora no mês de junho uma nota técnica, né, chamado painel El Niño, onde nesse painel El Niño nós avaliamos justamente a situação atual e como é que nós, o que nós esperamos para os diversos setores, por exemplo, agricultura, para a defesa civil, a questão de desastres, a questão de águas, ao longo dos próximos meses. Esse painel El Niño, ele vai ser renovado a cada mês, e essa é uma informação que vai auxiliar não somente a população, mas também os diversos setores e também os tomadores de decisão.
1: Principalmente aí as autoridades estaduais, municipais também, né, que vão poder se precaver de maneira mais específica, né?
0: Exatamente, porque existe inclusive algumas pessoas falando alguns termos até coloquiais do tipo, olha, vai ser um El Niño Godzilla. As previsões indicam que será um El Niño de forte intensidade, há muito forte intensidade, mas não há motivo para pânico. Nós temos que, obviamente, nos prepararmos para os impactos do El Niño. Os principais impactos do El Niño nós já sabemos, e aí é acompanhar ao longo dos próximos semanas e meses, como é que será a evolução desse fenômeno para fazer com que os impactos sejam os menores possíveis.
1: O senhor tocou num ponto interessante aí, porque, de fato, o senhor até mencionou antes, né? Existem muitas fake news, e existe também algumas equiparações que são um pouco equivocadas que as pessoas fazem. Eu ouvi recentemente que era um furacão, que o El Niño era um furacão. E são eventos climáticos diferentes, né? Eu gostaria que o senhor ajudasse também um pouco aqui a explicar essa diferença, inclusive, de preparação, se fosse eventualmente um furacão, é diferente do que a gente vai viver com o El Niño. Se é necessário as pessoas fazerem, por exemplo, provisionamentos, estoque de comida, porque pode ter inundações ou secas extremas que falte comida. A gente vive uma situação, nesse sentido. Qual é a diferença?
0: Não, não. O El Niño é um fenômeno que nós já sabemos quais são os impactos vão ocorrendo dependendo da região. Por exemplo, no sul do Brasil, nós sabemos que há a tendência de chuvas volumosas e chuvas intensas, né? Então, por exemplo, dizer que vai acontecer novamente um episódio como aquele de 2024 no Rio Grande do Sul, não dá para dizer com tanta antecedência, mas existe a possibilidade dele ocorrer? Existe a possibilidade. Quando é que nós conseguimos prever? Nós conseguimos prever isso com no máximo aí 15 dias de antecedência, né? Aquele episódio, por exemplo, de 2024, ele começou no comecinho de maio, final de abril, comecinho de maio. Os modelos meteorológicos, já na segunda quinzena de abril, indicavam um volume de chuvas muito expressivo para o Rio Grande do Sul. É óbvio que os modelos não conseguem dizer exatamente o volume que ocorreu, e foi um volume realmente muito extremo, né? Então não há essa questão da população fazer estoques de alimentos ou qualquer que seja o pânico associado. É claro que nós temos que nos preparar para os eventos extremos. Então, no caso de chuvas, tem que haver toda uma preparação, por exemplo, do poder público com limpeza de galerias, né? Eventualmente revisar sistemas de comportas, etc. No caso de secas, tem que haver toda uma preparação por conta da questão da água, né? Não, não é o momento de desperdiçar água, e aí eu estou falando do norte, do leste da Amazônia, do norte da região nordeste. Então tem que haver toda preparação para poupar ao máximo a água. Haja visto que o El Niño traz esse déficit de chuvas nessas regiões. Então é esse tipo de preparação. Agora, tem que haver uma preparação não só do cidadão, mas também do poder público, das instituições e todo o trabalho que tem que ser feito em função dos impactos do El Niño. O furacão, quando ocorre, é um evento muito extremo que ocorre num horizonte de horas, a poucos dias, né? O que dá para comparar são as chuvas intensas que deverão ocorrer no Rio Grande do Sul e Santa Catarina, principalmente. Então, é tomar cuidado em relação a esses episódios extremos no Rio Grande do Sul ao longo dos próximos meses.
1: Muito bem, nós conversamos com o Gilvan Sampaio, pesquisador do Instituto Nacional de Pesquisas Espaciais, o INPE. Muito obrigada, pesquisador, pela sua entrevista aqui à Voz do Brasil.
0: Muito obrigado.
2: A Defesa Civil Nacional reconheceu hoje a situação de emergência em mais de 23 cidades atingidas por

0: desastres.
1: Entre as cidades contempladas, há municípios que enfrentam a estiagem e a seca, enquanto outros foram atingidos por fortes chuvas.
0: As cidades ficam nos estados da Bahia, Ceará, Minas Gerais, Paraíba, Paraná, Pernambuco, Rio Grande do Norte, Rio Grande do Sul e Santa Catarina.
1: Cidades com o reconhecimento federal de situação de emergência ou estado de calamidade pública podem solicitar apoio financeiro por meio do sistema integrado de informações sobre desastres.
0: O período de seca em várias regiões do Brasil traz o surgimento de praias de água doce, que viram pontos de lazer e comércio.
1: Mas você sabia que para realizar eventos ou montar estruturas nesses locais é preciso autorização do governo federal?
0: Quem traz os detalhes sobre essas regras é Uriel Ricardo.
2: No Brasil, existem praias que se formam temporariamente durante alguns meses do ano. Você já ouviu falar sobre as praias fluviais ou praias de água doce? Elas surgem quando a estiagem reduz o nível dos rios e expõe bancos de areia e trechos das margens, que passam a receber visitantes, estruturas de lazer, eventos e atividades comerciais. Quando essas praias estão localizadas em rios federais, a instalação de estruturas, eventos, atividades econômicas e outros tipos de intervenções dependem de autorização do governo federal. Os rios federais são aqueles que atravessam mais de um estado e as áreas banhadas por eles são patrimônio da União. Por isso, é necessário ter permissão de uso para explorar esses espaços, conforme explica André Luiz Nunes, coordenador-geral de gestão de territórios costeiros e marginais da Secretaria de Patrimônio da União, a SPU.
3: A permissão de uso serve para eventos de curta duração, de natureza recreativa, esportiva, cultural e religiosa. Então, para qualquer uso privativo dessas áreas, tem que ser autorizado pela União. Né? E além de outras licenças lá, não dispensa licença ambiental, licença do município.
2: As orientações sobre a permissão de uso se aplicam a qualquer praia formada em rios federais, especialmente nos estados de Tocantins, Goiás, Pará, Amazonas, Mato Grosso do Sul, Maranhão, Amapá e Mato Grosso. No Tocantins, por exemplo, há a formação de praias sazonais em Porto Nacional, Luzimangues e várias outras cidades. A capital do estado, Palmas, também conta com praias como a Graciosa, a Praia do Prata e a Praia do Caju. A permissão de uso pode ser solicitada por municípios, pessoas físicas ou empresas. No caso de particulares, também é necessário ter as devidas licenças locais. Mas atenção, a autorização só vale para eventos de curta duração, como detalha André Luiz Nunes.
3: A permissão de uso para eventos de curta duração de até 90 dias, incluída a construção e a desocupação da área, ou tu pode, querendo lá, sendo necessário, prorrogar isso por mais 90 dias.
2: Quem pretende solicitar a permissão de uso pode procurar a Superintendência do Patrimônio da União no respectivo estado. Os formulários estão disponíveis na página da SPU no portal gov.br. Também é possível obter informações pelo telefone 0800-978-9005. O canal recebe ainda comunicações sobre restrições de acesso às praias, ocupação irregular, acúmulo de lixo e problemas ambientais ou sanitários. Para quem pretende aproveitar as praias fluviais, a orientação é colaborar com a preservação desses espaços, descartar o lixo nos locais adequados, respeitar a sinalização, evitar fogueiras e preservar a fauna e a vegetação local. Reportagem Uriel Ricardo.
1: Desde o início da semana, a ANP, Agência Nacional de Petróleo, Gás Natural e Biocombustíveis, realizou 268 ações com foco no combate a preços abusivos de combustíveis em 14 estados.
0: Foram aplicados 14 autos de infração por não cumprimento de envio de documentos para avaliação dos preços.
1: Isso porque nessas ações a agência também coleta informações a partir das notas fiscais fornecidas pelos postos de aquisição dos combustíveis.
0: Esses dados são analisados pela ANP e, em casos de caracterização de preços abusivos, podem ser geradas autuações, processos administrativos e multas.
1: O valor das multas varia de 50 mil a 500 milhões de reais, dependendo da gravidade do caso.
0: Lembrando que denúncias sobre irregularidades no mercado de combustíveis podem ser enviadas à ANP por meio do telefone 0800-970-0267.
1: Foram as notícias do governo federal.
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1: Com produção da empresa Brasil de Comunicação.
0: Fique agora com as notícias do Poder Judiciário e do Congresso Nacional. Uma boa noite e um bom fim de semana.
1: A gente volta segunda-feira. Boa noite.
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6: Conselho Nacional de Justiça está com inscrições abertas para o Prêmio Pena Justa de Jornalismo e Comunicação.
7: Paciente ressarcido por erro em cirurgia odontológica não pode exigir também o custeio de nova operação.
6: Justiça determina que o Hospital Público em Belém, no Pará, retome atendimento à pessoa com autismo.
7: Boa noite, eu sou Marcela Luiz.
6: E eu sou Walter Lima.
7: Estão abertas até 17 de agosto as inscrições para a primeira edição do Prêmio Pena Justa CNJ de Jornalismo e Comunicação.
6: A iniciativa reconhece trabalhos que contribuam para ampliar o debate sobre o sistema penal brasileiro. Marcelo Della Libera.
8: O plano foi criado após o Supremo Tribunal Federal reconhecer em 2023 que o sistema prisional brasileiro vive um estado de coisas inconstitucional. Para enfrentar esse cenário, a Corte determinou a elaboração de um plano nacional para reorganizar a execução penal, coordenado pelo CNJ. Quem explica é Luiz Lanfred, coordenador do Departamento de Monitoramento e Fiscalização do Sistema Carcerário e do Sistema de Execução de Medidas Socioeducativas do CNJ.
9: Então, assinou ao Poder Judiciário, ao Poder Executivo, à Academia, as instâncias da sociedade civil que se reunissem e pudessem, então, chegar a um consenso sobre ações que pudessem ressignificar esse sistema prisional.
8: O prêmio contempla produções em texto, áudio, vídeo e fotografia. As inscrições são gratuitas e seguem abertas até as 23h59 do dia 17 de agosto. O regulamento do plano está disponível no site fazendojustiça.org.br.
7: Paciente pode receber de volta valor pago e indenização por danos morais e estéticos no caso de erro em cirurgia odontológica.
6: Mas, segundo o STJ, se escolhe desfazer o contrato e obter a restituição, não pode exigir também que os profissionais paguem outra cirurgia feita por terceiro. Fátima Uchoa.
10: Em ação de reparação por danos materiais, morais e estéticos, um paciente afirmou ter ficado com assimetria facial após cirurgia odontológica. O Tribunal de Justiça do Rio de Janeiro reformou a sentença e condenou os profissionais a restituírem o valor gasto no procedimento, custear nova cirurgia reparadora e pagar indenização por danos morais e estéticos. A terceira turma do STJ afastou a obrigação de os dentistas pagarem a nova cirurgia, mas manteve os demais pontos. Segundo a relatora ministra Nancy André, acumular os pedidos de restituição do valor pago pela primeira cirurgia e o custeio de uma nova geraria enriquecimento sem causa, o que é proibido por lei.
7: TST garante direitos de radialista a uma diretora de imagem que trabalhava em uma instituição de ensino à distância em Londrina, no Paraná.
6: A decisão reforça a proteção dos direitos da categoria. Mila Amaral.
11: A decisão foi da terceira turma do TST. O colegiado entendeu que, mesmo sem ser uma emissora de rádio ou TV, a faculdade usava a transmissão ao vivo pela internet e via satélite. Por isso, a profissional deve ser enquadrada assim como radialista. Com o reconhecimento, ela terá direito à jornada de 6 horas diárias e ao pagamento de horas extras, além de adicional por acúmulo de função. O relator do caso, ministro Alberto Balazeiro, reforçou na decisão que a lei protege quem exerce funções típicas de radialista, independente da atividade principal da empresa.
7: Justiça determina que o Hospital Público em Belém, no Pará, retome atendimento a pessoas com autismo.
6: O hospital tem 30 dias para regularizar o atendimento, sob pena de multa diária de R$10.000. Sabrine Menezes.
12: De acordo com o Ministério Público Federal, o Hospital Betina Ferro paralisou o atendimento de pacientes com autismo que não possuem também outras comorbidades ou doenças raras. Além disso, a unidade de saúde também está recusando novos pacientes com o transtorno do espectro autista enviados pela regulação municipal. Na decisão, a justiça acolheu os argumentos do MPF de que a restrição viola os princípios da universalidade, integralidade e equidade do Sistema Único de Saúde e os direitos das pessoas com deficiência.
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7: Uma boa noite.
6: Bom fim de semana e até segunda-feira.
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1: Eu sou Paula Groba.
2: E eu sou Ricardo Nakaoka.
1: E estes são os destaques de hoje do Jornal do Senado, que começa agora.
2: Sugestão popular que destina fundo eleitoral a calamidades públicas vira projeto.
1: Regularização de lotes de igrejas pode ser simplificada.
2: Senado terá esforço concentrado em agosto e setembro.
1: Boa noite.
2: Boa noite.
1: Uma sugestão apresentada por um cidadão pode mudar o destino de parte dos recursos dos fundos eleitoral e partidário.
2: A Comissão de Direitos Humanos aprovou a proposta que autoriza o uso desse dinheiro em ações de enfrentamento a calamidades públicas. Os detalhes com Patrícia Oliveira.
3: Os partidos políticos poderão renunciar aos recursos totais ou parciais do fundo partidário ou do fundo especial de financiamento de campanha e direcionar esse dinheiro ao Tesouro para custear despesas em situações de calamidade, como enchentes, deslizamentos ou outras emergências reconhecidas pelo poder público. A sugestão é de um cidadão de Santa Catarina que recebeu mais de 20 mil apoios online e foi aprovada na Comissão de Direitos Humanos. A ideia surgiu em 2020, durante a pandemia de Covid-19, e defendia o uso desses recursos para reforçar os gastos com a saúde. Como a emergência sanitária já terminou, o relator senador Márcio Bittar, do PL do Acre, adaptou a proposta. O relatório, lido pelo senador astronauta Marcos Pontes, do PL de São Paulo, cria uma regra permanente para todas as situações de crise, evitando que seja necessário aprovar uma nova lei sempre que ocorrer uma calamidade.
4: E fortalecer a resposta ao poder público a emergências de natureza sanitária, econômica, social e ambiental.
3: Com a aprovação, a sugestão legislativa vira projeto de lei e segue para a análise das comissões e do plenário do Senado.
1: A Comissão de Segurança Pública aprovou uma iniciativa que aumenta as penas para crimes de furto, roubo de câmeras de vigilância e sistemas de monitoramento eletrônico.
2: A proposta, que seguiu para a Comissão de Constituição e Justiça, também pune a receptação e a interrupção de serviços de vídeo monitoramento remoto. Repórter Bruno Lourenço.
5: O relator, senador Wilder Moraes, do PL de Goiás, defendeu a necessidade de endurecer a resposta penal para esse crime em virtude das consequências sofridas pela população.
6: As câmeras de vigilância utilizada por empresas privadas geralmente possui infraestruturas conectadas à rede elétrica, sistema de armazenamento em nuvens e comunicação de dados em tempo real. Quando subtraídas, além da perda material, há comprometimento imediato na integridade dos dados coletados, da continuidade do serviço de segurança e da resposta à ocorrência por elas registrada.
5: De acordo com o projeto de lei aprovado na Comissão de Segurança Pública, o furto de câmeras ou itens de monitoramento eletrônico instalados em vias públicas ou áreas privadas com acesso ao público passará a ser punido com reclusão de 2 a 8 anos e multa. O texto estabelece ainda que quem receptar esses aparelhos, sabendo de sua origem criminosa, terá a punição em dobro. A proposta também pune quem sabota ou interrompe os serviços de vídeo monitoramento remoto de forma intencional.
1: E a Comissão de Constituição e Justiça pode votar o projeto que trata da simplificação da regularização de lotes de igrejas.
2: Pelo texto, essas instituições poderão ter seus lotes regularizados por meio do REURB, o programa que regulariza assentamentos urbanos informais. Mais informações na reportagem de César Mendes.
7: Enviado à análise da CCJ, o projeto do deputado Dr. Jaziel, do PL do Ceará, permite que instituições religiosas, de assistência social e entidades sem fins lucrativos façam uso de procedimento simplificado para obter o título de propriedade de terrenos públicos ou privados. Instituído por lei em 2017, a ferramenta chamada de REURB é uma política pública voltada à regularização de áreas urbanas ocupadas informalmente, permitindo que alguns tipos de ocupantes tenham acesso ao título de propriedade, a serviços públicos essenciais e à segurança jurídica do proprietário. Relatora da proposta na Comissão de Assuntos Sociais, a senadora Damares Alves, do Republicanos do Distrito Federal, disse que muitas dessas entidades ocupam áreas consolidadas há anos, mas a falta de documentação dificulta os investimentos e a continuidade dos serviços prestados à população.
8: A regularização fundiária constitui um importante instrumento de promoção da segurança jurídica, da ordenação territorial e da função social da propriedade. Desde a edição da Lei 13.465 de 2017, o ordenamento jurídico passou a contar com mecanismos mais ágeis para enfrentar situações consolidadas de informalidade urbana, conciliando o direito à moradia, a segurança das relações jurídicas e o planejamento da cidade. Nesse contexto, revela-se oportuno o aperfeiçoamento contínuo dos instrumentos previstos na legislação.
7: O texto inova ao prever que a regularização seja feita para um único imóvel isolado, sem a necessidade de abranger os lotes vizinhos, além de permitir que técnicos industriais e agrícolas validem as informações técnicas do processo, de forma a agilizar o trabalho nos cartórios.
1: E o Senado Federal terá 2 semanas de esforço concentrado em agosto e setembro. O presidente do Senado, Davi Alcolumbre, anunciou a medida e informou que as atividades serão concentradas entre os dias 10 e 14 de agosto e 31 de agosto e 3 de setembro.
2: Alcolumbre enfatizou que é fundamental que o Senado Federal, a Câmara dos Deputados e o Congresso Nacional se organizem para conciliar as deliberações legislativas necessárias durante o processo eleitoral. Ele ressaltou ainda que a iniciativa foi acordada com o presidente da Câmara dos Deputados, Hugo Mota, e que a intenção é garantir a aprovação de propostas pelas duas casas legislativas na mesma semana.
9: Que o calendário é exatamente o mesmo que será adotado pela Câmara dos Deputados, permitindo que o Congresso Nacional funcione em plenitude e de modo eficiente e harmônico neste período eleitoral.
1: As férias de julho oferecem uma oportunidade para conhecer de perto o Congresso Nacional e, desta vez, de forma diferente.
2: O programa Visite o Congresso preparou uma programação especial entre os dias 18 de julho e 2 de agosto, com experiências imersivas, apresentações teatrais e atividades educativas para crianças e adultos. Os detalhes na reportagem de Yasmin Rodrigues.
10: Durante as férias de julho, o Congresso Nacional prepara uma programação especial para receber cidadãos de todo o país. Entre os dias 18 de julho e 2 de agosto, o programa Visite o Congresso funcionará todos os dias da semana, com visitas gratuitas e sem necessidade de agendamento. Em entrevista à Rádio Senado, Fábio Duarte, coordenador de visitação do Senado Federal, listou as novidades que o público vai encontrar nesse período.
11: O visitante terá a possibilidade de conhecer uma apresentação teatral em homenagem aos 200 anos da Câmara dos Deputados e do Senado Federal. Essa apresentação teatral acontece em espaços diferentes do roteiro e apresenta personagens históricos. Além disso, temos o Visita 360, que é uma experiência imersiva que usa óculos de realidade virtual. A gente tem a apresentação do filme Eunice, a primeira senadora. Teremos também programação infantil com atividades lúdicas no espaço plenarinho que acontece no Salão Negro do Congresso Nacional.
10: A programação completa com os horários e as atividades específicas está disponível para consulta em senado.leg.br/visitação, sem cedilha e sem o tio.
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2: Com edição de Paula Groba e trabalhos técnicos de João Lira, o Jornal do Senado fica por aqui. Acompanhe agora as notícias do Tribunal de Contas da União e da Câmara dos Deputados. Boa noite.
1: Boa noite e um bom fim de semana.
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14: O Tribunal de Contas da União lançou um novo portal para ampliar a transparência sobre o uso da inteligência artificial no setor público. A plataforma mostra como o TCU utiliza essa tecnologia em auditorias, atividades internas e serviços prestados à sociedade. O site reúne informações sobre as ferramentas de inteligência artificial em uso, os resultados alcançados e as regras adotadas para garantir o uso responsável da tecnologia. também apresenta medidas de segurança, governança e proteção de dados. O objetivo é compartilhar experiências, estimular boas práticas e apoiar outros órgãos públicos a usarem a tecnologia com transparência, ética e responsabilidade. O portal é aberto ao público e pode ser consultado por gestores, pesquisadores, estudantes e qualquer cidadão interessado. Saiba mais em tcu.gov.br.
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15: Câmara aprova medidas provisórias com verba para emergência climática.
16: Mota anuncia acordo com o governo sobre dívidas dos produtores rurais.
15: Parlamentares autorizam o uso de elementos tradicionais em fotos oficiais.
16: Plenário suspende prescrição de pena para condenado que estiver foragido.
15: Boa noite. A Câmara aprovou a suspensão da prescrição da pena para condenados que estiverem foragidos.
16: Atualmente, se o condenado não voltar para a cadeia, existe o risco de o prazo de punição acabar sem que ele termine de cumprir a pena. A reportagem é de Daniele Lessa.
17: O plenário da Câmara aprovou o projeto que suspende a contagem do tempo de prescrição da pena de um crime no período em que o condenado estiver foragido ou quando tiver a liberdade condicional revogada. Prescrição é quando o Estado perde o poder de punir o condenado e o prazo para isso varia de acordo com o crime cometido. Hoje, quando o condenado foge, o prazo para prescrição continua a ser contado normalmente e só zera quando ele é recapturado. Se o condenado não voltar para a cadeia, existe o risco de o prazo de punição acabar. O projeto, apresentado pelo deputado Kim Kataguiri, do Missão de São Paulo, altera o Código Penal para deixar claro que o prazo para prescrição deixa de ser contado enquanto o condenado estiver foragido. Para justificar a proposta, ele argumentou que hoje a lei premia quem afronta a justiça e penaliza o detento que cumpre integralmente sua pena.
18: O que a gente está fazendo agora é uma coisa muito simples. Você foi condenado, você fugiu, você perdeu o direito à prescrição. O crime não vai prescrever enquanto você estiver foragido, que é o óbvio, senão você está premiando, você está estimulando o sujeito a fugir, porque se ele for competente na sua fuga, não for pego num determinado período de tempo, que vai depender do crime que ele cometeu, ele pode voltar como se nada tivesse acontecido.
17: O projeto recebeu parecer favorável do relator, deputado Alberto Fraga, do PL do Distrito Federal. Ele argumentou que a proposta corrige uma distorção ao impedir que a fuga seja usada como caminho para escapar do cumprimento da pena. A deputada Adriana Ventura, do Novo de São Paulo, disse que o texto aprovado torna o cumprimento da pena mais eficaz.
19: Que a partir do momento que esse projeto impede que a fuga de condenado gere benefício indireto, né, decorrente de decurso de tempo, ele reforça a efetividade da execução penal.
17: A mesma regra valerá no caso de revogação da liberdade condicional, que acontece quando a pessoa condenada recebe autorização para cumprir o restante da pena em liberdade. Se o benefício for revogado, a prescrição também ficará suspensa até a captura ou a reapresentação do condenado. O projeto que suspende a contagem do tempo de prescrição de um crime no período em que o condenado estiver foragido ou perder a liberdade condicional, agora será analisado no Senado. Da Rádio Câmara de Brasília, com informações de Antônio Vital, Daniele Lessa.
13: Segurança Pública.
15: Chico Alencar, do PSOL do Rio de Janeiro, parabeniza a Polícia Federal pelo indiciamento de 48 suspeitos de envolvimento em fraudes contra aposentados no INSS. Na opinião do deputado, as investigações revelaram uma atuação isenta e profunda da instituição.
16: Chico Alencar repudia o uso de falsas entidades rurais para aplicar golpes e desviar recursos públicos destinados à Previdência. O parlamentar também celebra a devolução de mais de 3 bilhões de reais aos aposentados lesados.
15: Kim Kataguiri, do Missão de São Paulo, critica projeto que criminaliza a misoginia. O deputado acredita que a proposta confunde o enfrentamento à violência contra mulheres com gírias e piadas usadas por jovens nas redes sociais.
16: Kim Kataguiri defende que o debate sobre proteção às mulheres priorize punições mais duras para crimes hediondos e feminicídio. Ele também critica o fato de partidos de esquerda serem contrários à redução da maioridade penal e ao endurecimento das regras de execução penal.
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0: Justiça.
15: Adriana Ventura, do Novo, de São Paulo, critica os salários do judiciário que ultrapassam o teto constitucional e cobra o fim dos chamados penduricalhos. Ela cita que mais de 600 juízes furaram o limite em maio, com pagamentos que chegaram a R$500 mil em um único mês.
16: Para Adriana Ventura, as gratificações tornam o judiciário brasileiro o mais caro do mundo e ofendem a realidade dos que vivem com um salário mínimo. A parlamentar contesta a defesa desses benefícios e cobra respeito ao dinheiro pago pelos contribuintes.
0: Presidência.
15: O presidente Hugo Mota anunciou acordo com o governo sobre as dívidas dos produtores rurais. O repórter Luiz Gustavo Xavier acompanhou as entrevistas após o encontro.
21: O presidente da Câmara, Hugo Mota, anunciou que foi fechado um acordo entre o governo, representantes do setor e a Frente Parlamentar Agropecuária sobre a renegociação de dívidas de produtores rurais. Um dos pontos do acordo é que o projeto que tratava do tema não será votado e que o governo vai encaminhar uma medida provisória abrangendo os termos do acordo. De acordo com o Ministério da Fazenda, serão aproximadamente R$100 bilhões em dívidas renegociadas. Participaram da reunião os ministros da Fazenda, Dario Durigan, das Relações Institucionais, José Guimarães, o líder do governo, deputado Paulo Pimenta, do PT do Rio Grande do Sul, o deputado Arnaldo Jardim, do Cidadania de São Paulo, e a senadora Tereza Cristina, do PP do Mato Grosso do Sul, integrantes da Frente Parlamentar Agropecuária. O presidente Hugo Mota explicou as medidas.
22: No intuito de podermos anunciar o acordo feito em relação ao projeto do endividamento dos produtores rurais do nosso país. Quero registrar que essa matéria foi colocada em votação na Câmara dos Deputados há um ano atrás, um dia antes do recesso parlamentar. E durante todo esse ano, no Senado Federal principalmente, foi travada uma negociação que se buscava com o governo alterar os pontos que foram aprovados na Câmara no intuito de poder ser mais abrangente no que diz respeito a essa renegociação.
21: O líder do governo, deputado Paulo Pimenta, ressaltou ainda que a MP vai suspender o pagamento dessas dívidas por 30 dias. Já o ministro das Relações Institucionais, José Guimarães, afirmou que o acordo é resultado de uma regra que tem se mostrado eficaz na Câmara, que são o diálogo e a negociação. Segundo ele, os temas mais polêmicos têm sido conduzidos por meio da construção de consensos amplos. O deputado também destacou o papel do presidente da Câmara na articulação do entendimento e ressaltou que o resultado foi fruto de uma construção coletiva. Da Rádio Câmara de Brasília, Luiz Gustavo Xavier.
0: Trabalho.
16: Pastor Henrique Vieira, do PSOL do Rio de Janeiro, cobra aprovação pelo Senado da proposta de emenda à Constituição que acaba com a escala de trabalho 6x1. Ele reforça que a Câmara já cumpriu seu papel e o Executivo espera os senadores para sancionar a matéria.
15: Pastor Henrique Vieira argumenta que o atraso imposto pelo Senado vai na contramão dos anseios dos trabalhadores, já que a proposta tem o apoio de 70% da população. O deputado pede prioridade na votação do texto para garantir mais dignidade ao povo.
0: Desenvolvimento Regional.
16: Porto Piauí, no município de Luiz Correia, iniciou oficialmente suas operações de exportação com envio de minério de ferro de Piripiri diretamente para a China. Flávio Nogueira, do PT, celebra um marco, ressaltando que a nova rota vai impulsionar a economia do Nordeste.
15: De acordo com Flávio Nogueira, serão 200 quilômetros a menos que o trajeto rodoviário utilizado antes para escoar a produção até o Ceará. A operação da empresa Lion Mining inaugura a nova era com a expectativa de exportar grãos para o mercado mundial em breve.
0: Economia.
16: O plenário da Câmara aprovou 6 medidas provisórias com recursos para emergências causadas por desastres climáticos e para evitar aumento no preço do gás de cozinha. O repórter Antônio Vital acompanhou as votações.
3: Na véspera do início do recesso parlamentar do meio do ano, o plenário da Câmara aprovou 6 medidas provisórias que autorizam o uso de recursos públicos não previstos no orçamento desse ano para ações emergenciais, como o combate a efeitos de desastres climáticos e para evitar aumento do preço do gás de cozinha. Uma das medidas provisórias aprovadas prevê subvenção econômica de R$ 330 milhões para empresas importadoras de gás liquefeito de petróleo, o gás de cozinha. Subvenção é quando o governo repassa dinheiro para as empresas, ou para estimular a atividade econômica ou para enfrentar os efeitos de crises climáticas ou conflitos internacionais. Nesse caso, a subvenção foi necessária para evitar que o aumento do preço internacional do petróleo seja repassado aos consumidores. Outra medida provisória abre crédito extraordinário de R$ 20 milhões para recuperar os estragos causados pelo tornado que atingiu municípios do Paraná em novembro do ano passado. A medida foi aprovada de maneira simbólica, com apoio inclusive da oposição, como a deputada Adriana Ventura, do Novo de São Paulo.
4: Que esse crédito tem por objetivo atender a situação de destruição nos municípios de Guarapuava, Quedas do Iguaçu, Rio Bonito do Iguaçu, no Paraná, por conta das famílias assentadas que foram atingidas. Realmente, a gente acha que é um crédito necessário, a gente tem que atender e dar suporte a essas famílias.
3: Também foi aprovada a medida provisória que autoriza o uso de R$ 285 milhões para financiar ações de recuperação em municípios atingidos por desastres climáticos no Brasil. O dinheiro é destinado à Defesa Civil. Segundo o Sistema Integrado de Informações sobre Desastres, os meses de janeiro e fevereiro foram marcados por eventos climáticos severos que afetaram diretamente cerca de 2 milhões de pessoas, deixando mais de 70 mil desalojados ou desabrigados em 733 municípios de todas as regiões. Outra medida provisória aprovada libera R$ 75,3 milhões em auxílio financeiro para 10 mil famílias da região da Zona da Mata, no sudeste de Minas Gerais, atingida por enchentes no início do ano. Também foi aprovada a medida provisória que abre crédito extraordinário de R$ 49 milhões para o Programa Segurança Alimentar e Nutricional e Combate à Fome. O objetivo é ampliar o atendimento às populações atingidas por desastres climáticos registrados em maio, especialmente nos estados de Pernambuco e da Paraíba. O líder do PT na Câmara, deputado Pedro Czai, do PT de Santa Catarina, defendeu a necessidade de recursos extraordinários previstos nas medidas provisórias.
6: Falar da importância de todas essas medidas provisórias que hoje estão se definindo aqui no parlamento. Desde o tema dos desastres naturais, o tema dos tornados no Rio Grande do Sul, o tema das secas, o presidente vai enfrentando os problemas, não só diante da guerra, que vivenciamos o risco de aumento dos combustíveis, o governo subsidia os combustíveis para não produzir inflação no país.
3: Foi aprovada ainda a medida provisória que libera R$ 337 milhões para combate a incêndios. Os recursos são destinados ao IBAMA e ao Instituto Chico Mendes de Conservação da Biodiversidade, o ICMBio, e atendem decisões do Supremo Tribunal Federal em ações que cobram providências do governo contra o aumento de incêndios florestais na época da seca. Todas as medidas provisórias foram enviadas para análise do Senado. Da Rádio Câmara, de Brasília, Antônio Vital.
23: Política.
24: Rodrigo Hollenberg, do PSB do Distrito Federal, faz um balanço do seu mandato parlamentar. Ele destaca a autoria de 23 projetos, como o que aumenta o limite de faturamento anual dos microempreendedores individuais.
16: O parlamentar ressalta o envio de emendas para hospitais, universidade pública e instituições de pesquisa locais. Rodrigo Hollenberg defendeu também proposta de sua autoria que proíbe o funcionamento de plataformas de apostas em território nacional.
24: Raimundo, PT do Rio de Janeiro, cobra esclarecimentos sobre o crescimento patrimonial do senador Flávio Bolsonaro, que, segundo notícias recentes, ultrapassaria os R$ 600 milhões. O deputado questiona a origem dessa quantia e exige uma apuração rigorosa dos fatos.
16: Na visão de Raimon, é preciso investigar se o montante está relacionado a articulações com grupos criminosos e esquemas de corrupção. Para ele, o esclarecimento sobre a origem dos recursos é fundamental para a moralidade pública.
25: Direitos Humanos.
24: Leonardo Gadelha, do Podemos da Paraíba, alerta que o Brasil precisa se preparar para a transição demográfica com o envelhecimento da população. Ele observa que as cidades e a legislação nacional precisam de adaptações estruturais para acolher de forma digna o público idoso.
16: De acordo com Leonardo Gadelha, é importante manter as pessoas idosas ativas e integradas ao mercado de trabalho. Para o parlamentar, aproveitar a plena capacidade física e cognitiva desse público traz benefícios sociais e econômicos ao país.
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23: Votação.
24: A Câmara aprova o uso de elementos tradicionais em fotos de documentos oficiais. A repórter Daniele Lessa acompanhou a votação.
17: O plenário da Câmara aprovou o projeto que garante a povos indígenas e demais povos tradicionais o direito de usar elementos culturais, étnicos ou religiosos em fotografias de documentos oficiais. Entre os exemplos previstos estão o cocar indígena, o turbante dos povos de matriz africana e outros elementos étnicos, culturais e religiosos. O projeto, que foi apresentado pela deputada Célia Chacriabá, do PSOL de Minas Gerais, diz que a autorização valerá para documentos oficiais de identificação, como carteira de identidade, carteira de habilitação, passaporte e carteira de trabalho. Na prática, a proposta busca evitar que pessoas sejam obrigadas a retirar símbolos de sua cultura ou religião para tirar fotos para documentos. A única exigência é que o elemento usado não impeça o reconhecimento da fisionomia da pessoa. A relatora no plenário, deputada Sônia Guajajara, do PSOL de São Paulo, lembrou uma situação em que uma mulher negra escutou que só poderia tirar foto para a carteira de habilitação usando o seu turbante se apresentasse uma carta da sua mãe de santo ou um documento comprovando que tinha câncer. A deputada disse que é preciso impedir que episódios como esse se repitam e que usar esses elementos em fotos oficiais é ter o direito e a liberdade de viver de acordo com crenças pessoais.
25: São expressões visuais de culturas e tradições, como o cocá indígena, que representa a relação com a natureza e com os animais, o vínculo espiritual com a terra e os antepassados. Assegurar aos povos indígenas, aos afro-brasileiros e demais povos tradicionais o uso em documentos oficiais de símbolos de sua comunidade é assegurar a dignidade humana.
17: Segundo a relatora Sônia Guajajara, a proposta deixa expresso em lei um direito que já deveria ser garantido pela Constituição, que protege a liberdade religiosa, e por convenções internacionais assumidas pelo Brasil. Ao defender o projeto, o deputado Wildo Rocha, do MDB do Maranhão, disse que esses elementos, como o cocar e o turbante, valorizam a cultura do país.
26: Isso promove a cultura brasileira, isso é respeito à cultura indígena, é respeito aos povos originários.
17: Alguns deputados no plenário disseram que seria incoerente exigir que as pessoas tirem óculos e enfeites para fotos de documentos e, ao mesmo tempo, permitir o uso de elementos tradicionais. O deputado Alberto Fraga, do PL do Distrito Federal, defendeu que a proposta também poderia incluir a autorização de uso desses objetos pessoais nas fotografias. O projeto que autoriza o uso de elementos tradicionais em fotos de documentos oficiais agora será analisado no Senado. Da Rádio Câmara de Brasília, Daniele Lessa.
23: Cultura.
16: A Câmara Câmara aprovou o projeto que reconhece o hip hop como manifestação da cultura nacional. Inácio Arruda, do PCdoB do Ceará, destaca que o movimento representa a cultura popular das periferias e a voz de trabalhadores e jovens que buscam melhores condições de vida.
24: Inácio Arruda compara a força poética do hip hop ao repente e aos cantadores de viola do Brasil profundo. Ele acredita que o movimento se consolida como um pilar do desenvolvimento social e de geração de riqueza econômica nas comunidades brasileiras.
16: Termina agora o Jornal Câmara dos Deputados, produzido pela Rádio Câmara, com trabalhos técnicos de Wellington Teles e apresentação de Val Monteiro e Márcio Aquilissardi. Uma boa noite para você.
24: A Voz do Brasil volta na segunda-feira. Boa noite e bom fim de semana.
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1: Alô amigos, alô amigas, muito, mas muito boa noite. Que bom ter e ser a sua companhia.

0: São Joaquim, Bom Jardim, Urubici, Painel, Rio Rufino, enfim. E com temperatura mínima também elevada. É, quem sabe ali no domingo para segunda-feira até tem algumas pancadas isoladas. Terça, quarta, quinta tem previsão de muita chuva em todo o estado por conta da influência de uma área de baixa pressão e uma frente fria. Peter Scheuer, meteorologista, com a previsão do tempo.
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2: 13.
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4: 10:28
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0: Muito, mas muito boa noite. É bom ter a sua companhia. Muito obrigado.

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3: 10:49.
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5: Notícia. Boa noite. Os estados de São Paulo e Santa Catarina concentram 52% do impacto do novo tarifaço anunciado pelos Estados Unidos contra o Brasil. Das exportações brasileiras afetadas pela tarifa de 25%, que somam 7 bilhões e 400 milhões de dólares, 3 bilhões de dólares vem de São Paulo. Já Santa Catarina vive a situação mais crítica, com 78% de suas vendas para o mercado norte-americano atingidas. Os setores de madeira e granito estão entre os mais prejudicados. As novas taxas começam a valer no dia 22 de julho. Para apoiar as empresas afetadas, a Apex Brasil anunciou um plano de 130 milhões de reais para ajudar na busca por novos mercados compradores. Entraram em vigor nesta sexta-feira as novas regras do governo federal para as propagandas de apostas esportivas, as chamadas bets. A partir de agora, as empresas são obrigadas a exibir em todas as suas campanhas publicitárias alertas claros sobre os riscos associados ao jogo. As advertências devem informar que apostar pode causar dependência, faz o usuário perder dinheiro e não é um investimento. O aviso deve ser legível e ocupar no mínimo 10% da área total da peça publicitária, seguindo um padrão semelhante ao adotado em propagandas de cigarros e bebidas alcoólicas. A nova estratégia federal também proíbe expressamente a divulgação de anúncios que sugiram as apostas como forma de ganhar dinheiro ou que utilizem comentaristas para influenciar o público. A regulamentação estabelece que não apenas as plataformas, mas também influenciadores digitais e veículos de comunicação que veicularem publicidade irregular poderão ser responsabilizados judicialmente. 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Para a Hora da Notícia, Evandro Giopo.
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7: 11 e 4.
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0: 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Todos os seus amanhãs passam por ele.
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4: 11:20. 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
2: 11:37.
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3: 11:47.
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1: Seus sonhos não precisam de plateia. Eles só precisam de você. Muito, mas muito boa noite. Que bom ter ele ser a sua companhia.

0: Sua companhia é muito, mas muito especial. Tá chegando por aqui o Madrugadão com a seleção musical muito, mas muito bacana. Boa noite, muito obrigado.
1: 11:54.

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3: Meia-noite e 1.

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1: Meia-noite e nove.

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1: Meia-noite e 30.

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1: Meia-noite 37.

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Meia-noite e 43.

0: Boa noite. Segue com tempo bom, tempo firme ao longo dessa sequência de sábado e domingo, com presença de sol, poucas nuvens, um outro momento de maior nebulosidade e bastante calor. Temperaturas máximas previstas de 28 graus na região de Lages, 25 graus na região do Topo da Serra, São Joaquim, Bom Jardim, Urubici, Painel, Rio Rufino, enfim. E com temperatura mínima também elevada. É, quem sabe ali no domingo para segunda-feira até tem algumas pancadas isoladas. Terça, quarta, quinta tem previsão de muita chuva em todo o estado por conta da influência de uma área de baixa pressão e uma frente fria. Peter Scheuer, meteorologista, com a previsão do tempo.
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1: 1:10.

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1: 1:43.

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1: 1:47.

0: gente. Obrigado. Muito sucesso pra você. Tchau, gente.
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1: 2:04.

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1: 2h23. 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
1: 2:27.

0: Então, do Topo da Serra, São Joaquim, Bom Jardim, Urubici, Painel, Rio Rufino, enfim. E com temperatura mínima também elevada. É, quem sabe ali no domingo para segunda-feira até tem algumas pancadas isoladas. Terça, quarta, quinta tem previsão de muita chuva em todo o estado por conta da influência de uma área de baixa pressão e uma frente fria. Peter Scheuer, meteorologista, com a previsão do tempo.
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1: 2:36.

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1: 2:48.

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2: 3 horas.

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1: Boa noite. Segue com tempo bom, tempo firme ao longo dessa sequência de sábado e domingo, com presença de sol, poucas nuvens, um outro momento de maior nebulosidade e bastante calor. Temperaturas máximas previstas de 28 graus na região de Lages, 25 graus na região do Topo da Serra, São Joaquim, Bom Jardim, Urubici, Painel, Rio Rufino, enfim. E com temperatura mínima também elevada. Quem sabe ali no domingo para segunda-feira até tem algumas pancadas isoladas. Terça, quarta, quinta tem previsão de muita chuva em todo o estado por conta da influência de uma área de baixa pressão e uma frente fria. Peter Scheuer, meteorologista, com a previsão do tempo.
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3: 3:05.

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1: 3:16.

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2: 3:35.

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1: 3:52.

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1: 3:57.

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1: 4 horas.

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1: 4:29.

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1: Boa noite. Segue com tempo bom, tempo firme ao longo dessa sequência de sábado e domingo, com presença de sol, poucas nuvens, um outro momento de maior nebulosidade e bastante calor. Temperaturas máximas previstas de 28 graus na região de Lages, 25 graus na região do Topo da Serra, São Joaquim, Bom Jardim, Urubici, Painel, Rio Rufino, enfim. E com temperatura mínima também elevada. Quem sabe ali no domingo para segunda-feira até tem algumas pancadas isoladas. Terça, quarta, quinta tem previsão de muita chuva em todo o estado por conta da influência de uma área de baixa pressão e uma frente fria. Peter Scheuer, meteorologista, com a previsão do tempo.
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1: Bom dia, minha irmã. Bom dia, meu irmão ouvinte, aqui do Momento de Esperança, no Alma Cabocla, nesta manhã de sábado, 18 de julho. Nos encontramos para agradecer e bendizer a Deus por todo o bem que Ele realiza em nós e por nós. Meus irmãos, minhas irmãs, o Senhor se lembra sempre da aliança realizada com seu povo e permanece fiel eternamente às suas promessas. Nessa certeza, atentos e atentas à sua palavra, renovemos nossa fidelidade a Deus e celebremos com fé e esperança, meditando a sua palavra. No Evangelho, os fariseus planejam matar Jesus. Ele não revida e se retira. Ao retornar ao primeiro cântico do servo de Isaías, o evangelista apresenta Jesus como servo sofredor do Pai, que compassivo sofre junto com os doentes e não discutirá, nem gritará, e ninguém ouvirá a sua voz nas praças, até que faça triunfar o direito. Jesus, obediente ao Pai, sofre para a libertação e salvação da humanidade. Rezemos nesta manhã, meus irmãos e minhas irmãs, pela Igreja, para que, guiada pelo Espírito Santo, continue fiel à missão de anunciar o Evangelho e de levar a esperança de Cristo a todos. Rezemos por nossa comunidade, para que viva unida na fé, na caridade e no serviço, testemunhando o amor de Deus no cotidiano da vida. Rezemos para que os famintos e pelos que sofrem na miséria, que encontrem auxílio, acolhida e dignidade no meio da ação solidária da Igreja e da ação de cada irmão, cada irmã. Preparemos-nos assim para a oração e a bênção desta manhã. Cuida bem, Senhor, daqueles que estão à minha frente, cuida bem, Senhor, daqueles que me seguem no caminho, cuida bem, Senhor, daqueles que se encontram ao meu lado, cuida bem, Senhor, e caso for também do teu agrado, cuida bem de mim, Senhor, amém. Querida irmã, querido irmão ouvinte, aqui do Momento de Esperança, no Alma Cabocla, Deus te guarde onde estiveres, Deus te guie por onde andares, Deus te ilumine naquilo que decidires, e em todos os dias da tua vida, pela intercessão de Nossa Senhora dos Prazeres, mãe e companheira de caminhada do povo serrano, Deus te abençoe e te proteja. Em nome do Pai, do Filho e do Espírito Santo. Amém.
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6:02, muito bom dia para você que está ligado, sintonizado aqui na programação do Rádio Clube. Já estamos chegando, dando sequência na programação desse final de semana, nesse sábado, do programa Alma Cabocla. A partir de agora, até as 8 horas, eu, Adelar Machado, te faço companhia. Hoje é sábado, dia 18 de julho do ano de 2026, temperatura nesse momento marcando 13 graus. Bom final de semana para você, ouvinte, que está aí conectado com a gente, ouvindo a programação do Rádio Clube pela nossa

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2: Seis horas e 10 minutos, a gente vai seguindo por aqui com o programa Alma Cabocla. Bom dia para você que acorda cedo e já está ligado acompanhando a programação do Rádio Clube aqui na cidade, também toda a Serra Catarinense. Para você que está saindo também para suas atividades, um bom trabalho, uma ótima manhã. Tá no trânsito, obrigado pela carona, passando pelas rodovias. Para você que passou a madrugada trabalhando, nossos amigos vigilantes. Para vocês também que trabalham nos postos de combustíveis, os frentistas. Nosso alô especial para você que já está encerrando o seu turno, que trabalhou durante a madrugada, está indo para casa descansar, um bom descanso. E a gente vai indo por aqui, vamos até às 8 horas, trazendo muita música, muitas informações para você, ouvinte de toda a nossa região serrana, para você dos municípios vizinhos, aonde quer que você esteja, por onde ande. Hoje tem sorteio aqui no programa Alma Cabocla, da charadinha do Alma Cabocla. Você pode participar pelo nosso WhatsApp, tá bom, gente? Mande mensagem de áudio de 30 segundos, responda e você concorre no final do programa um vale compras no valor de R$ 100 dos supermercados Bastos. E a charadinha, a pergunta hoje aqui do programa, né? Durante a semana você respondeu já aí a charadinha, continua respondendo hoje que temos o sorteio então. Quantos animais Moisés levou na arca durante o dilúvio? Você sabe? Então mande a sua mensagem de áudio, 30 segundos de áudio no 991523883. Você grava ali o seu nome completo, também ali na hora que você for gravar o áudio, mandar pra gente o bairro ou a cidade onde você está falando e o seu nome completo então, e também a resposta. Não esquece de dar a resposta da charadinha. No final do programa a gente faz o sorteio. 6 horas e 12 minutos, vamos dar uma passada no WhatsApp da Clube, registrando as participações, temperatura 13 graus, hein? Tá gostoso, não tá tão frio. Mandando um alôzão lá pra Rose Xavier, que já está acompanhando o programa, obrigado pela sintonia. Quem mais que chega por aqui? Deixa eu me ver quem mandou a mensagem. Uma ótima manhã lá pro nosso amigo Homer Roberto Rosário, ele, a esposa, toda a sua família também, um bom final de semana, tudo de bom para vocês. O Francisco do bairro da Brusque também ligado, ouvindo a Rádio Clube. Quem mais que chega por aqui? Mais uma, depois a gente vai trazer mais músicas. Quero mandar um alô para minha família e amigos. Lauro Martins ouvindo, deixa eu ver, em Matão, São Paulo. Um grande abraço para você. Aqui de Matão, São Paulo, na sintonia da Clube. Valeu, um abraço para toda a turma aí que ouve a gente também pelo aplicativo, pela internet. 6 horas e 13 minutos. Vamos ouvir o caboclão Sérgio Reis, Boiadeiro Errante, depois tem o Porca Véia com a música Chamamento. Acorda, meu povo, desperta para um novo dia. Bom final de semana a todos. Temperatura 13 graus.

6:20, 6:20, ouvimos Porca Véia, Chamamento, ainda teve Sérgio Reis, Boiadeiro Errante. Já já temos também a previsão do tempo para você com Peter Scheuer, a previsão para este final de semana, sábado, amanhã, domingo, você acompanhando a Rádio Clube. Quero mandar um alôzão para o seu Aristides Sutil dos Santos, lá do Jardim das Camélias, lá no Acesso Norte. Tá ouvindo o programa, mandando um abraço aí para sua namorada Inês Rodrigues da Costa, do bairro Dom Daniel, e também para toda a sua família. Um alôzão aí para o seu Aristides e familiares que sempre acompanham a programação da Rádio Clube. E você vai mandando o seu áudio, hein, participando aqui da charadinha do programa Alma Cabocla. Às 7:50 por aí a gente vai fazer o sorteio, hein? Você que está aí acompanhando a nossa programação, vai mandando a sua mensagem. Quantas espécies Moisés levou na arca durante o dilúvio, você sabe? Vai mandando a sua mensagem então pra gente, o áudio, manda um áudio de 30 segundos. Quantos animais Moisés levou na arca durante

dilúvio. Você participa com a gente e boa sorte, hein? Finalzinho do programa eu vou fazer o sorteio, colocar o áudio aí da pessoa que for sorteada aqui no programa, tá certo? Você que vai participar com a gente pelo WhatsApp, manda o seu áudio no WhatsApp, tá bom, gente? 99152-3883. Deixa eu dar mais uma passada por aqui no nosso WhatsApp. Deixa eu ver aqui. A Luciana Aparecida Alves Inácio, ela mora no bairro Santo Antônio. Um abraço pra você, obrigado pela participação. Olha, você tá respondendo, mas tem que mandar um áudio, tá bom? Responde com áudio, gravação. Quem mais que chega por aqui? Vamos atendendo mais ouvintes. O Felício está lá ligado com a gente, mandando um abraço aí pro tio Rony. O fazedor de laço, um abraço para vocês aí, obrigado pela participação, Felícios. Para você aí, pro tio Rony, para toda a turma, uma excelente manhã. Estão ligados, ouvindo também a Rádio Clube. Nosso amigo Banana lá do Morro Grande já tá passando por aqui também, deixando um alôzão para todos que estão acompanhando a programação da Rádio Clube. Valeu, gente. O povo vai acordando, despertando para um novo dia, acompanhando a Clube. Nosso amigo Mazieiro também lá, tomando seu chimarrão e ouvindo o programa Alma Cabocla. 6:22. Raiz e Sertão, nós é 100% caipira. 6:22, bom dia.

0: 6:29, os quatro Galdérios com a música de Tranco e Vaneira. Ainda teve Raiz e Sertão, nós é 100% caipira. Agora a gente vai conferir a previsão do tempo nesta manhã.
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0: Quem atualiza pra gente o boletim da previsão para esse final de semana é ele, meteorologista Peter Scheuer. Bom dia para você, Peter. Seja bem-vindo aqui no programa Alma Cabocla, trazendo a previsão do tempo.
2: Bom dia. Segue com tempo bom, tempo firme. O sol acaba predominando ao longo desse sábado. Algumas variações de nuvens e temperaturas em elevação. As máximas previstas devem atingir valores próximos da marca dos seus 25 a 28 graus aí na Serra Catarinense. Os ventos sopram com intensidade moderada, forte, com rajadas que podem passar dos 50 até

0: 70 km por hora em um outro ponto de maior altitude, maior altura, e vai seguindo com tempo bom ao longo do domingo. Domingo também é um dia bem aproveitável, com tempo seco e com temperaturas que permanecem mais agradáveis. As máximas previstas devem chegar próximas aí da casa dos seus 27, 28 graus. E é válido ressaltar que praticamente o tempo todo é aproveitável. Se tiver alguma pancada no domingo de forma bem isolada, bem discreta, na segunda, sol e muitas nuvens e pancadas passageiras isoladas, terça, quarta, volta a chover em todas as regiões. Peter Scheuer, meteorologista, com a previsão do tempo.
1: Valeu, Peter. Obrigado pelas suas informações. 6:31. 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

0: 6:33, você ligado, sintonizado aqui na programação da Rádio Clube, vai respondendo a charadinha aqui do programa Alma Cabocla, tá certo? Para você ouvinte, hoje tem sorteio de um vale compras no valor de R$100 dos supermercados Bassos, o gênio da economia, no bairro Guarujá e também no Vila Nova. A charadinha é esta: quantas espécies Moisés levou na arca durante o dilúvio? Você sabe? Responde pra gente em áudio pelo WhatsApp da Clube 99152-3883, que no final do programa a gente faz o sorteio. 6:34, 6:34, um bom dia especial para você da cidade e também de toda a nossa região. 6:34, olha, neste domingo a emoção do futebol mundial está no SCSBT Santa Catarina, canal 10.1. 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É o final da Copa, hein? Final da Copa de 2026. Bem que poderia ser o Brasil, mas não deu certo. Foi uma pena. 6:35, 6:35. Um alôzão para você, ouvinte da cidade, também de toda a nossa região, que estão acompanhando a Rádio Clube aqui na cidade, também nos municípios vizinhos. E você que está aí ouvindo a Clube, você também pode participar. Aí mandando seu alô para quem você quiser no programa Alma Cabocla. Quero mandar um alôzão lá pro Márcio Perrone, ele mandou um áudio. Vamos ouvir. Bom dia para você, meu Márcio. Meu amigo,
1: tudo certo?
0: Tudo bem.
1: Na Rádio Clube, aí, na firma aí, um bocadinho ligado, que é sabadão, aqui é meio-dia aí, curtindo vocês aí, beleza? Mandou uma música aí para nós curtir aí, Márcio Perrone.
0: Valeu, Márcio, um abraço pra você aí, obrigado pela sintonia, ouvindo a Clube. Quem mais que está chegando por aqui? Olha, bastante gente respondendo a charadinha. Obrigado a todas as pessoas que estão participando com a gente. Um alusão lá pro Silvio Estudinica, lá no bairro Bela Vista, acompanhando também a programação da Rádio Clube. Quem mais que chega por aqui também? Tem mais gente, eu quero mandar um alusão para os nossos ouvintes que também estão ouvindo a gente aí no município de Correia Pinto. Obrigado pela preferência, povo. Aí Correia Pintense, ligado na Clube 6:36. Eduardo Costa, Amor de Violeiros. Ah.

6h40, Eduardo Costa, Amor de Violeiro, uma alusão lá para São José do Cerrito, lá para Jane, toda a família. Uma ótima manhã de sábado para vocês, é um bom final de semana, pessoal do Cerrito. Faltando 20 para as 7, João Luiz Corrêa, amigo velho.

0: 6:46, Grupo Candeeiro, Festança do Bugio, ainda teve João Luiz Correia, Amigo Velho, e também Eduardo Costa, Amor de Violeiro.
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0: 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À tarde, a Rádio Clube transmite para você também diretamente lá do município de Bocaina do Sul, o programa Roda de Chimarrão com o Éder Goulart, toda a equipe da Rádio Clube, trazendo as informações para você em programa Roda de Chimarrão, direto da 41ª Mostra do Campo de Bocaina do Sul, com Éder Goulart, Cláudio Pereira e Fernando Machado. Um abraço, pessoal, aí que ouve a gente, nossos ouvintes do município de Bocaina do Sul. Temos uma audiência muito grande em Bocaina, toda a região, e o pessoal lá estão em clima de festa. Tivemos a abertura da Mostra do Campo na sexta-feira ontem e continua nesse sábado e também no domingo. Um abraço para vocês e uma boa festa para todo mundo. Quero mandar um alôzão também, deixa eu ver aqui, a nossa ouvinte, a Adenir, lá de Joinville. Tudo bem por aí, Adenir? Um abraço para você, muito obrigado pela participação. Ela pediu pra gente fazer uma homenagem, aí parabenizar aniversário de minha irmã, a Lourdes. Ela tá mandando os parabéns a ela em nome de toda a família. Um grande abraço, então, parabéns para Lourdes. Feliz aniversário, muitos anos de vida, recebendo homenagens da Adenir, lá de Joinville, e claro, de toda a família. Forte abraço para você, Lourdes. Muitos anos de vida, saúde, paz. E aproveite para você comemorar o aniversário com toda a sua família. 6:49. No Só de Gaita, oi, Serrano.

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8: 6:55, a gente vai seguindo por aqui. Um alusão para a Elizabeth Aguiar, que está acompanhando também o programa. Uma ótima manhã para você. Está aí com o rádio ligado, ouvindo a 98.3, acompanhando o programa Alma Cabocla. Um alusão a todos os nossos ouvintes da cidade e também de toda a nossa região. Hoje, dia 18 de julho, olha, já se passaram 199 dias do ano, faltam 166 dias para terminar 2026. Datas comemorativas hoje, Dia Internacional de Nelson Mandela, criado pela ONU em homenagem ao legado de Nelson Mandela. Dia Nacional do Trovador, celebrado no Brasil em homenagem aos autores de trovas. A frase do dia, hein? Grandes conquistas começam com pequenos passos dados todos os dias. 6:56. Bom dia para o Cláudio Pereira, que já está chegando por aqui para mais um dia de trabalho. Cláudio, que hoje também à tarde vai lá para o município de Bocaina do Sul, na cobertura da Mostra do Campo. Um abraço, pessoal, mais uma vez lá de Bocaina, que estão aí aguardando a chegada da Rádio Clube. E o Éder Goulart vai estar aí transmitindo o programa Roda de Chimarrão, juntamente com o Cláudio Pereira e também o Fernando Machado. Cláudio, vai falar com a gente um pouquinho aí, Cláudio. Mandando um abraço aos amigos também que estão ligados com a gente lá no município de Bocaina do Sul. Bom dia para você, Cláudio. Tudo bem?
9: Bom dia, Adelar, bom dia, ouvintes do programa Alma Cabocla. Verdade, né? À tarde, e Éder Goulart, o Fernando Machado, Cláudio Pereira, estaremos junto com a comunidade de Bocaina do Sul, na Mostra do Campo, e todos são convidados, né, Adelar?
8: Com certeza.
9: Tá, inclusive você, né?
8: Teve abertura oficial ontem, né, da festa, né?
9: É, festa já tá desde ontem.
8: E com teve certeza, um costelaço ontem lá também, né? Teve
9: uma das maiores festas, né, da região.
8: Uma grande festa.
9: Valorizando aí o produtor rural, o homem do campo, o agricultor, né? E realmente lá se torna uma cidade, cara, fica muito lindo mesmo, viu? O parque fica muito bonito, vale a pena você levar a família.
8: Parque Isaac Miranda.
9: É, Isaac
8: Miranda. Parque lá do município de Bocaina.
9: Nós vamos estar lá entreverado lá, rapaz.
8: Um abraço para todo o pessoal lá que acompanha a gente.
9: Um abraço pro prefeito também. O Borracheiro.
8: Mandando um alusão para o prefeito também, o Duduca lá. É, e também Duduca. A vice lá.
9: Prepara lá aí, Duduca. De tarde nós estamos chegando na área aí, né? Isso. O Tonhão da Viola, sempre escuta
8: o alusão lá pro Tonhão também. Tonhão.
9: Falar nisso, eu sorteio as ovelhas agora.
8: Ah.
9: Né? Eu já sorteio mais cedo para elas e dar uma pastadinha, né?
8: Depois você acordou mais cedo hoje? Você pulou mais cedo um pouco hoje da cama?
9: Já venho trabalhando, rapaz, arrumando cerca, né? Vendo se tem palanque frouxo.
8: Já foi lá no Rio Caveiras?
9: Vaca de creme, o Caveira fui lá, já tomei um banho e deixei os aguapé.
8: Já deu um mergulho lá?
9: Ah?
8: Já deu um mergulho também?
9: Ah, já fui. Deu um dedo de prosa lá com as capivaras, bicho.
8: Conversou com os animais lá?
9: Ah, conversamos lá, né? Os peixes estão faceiros, né? Que agora deu uma... A água esquentou um pouco.
8: É, verdade. Que bom que tá a temperatura gostosa e hoje tá vai bom, ser um dia de muito calor. Segundo... Tá a meteorologia hoje, a temperatura vai subir bastante no sábado.
9: É.
8: E já tá bonito o dia hoje, promete.
9: É, sabe quem é que tá ouvindo você também?
8: Quem?
9: Eu passei lá na frente da Agropecuária Terra e Tropa,
8: rapaz. Opa, um abraço lá pra turma, então, da Agropecuária. Obrigado pela sintonia. Toda a equipe lá que já estão preparados.
9: Parceira da Rádio Clube.
8: Sim, são parceiros nossos aqui e já estão se preparando para mais um dia de trabalho, então. Sucesso lá pra eles nesse sábado.
9: O Sadio, o rei da tesoura. É, tá. Rapaziada toda aí. Bora lá trabalhar, né?
8: Vamos
9: trabalhar. O seu Alfeu Chilis, como é que tá, patrão, velho? Graças a Deus tá melhor, né, Zé Moreno? Aquele abraço, pessoal, aí, na divisa de Correia
8: Pinto. Valeu, alôzão lá pro seu Alfeu, então, Chilis, em toda a família aí, curtindo também a clube. 6:59 pra vocês, Teodoro e Sampaio, quatro cantos da casa.

0: 7:05, ouvimos Grupo Marcação recorrendo os Aguapés, ainda teve por aqui Teodoro e Sampaio, Quatro Cantos da Casa.
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0: 7:07.
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0: E a gente vai seguindo por aqui com o programa Alma Cabocla. Olha, a transportadora Zappellini está com vaga aberta para checklist de caminhões. É desejável que o candidato tenha conhecimento em informática, facilidade com sistemas, perfil organizado, boa comunicação, pontualidade e disponibilidade para atividades que exigem esforço físico. Horário de trabalho das 8 às 12 horas e das 13 às 17h45 e salário a combinar. A empresa oferece auxílio transporte, almoço no local, seguro de vida e convênio SESI Senat. Os interessados devem enviar currículo para recrutamento@zappellini.com.br com assunto checklist de caminhões. Olha, procura ser mensalista para serviços domésticos. 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Sete horas e 9 minutos, um bom dia para, deixa eu ver aqui, pessoal que estão ligados com a gente, participando, gostaria de mandar um alô para o meu tio José Francisco da Luz, lá na Coxilha dos Adrianos, que está de aniversário hoje. Quem mandou a mensagem, deixa eu ver aqui, é a Elizabeth, pessoal que estão acompanhando a gente, Elizabeth, lá de São José do Cerrito, Fazenda dos Machados. Ótimo sábado para vocês aí, Elizabeth, obrigado pela participação e também parabéns aí, então, para o seu tio, o José Francisco da Luz, lá na Coxilha dos Adrianos, que está de aniversário hoje. Um abraço, parabéns, felicidades. Muitos anos de vida recebendo aí as homenagens neste final de semana, neste sabadão, dia 18 de julho. Quem mais que chega por aqui também, o nosso amigo Vilmar Ludwig, lá do bairro Frei Rogério, pediu para mandar um alô para ele. Obrigado pela participação. Quem mais que chega por aqui? Nosso amigo Diogo Vieira. Ô Diogo, tudo certo? Forte abraço para você. Estamos indo para a Cavalgada de Bocaina do Sul, na escuta da Clube. Um abraço, bom final de semana. Valeu. Obrigado pela sintonia. Deixa um abraço aqui pro Cláudio também. É, hoje o Celeste vai participar também da Cavalgada. Aí na festa de Bocaina. 7:10, bom dia.

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1: 7h14, temperatura é de 14 graus também. Vamos com mais uma, ouvir Oswaldir e Carlos Magrão.

0: 7:17. Ouvimos Oswaldir e Carlos Magrão, Herança Nativa, e também São Francisco, Amigo Cantor. Um abração lá pro nosso amigo Tiriva, aqui no centro da cidade, o pai da Shaina Marcon. A Shaina já está chegando por aqui trabalhar. Um bom trabalho pra Shaina e um alôzão lá pro pai dela, nosso amigo Tiriva, que está acompanhando a programação da 98.3 nesta manhã. Quem mais quer mandar um alôzão também? Pessoal aí que acorda cedo e acompanha a gente também aí no interior do município, nas fazendas, nas chácaras. Pessoal que foi pro sítio e já está aí com o rádio ligado, ouvindo a programação da Rádio Clube. 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

0: 7:19, agora a gente fala com ele, o seu Getúlio, chegando por aqui no programa Alma Cabocla, diretamente aí da loja Que Barato. Bom dia, seu Getúlio, tudo bem?
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0: Familiares comunicam pesar o falecimento de Manuel Walter de Oliveira. O corpo está sendo velado na capela da localidade de Bossoroca, em Urupema. O sepultamento será hoje às 10 horas no cemitério local. Noticiamos o falecimento de Manuel Walter de Oliveira. Familiares comunicam pesar o falecimento de Eliane Aparecida Demarque Furtado. O corpo está sendo velado na capela São Pedro Salamor. A celebração de despedida será hoje às 9 horas na mesma capela, seguindo logo após para o sepultamento no cemitério Parque da Saudade. Noticiamos o falecimento de Eliane Aparecida Demarque Furtado, 7:22.

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2: Sete horas e 23 minutos, a gente vai seguindo por aqui com o programa Alma Cabocla. Já já às 8 horas tem o Jornal da Clube, na primeira edição, com a apresentação do Evandro Giopo, com todas as informações para você, ouvinte. Sabadão, hoje dia 18 de julho, olha o tempo, né? Continua firme, predomina em Santa Catarina esse final de semana, hein? Tempo bom, então, final de semana. Governo federal segue avaliando resposta ao tarifaço dos Estados Unidos sobre produtos brasileiros. Setores da economia acompanham os impactos das novas tarifas americanas. Previsão de El Niño mantém agricultores e catarinenses em alerta para a próxima safra. Movimento aumenta nas rodovias catarinenses durante o fim de semana. Policiais intensificam operações de fiscalização em Santa Catarina. Municípios também promovem festas, feiras e eventos culturais neste sábado. Vacinação continua sendo reforçada em diversas cidades também do estado. Campeonatos estaduais e nacionais movimentam o esporte neste fim de semana. Comércio espera aumento nas vendas com o movimento deste sábado. Destaques para você das informações também no final de semana. 7:24, a gente vai trazendo mais músicas. Um alôzão pra Célia Aparecida Barros. Está lá no Jardim das Camélias, ouvindo a Rádio Clube. Obrigado pela participação sua, tá certo? Quem mais que está chegando por aqui participando da nossa programação? Um alôzão para o Vanderlei Pedro. Vanderlei Pedro lá em Correia Pinto pediu para mandar um abraço lá para ele, para todos os seus familiares que estão ligados ouvindo a Rádio Clube. Um alôzão para vocês aí, uma ótima manhã. Quem também está ouvindo a gente lá em Capão Alto é a nossa ouvinte, a Marlene Muniz. Um abraço para você, Marlene. Também para toda a sua família, um ótimo sábado, maravilhoso final de semana. Está com o rádio ligado, sintonizada aqui na programação da 98.3. Vamos com mais músicas por aqui? Vamos trazendo mais músicas e também mandando um alôzão lá pro Mulito, do bairro da Várzea, que também está ligado no programa. Um abraço para você aí, para toda a turma que estão curtindo a 98.3. Quero ver, ele colocou aqui, já estamos se preparando para viajar para Joinville. Intermaster vai jogar contra Curitiba. Tá certo, lá em Joinville, é isso? Um abraço então pra vocês aí, obrigado pela preferência, pela sintonia. Boa viagem, Mulito. 7:25. A música continua. Rick Renner, morrendo de saudades. Bom final de semana, meu povo. Você da cidade, da região, vem comigo. Até às 8 tem Alma Cabocla.
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7:34, ouvimos o Erlon Pericles e Ângelo Franco, Passo ao Rincão da Raia. Ainda teve Rick Renner, Morrendo de Saudades. Bom final de semana, ótimo sábado. Tempo apresenta-se bom em

0: Em Lages, aqui na Serra Catarinense, será um dia aí com o sol presente, predominando durante todo o dia, com bastante calor hoje, nesse sábado, inclusive. 7:34, um alusão para o Amauri, está seguindo de viagem lá para Zortéia, município de Zortéia, lá em Capinzal. Um abraço, pessoal, também do município de Capinzal. Ele está mandando um abraço para toda a família. Boa viagem para você, Amauri, e sua família. Estão indo lá visitar a Cristiane, sobrinha. Um abraço então para vocês aí. Obrigado pela preferência. Uma boa viagem. Que Deus acompanhe vocês aí na viagem nesta manhã de sábado. Um bom passeio para vocês aí. Tudo de bom, tá certo? Quem mais que está chegando por aqui? Tem mais gente participando. Vamos mandar um alusão também lá pro Marcão. Marcão caminhoneiro ali do bairro Gralha Azul, que está lá para aquelas bandas de vacas gordas, Pai Querer. Um abraço para você aí, trabalhando cedo já e acompanhando também a Rádio Clube. Um abraço para toda a turma, Marcão. Bom trabalho aí, uma ótima manhã de sábado. Aproveitando, mandando um alusão para todos os caminhoneiros que transportam o progresso aqui de Lages, da Serra Catarinense, para outros estados. E levo sempre também o som da Clube. É uma carona especial pra gente sempre, pra você que está aí cortando o tapetão preto aqui da Serra Catarinense. Estão na rodagem, mas sempre ligados na programação da Rádio Clube. 7:35. O Valderi do bairro da Penha está desejando um feliz aniversário lá para o Luiz Carlos Machado, que está completando 60 anos lá na comunidade Índios Potreiros. Um abraço então para você, parabéns, felicidades para o Luiz Carlos pelo seu aniversário. Saúde, muitos anos de vida, que Deus abençoe você sempre, tá certo? Muita prosperidade, alegrias e felicidades aí pro amigo e parabéns então de toda a família. 7:36.
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0: Em Lages, diversas unidades básicas de saúde oferecem atendimento noturno para ampliar o acesso da população. 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
6: 7:40, informações do esporte com ele, Amarildo Volpato. Bom dia para você, Amarildo.
7: Bom dia a todos que estão conosco aqui no Alma Cabocla. Copa do Mundo, 104 jogos programados, 102 já foram. Hoje, a decisão do terceiro lugar, França-Inglaterra, 18 horas, transmissão do SCC-SBT com Thiago Leifert. E amanhã, a grande decisão, 16:00, Argentina-Espanha, Galvão Bueno, Comando Brasil, pelo SBT. E é claro, aqui em Santa Catarina, você vai acompanhar tudo no SCC. Amanhã, então, acabando a Copa do Mundo. E aí, começam as especulações para o próximo Mundial, 2030. Talvez a FIFA já assinou com a possibilidade de 64 seleções. Ah, uma informação: a decisão amanhã, o intervalo será de 30 minutos, decorrência aí das apresentações, dos shows que os Estados Unidos sempre fazem nos espetáculos e nos eventos esportivos. Eu volto daqui a pouquinho na primeira edição do Jornal da Clube. Bom dia.
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6: Faltando 19 minutos para as 8 horas, já já tem para você o sorteio aqui também da charadinha no programa, hein? Você que está aí acompanhando a programação da Rádio Clube, um ótimo sábado, hein? Você da cidade também, de toda a nossa região, participe da charadinha do programa Alma Cabocla aqui na Rádio Clube, envia sua resposta em áudio de até 30 segundos pelo WhatsApp 49 99152-3883. Não esqueça de dizer seu nome completo e o bairro ou a cidade de onde está participando. No final do programa acontece o sorteio de um vale compras de R$100 oferecido pelos supermercados Baço, verdadeiro gigante da economia, com lojas nos bairros Guarujá e também Vila Nova. Participe, capriche na resposta e boa sorte para você, ouvinte, que está aí acompanhando o programa Alma Cabocla. Já já tem o sorteio. A transportadora Zapelina está com vaga aberta para assistente de abastecimento logística. A empresa busca profissionais com conhecimento em Excel, facilidade com sistemas, boa comunicação e habilidade no atendimento aos motoristas. Horário de trabalho das 12 às 16 horas e das 17 às 20 horas e 20 minutos. E salário a combinar. A empresa oferece vale transporte, vale alimentação, seguro de vida e convênio SESC-SENAT. Os interessados devem enviar currículo para recrutamento@zapeline.com.br com o assunto assistente de abastecimento logística. Boa sorte para você que procura uma oportunidade de trabalho. Quero mandar um alôzão lá pro nosso amigo Dario, sempre ligado com a gente aí no bairro Popular. Um alôzão a todos os nossos amigos e vizinhos aí do Popular, que sempre estão ligados, ouvindo a Rádio Clube, o Dario aí, toda a família. Lá para o Irineu, presidente também da Associação de Moradores do bairro Popular. Um abraço para você, Irineu Correia. Lá para o Edson Vice também, um abraço, Edson, para você também. Uma ótima, uma sintonia sempre, né? Boa sintonia para vocês aí e sejam bem-vindos aqui na programação também da 98.3 nessa manhã de sábado. 7h43, vamos trazer mais músicas. Agora é a vez de uma bandinha em ritmo de bandas, Calmon. Essa tá fazendo sucesso, Traíra.

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4: 7:53, vamos então para o sorteio da charadinha do programa Alma Cabocla. Vamos lá então, para você que está ligado com a gente, acompanhando a programação do 98.3, hein? Quantos animais Moisés levou na arca durante o dilúvio? E a resposta, gente, nenhum. Quem construiu a arca foi Noé e não Moisés, tá certo? 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A pessoa que for sorteada aqui no programa leva, vai ganhar um vale-compras no valor de R$100, então, dos supermercados Bastos. O gênio da economia. Vamos então para aí o sorteio aqui no nosso sorteador. Vamos lá então para você que participou pelo WhatsApp da Clube. 991523883, a gente faz o sorteio. Vamos lá então, repique das baterias para você. Opa, vamos lá então, ouvir o áudio. Quem participa com a gente?
5: Bom dia.
4: Bom dia.
5: É Jair de Santos, Capão Alto. A resposta da charada, nenhum. A arca era de Noé, não era de Moisés.
4: Exatamente, tá aí a resposta, então, nenhum, né? Tá certo, gente? Um abraço para você que participou, os nossos ouvintes, obrigado ao ouvinte aí que participou com a gente, Jair dos Santos. Vamos ouvir novamente o áudio dele? Tem como a gente repetir o áudio dele? Vamos repetir, então, para os ouvintes que estão acompanhando a Clube.
5: Bom dia.
4: Bom dia, bom dia.
5: Jair de Santos, Capão Alto. A resposta da charada, nenhum. Que a arca era de Noé, não era de Moisés.
4: Isso mesmo. Tá aí a resposta, então, quem ganhou o vale-compras do valor de R$100 dos supermercados Bastos foi o Jair dos Santos, de Capão Alto, final do telefone 7913. Você pode passar durante a semana aqui na Rádio Clube, trazendo documento para retirar aí, então, a sua autorização do vale-compras no valor de R$100 dos supermercados Bastos aqui na Rádio Clube, tá certo? Passa aqui na Rádio Clube, retira aí o seu, a sua autorização. Traz um documento. Aí chega na portaria, diz que você ganhou aqui na Rádio Clube no programa Alma Cabocla, na Charadinha. 7:55. Obrigado a todas as pessoas que participaram com a gente, que mandaram mensagem pelo WhatsApp da Clube, 991523883. 7:55, a gente vai ficando por aqui, hein? Não dá mais tempo, estamos em cima do laço. Já já tem pra você o Jornal da Clube, na sua primeira edição com ele, o Ivandro Giopo, com muitas informações. Lembrando pra você que à tarde, às 14h, tem o programa Roda de Chimarrão, direto da 41ª Mostra do Campo em Bocaina do Sul, na apresentação do Éder Goulart, Cláudio Pereira e Fernando Machado, com toda a equipe, Serginho Delis também nos trabalhos técnicos aqui no estúdio. Um abraço a todos, boa festa então para quem vai para Bocaina do Sul, na Mostra do Campo. Lá tem cavalgada hoje no sábado, tem o roteio, tem música, tem bailes, tem de tudo lá, tá certo? Para quem vai para lá, aproveite então essa grande festa. Valeu, gente, um abraço a todos, um bom final de semana, a gente se fala amanhã aqui na programação da Clube também. Lembrando que amanhã eu estarei com vocês do meio-dia até as 6 da tarde, hein? Estaremos apresentando o Tarde na Serra, na folga do Douglas Moraes, e depois também no Arena Clube às 16h, nas férias do Elcio José. E hoje eu volto por aqui, hein? 17h, para te fazer companhia até às 22h. aí na sequência do Roda de Chimarrão, na apresentação da oração da Ave Maria e depois no nosso Som de Esquenta até as 22 horas. Valeu, gente, um abraço a todos, muito obrigado pelo carinho, pela sua sintonia, fechando com essa, Chris Ralph. Música do ano de 1994, Nova York, um grande abraço, já já tem informações no Jornal da Clube, primeira edição.

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0: Olá, bom dia. Hoje é sábado, dia 18 de julho de 2026. Hoje é dia internacional de Nelson Mandela, dia nacional do trovador e dia mundial da escuta. Em Lages, a semana, né, o final de semana, na verdade, já começa aí com o céu aberto, ensolarado. Temperatura aqui no município de 15 graus. Agora em Otacílio Costa, Palmeira, Painel e Urupema, os termômetros marcam a mesma temperatura no início desta manhã, 14 graus. Em Urubici, um pouquinho mais quente, 16 graus neste momento. Está no ar a primeira edição do Jornal da Clube. A apresentação, Evandro Giopo. Os trabalhos técnicos, de Adelar Machado.
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0: Especialistas avaliam que o novo tarifaço dos Estados Unidos da América não deve provocar crise econômica no Brasil. ProUni registra mais de 530 mil inscrições no segundo semestre. Selecionados na primeira chamada têm até o dia 24 de julho para apresentar a documentação. IBGE prorroga as inscrições para um processo seletivo com mais de 1.400 vagas temporárias em todo o país. O prazo termina na próxima segunda-feira, dia 20 de julho. Campanha de combate à violência contra as mulheres chega aos estádios e ginásios de Santa Catarina. Correia Pinto lança o edital, a licitação de 17 milhões de reais para a construção do novo hospital no município. No setor policial, quem traz o destaque é ela, Shaina Marcon.
2: Mais de 227 quilos de maconha são apreendidos pela Polícia Militar Rodoviária na SC-114 em Painel. Um casal foi preso em flagrante por tráfico de drogas.
0: Essas e outras ocorrências daqui a pouquinho aqui no setor policial no Jornal da Clube. Também nós vamos saber o que o tempo nos reserva para este final de semana e início da semana que vem com Peter Scheuer.
3: É um fim de semana quente, um calor bem anormal mesmo para a época do ano, ventoso, e semana que vem já volta a ter ocorrência de chuva e temporais. Mais detalhes você confere daqui a pouquinho na Clube FM.
0: O dólar está sendo negociado a R$ 5,11 na manhã deste sábado. O euro já está valendo R$ 5,84. Agora vamos para os preços do setor agropecuário aqui para a região, atualizados pela Epagre. O feijão carioca tem um preço médio de R$ 288,33. O feijão preto, R$ 193,75. O feijão vermelho, R$ 300. O milho está sendo negociado a R$ 59. E a soja está sendo comercializada na região a R$ 124. Já o trigo está sendo vendido a R$ 64,33. Todos os preços são referentes à saca de 60 quilos. Em relação à pecuária, o boi gordo está valendo R$ 12,00 o quilo e a vaca gorda está valendo R$ 10,50 o quilo.
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0: O novo tarifaço dos Estados Unidos da América não deve gerar uma crise econômica no Brasil. Os detalhes você acompanha na reportagem de William Sopa.
4: O governo dos Estados Unidos definiu um novo tarifaço contra o Brasil. Nesta quarta-feira foi anunciada uma sobretaxação de 25% a diversos produtos exportados para o país da América do Norte, mas em uma lista marcada também pela não inclusão de itens que poderiam impactar diretamente a inflação estadunidense e até mesmo na popularidade do presidente Donald Trump. Entre os produtos taxados estão etanol, gasolina e óleo combustível, madeira compensada, chapas de alumínio e calçados de couro, por exemplo. Para o economista Adalmi Marchetti, professor do programa de pós-graduação da PUC Rio Grande do Sul, o impacto do novo tarifaço não deve ser generalizado.
5: O efeito agregado sobre a economia brasileira tende a ser relativamente pequeno, porque a lista de exceções é grande, tem vários produtos importantes da pauta de exportação brasileira para os Estados Unidos que não vão ser taxados. É o caso do petróleo, do café, das aeronaves, a carne bovina, o suco de laranja. Se a gente levando em consideração as exceções e as alíquotas diferenciadas, a tarifa média vai ficar no entorno dos 15%, que é abaixo da alíquota nominal de 25%. Nós vamos ter em torno de 9 bilhões que vão ser taxados, dado o total de aproximadamente 40 bilhões que a gente exportou para os Estados Unidos em 2024.
4: Outros produtos que entraram na lista de taxação: pneus para automóveis, caminhões e ônibus, transformadores elétricos e algumas máquinas, como tratores de esteira para obras de terraplanagem e mineração. Por fim, o professor explica que a notícia da sobretaxação não representa que o Brasil entrará em uma espiral de crise econômica no âmbito geral, até mesmo pela possibilidade de o país encontrar novos mercados para o escoamento da produção, como aconteceu no primeiro tarifaço.
5: Muito provavelmente o impacto será reduzido do plano macroeconômico, né? Quando a gente pensa o PIB, a balança comercial e a taxa de câmbio, não vai causar na recessão nacional um grande efeito, mas não representa que não vão ter efeitos importantes para determinados setores, principalmente aqueles que são mais dependente dos Estados Unidos. A gente vai ter pressão sobre emprego, em salários, em polos industriais específicos, redução da margem dos exportadores desses setores e uma tentativa de redirecionar esses produtos para o mercado interno ou para outros países. Quanto mais homogêneo é o produto, mais fácil é encontrar um mercado substituto. Já máquinas, peças, móveis e calçados, né, que são concebidos pelos Estados Unidos, torna mais difícil encontrar consumidores.
4: Produção e reportagem, William Sopa.
0: O ProUni recebeu 530 mil inscrições para o segundo semestre. Os candidatos da primeira chamada devem apresentar a documentação exigida até o dia 24 de julho. Os detalhes com José Carlos Andrade.
6: O processo seletivo do programa Universidade para Todos, o ProUni, recebeu cerca de 530 mil inscrições para o segundo semestre de 2026. Ao todo, mais de 1.100.000 estudantes participaram das duas edições do programa neste ano. Cada participante pôde selecionar até duas opções de curso, instituição e turno, conforme as regras do edital. As bolsas integrais cobrem 100% do valor da mensalidade, enquanto as parciais correspondem a 50%. Os cursos com mais inscritos nesta etapa foram Medicina, Direito e Psicologia. O resultado da primeira chamada já está disponível. Os candidatos pré-selecionados têm até 24 de julho para comprovar as informações da inscrição junto à instituição de ensino e apresentar a documentação exigida. O cronograma prevê a divulgação da segunda chamada em 5 de agosto. Quem não for convocado ainda pode participar da lista de espera com manifestação de interesse nos dias 26 e 27 de agosto. O resultado dessa etapa será divulgado em 1º de setembro. Saiba mais em gov.br/mec/pt-br/prouni. José Carlos Andrade.
0: O IBGE prorrogou as inscrições para a seleção de 1.466 pessoas para ocuparem vagas temporárias, então, no Instituto. Interessados agora têm até o dia 20 de julho para se inscrever. O processo seletivo oferece oportunidades para candidatos de nível médio e superior de ensino em todas as capitais do país. Quem traz a informação é Cláudio Mário Carvalho.
7: O Instituto Brasileiro de Geografia e Estatística, o IBGE, prorrogou até as 23 horas e 59 minutos do dia 20 de julho o prazo de inscrições para o processo seletivo simplificado, que oferece 1.466 vagas temporárias. A nova data também vale para os pedidos de isenção da taxa de inscrição. São 446 vagas para o cargo de agente censitário de qualidade, destinado a candidatos com ensino médio completo, e 1.020 para analista censitário voltadas a profissionais de nível superior em diversas áreas, como tecnologia da informação, jornalismo, engenharia, estatística, ciências sociais, agronomia e medicina. Os salários chegam a R$ 5.255,40, além de auxílio alimentação de R$ 1.192 e outros benefícios previstos em lei. A isenção da taxa pode ser solicitada por inscritos no CAD Único e por doadores de medula óssea cadastrados em entidades reconhecidas pelo Ministério da Saúde. Já as provas objetivas estão marcadas para 30 de agosto e vão ser aplicadas em todas as capitais brasileiras. A inscrição no concurso deve ser feita no site avalia.org.br. Claudimário Carvalho.
0: A Caixa Econômica Federal anunciou que os sorteios da Mega Sena deixarão de ser realizados aos sábados e passarão a acontecer aos domingos. A mudança já começa neste fim de semana e o primeiro sorteio no novo formato será realizado neste domingo, dia 19, às 11 horas da manhã. Então, essa mudança tanto do dia como também do horário no sorteio do final de semana, não sendo mais no sábado o sorteio da Mega Sena, e sim no domingo, às 11 horas da manhã. Segundo a Caixa, a alteração vale apenas para o dia e horário da extração. A quantidade de concursos, os valores das apostas, as premiações e as demais regras da Mega Sena continuam valendo os mesmos.
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0: O Ministério Público de Santa Catarina e a FACISC estão levando uma campanha de combate à violência contra as mulheres aos espaços esportivos de Santa Catarina. Em parceria com a FACISC, o Ministério Público ampliou a campanha Aqui Não para os estádios e as quadras de futsal, reforçando então a conscientização e a prevenção à violência contra as mulheres. A reportagem é de Vanessa Carini.
8: O Ministério Público de Santa Catarina, em parceria com a FACISC, ampliou o alcance da campanha Aqui Não, Empresas Unidas pelo Respeito e Proteção às Mulheres. A mobilização agora também chega aos estádios e às quadras de futsal do estado, levando a mensagem de prevenção e enfrentamento à violência contra as mulheres. O coordenador estadual do NEAVIT, promotor de justiça Bruno Vieira, explica a iniciativa.
9: A campanha Aqui Não, a nossa ideia de levarmos as quadras e estádios, né, é fazer com que essa mensagem chegue a cada vez mais pessoas. O enfrentamento da violência contra as mulheres, ele não pode acontecer apenas dentro das instituições ou dos órgãos públicos. Precisa estar presente onde as pessoas vivem, trabalham, convivem e principalmente onde se divertem, né, no momento de lazer. Por isso os estádios e os ginásios, eles são os espaços de encontro das famílias, das comunidades, reúnem milhares de pessoas, centenas de pessoas e tem um enorme poder de influência. Então, nesse ambiente, a gente pode reforçar a mensagem muito simples, que a violência contra a mulher não pode ser normalizada e todos nós temos um papel de prevenção, um papel fundamental na prevenção. E quando o esporte abraça essa causa, ele ajuda a mostrar o respeito, também faz parte do jogo.
8: A campanha une o Ministério Público, a FACISC e outras instituições para ampliar a conscientização e incentivar a participação da sociedade no combate à violência contra as mulheres.
9: Nós temos hoje, né, uma parceria com a FESPORT, né? Nós temos o NEAVIT Esportes, que é um grupo de trabalho desenvolvido pelo Ministério Público com esse objetivo, focado na comunidade esportiva. Então, nossa campanha nasceu e cresceu para envolver cada vez mais parceiros. Então, a FACISC, que é a nossa grande aliada, estamos ampliando a atuação para o esporte, queremos chegar a outros espaços de convivência, contando com o apoio de várias instituições, de empresas, de entidades e principalmente da população como um todo, para que a violência, que a gente consiga ter um reflexo exato da diminuição dessa violência e que ela não fique enraizada ou oculta no seio de uma família.
8: De Florianópolis para a Rede de Notícias Acaerte, Vanessa Carini.
0: A repórter Carol Denardi nos conta agora que a carne suína catarinense bateu o recorde no primeiro semestre deste ano. O estado mantém a liderança nacional e se aproxima de US$ 1 bilhão em receitas com embarques de janeiro a junho desse produto.
10: As exportações de carne suína de Santa Catarina seguem em ritmo histórico em 2026. O estado alcançou o melhor primeiro semestre já registrado, consolidando a liderança nacional no setor.

0: US$ 1 bilhão, uma alta de 5% sobre o mês anterior, mas um recuo de 8,1% na comparação com junho de 2025. Apesar dessas quedas anuais, o resultado de junho é o melhor da série histórica para esse mês. Ou seja, mesmo com a retração frente a 2025, o estado nunca exportou tanto em um mês de junho quanto agora.
1: No primeiro semestre como um todo, os números são ainda mais positivos.
0: Santa Catarina embarcou quase 373 mil toneladas de carne suína, com receitas de 934,6 milhões de dólares, ou seja, chegamos próximo de 1 bilhão de dólares. Isso representa um crescimento de 1% em termos de volume e de 3,4% em valor na comparação com o mesmo período do ano anterior. Esse é o melhor desempenho de toda a série histórica para o primeiro semestre do ano.
1: O Japão segue como principal destino da carne suína catarinense e liderou o crescimento das compras neste ano. Santa Catarina também manteve a liderança nacional, respondendo por cerca de metade das exportações brasileiras do setor no primeiro semestre. De Florianópolis, da rede de notícias Acaerte, Carol Denardi.
2: A Secretaria de Estado da Agricultura e Pecuária de Santa Catarina está com inscrições abertas para o concurso público com 20 vagas e cadastro reserva para o cargo de analista técnico administrativo 2. As inscrições seguem até o dia 28 de agosto, exclusivamente pela internet no site 2026 CPA. PESC, né? Então vou repetir o site porque ele é um pouquinho diferente aqui. 2026, numeral, cpsapesc.fepese.org.br. A taxa de inscrição para esse concurso, R$150. A prova objetiva será aplicada no dia 20 de setembro e poderá ser realizada em 5 cidades, entre elas Lages. O cargo exige aí o ensino superior completo e a jornada de trabalho é de 40 horas semanais. E você confere em instantes aqui no Jornal da Clube. A Azul Conecta é a única habilitada para operar voos regionais em Santa Catarina. Edital para o novo Hospital Faustino Riscaroli é publicado em Correia Pinto. Sedup Renato Ramos da Silva abre inscrições para vagas remanescentes entre 20 e 24 de julho. Procon de Lages alerta para golpe da falsa migração da internet. E ainda, Lages intensifica os preparativos para o LESC, com expectativa de até 6 mil atletas chegarem à cidade. No setor policial, ela retorna, Sheina Marcon trazendo os destaques.
3: Uma abordagem de rotina na SC-114 revela uma grande carga de maconha escondida em um carro. Um casal acabou preso em Painel. Os detalhes a seguir.
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3: Agora 8h23.
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3: A Prefeitura de Correia Pinto publicou o edital de concorrência eletrônica para a construção da nova sede do Hospital Faustino Riscaroli. A obra está orçada em aproximadamente 16,9 milhões de reais. O novo prédio terá mais de 3.300 metros quadrados e será erguido no bairro Proflor, em um terreno doado pela Klabin. A estrutura contará com pronto atendimento 24 horas, internação geral e área para futuro centro de diagnóstico por imagem. O município já dispõe de 7,5 milhões em caixa de emendas da bancada da Serra e o restante do valor está garantido por repasses do governo do estado, da Assembleia Legislativa e também com contrapartida do próprio município. Uma nova oportunidade surge para quem quer estudar e garantir uma qualificação profissional ainda este ano. O SEDUP Renato Ramos da Silva, em Lages, confirmou o período para a inscrição de vagas remanescentes, voltado então para os estudantes que não conseguiram se matricular no prazo regular. O atendimento presencial acontecerá na última semana de julho, então. Confira os detalhes agora com Rodrigo Silvério.
4: Os estudantes que estão de olho em uma vaga no SEDUP Renato Ramos da Silva e perderam a primeira chamada já podem marcar uma data importante no calendário. A instituição anunciou que abrirá um período exclusivo para o preenchimento das vagas que não foram ocupadas originalmente. A iniciativa visa dar uma segunda chance para quem busca ingressar nos cursos técnicos e profissionais da unidade. Segundo a direção e o corpo docente, a procura costuma ser alta. Por isso, é fundamental que os interessados se organizem com antecedência. O diretor do SEDUP, Renato Ramos da Silva, professor Bampi, reforça o convite e detalha as datas para que você que está acompanhando não perca esta oportunidade.
5: Que os estudantes que não conseguiram vagas, vamos ter o período de 20 a 24 de julho, onde serão oferecidas as vagas remanescentes. Então, compareça ao SEDUP e garanta sua vaga.
4: Para não perder a viagem, a recomendação é que os candidatos compareçam diretamente à secretaria da escola durante o período citado, levando os documentos pessoais básicos, como RG, CPF, comprovante de residência e histórico escolar. Como as vagas são limitadas e remanescentes, o preenchimento costuma ocorrer por ordem de chegada. Onde há, a Clube está. Com as informações, Rodrigo Silvério.
3: Tá certo, obrigado, Rodrigo, pelas informações. A Azul Conecta foi a única empresa a apresentar uma proposta na licitação do governo de Santa Catarina para o transporte aéreo regional. O edital prevê um subsídio de até 22 milhões de reais para a exploração de 1.940 horas de voo. O objetivo é ligar Florianópolis a 9 municípios do interior: Blumenau, Jaguaruna, Lages, Forquilinha, Joinville, Joaçaba, Caçador, São Miguel do Oeste e Chapecó. Caso não haja contestação de documentos, a empresa será homologada e terá o prazo de até 90 dias após a ordem de serviço para iniciar as operações do programa Voa Mais SC.
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3: O PROCON de Lages voltou a alertar a população, a comunidade, sobre o golpe da falsa migração de internet, que tem feito novas vítimas no município. As orientações você confere agora na reportagem de Anderson Souza.
6: Muito bem, agora a orientação do PROCON de Lages. É um alerta, né, gente? Um golpe da falsa migração de internet continua sendo aplicado em Lages. A gente já trouxe essa informação no ar. O coordenador executivo do PROCON de Lages, Kevin Calbucci, já esteve na Rádio Clube falando ao vivo sobre essa informação, mas agora nós vamos reforçar porque está acontecendo novamente, né, Kevin? Explique pra gente e toda a nossa comunidade como é que está sendo feito esse golpe e como as pessoas podem se orientar para não cair novamente.
7: Anderson, agradeço o espaço. Nós precisamos proteger, né, os nossos consumidores lagianos. Esse golpe tem funcionado da seguinte forma: alguém que se identifica com a operadora que você tem a linha, seu plano, entra em contato e diz que seu plano não vai mais continuar, que a operadora não vai mais funcionar aqui na região, que então você precisa migrar para outra empresa. E daí ele informa que às vezes você não vai ter desconto de multa, não vai ter a rescisão contratual, e com isso você pode ir livremente para uma outra operadora. Mas isso não está acontecendo, é um golpe. Eles querem fechar novos planos para essa outra operadora que está praticando esse golpe. Então, eles tiram daqui você está, dizem que ela não vai mais funcionar, para você comprar um plano em outra operadora. Isso, além de ser crime e o golpe, também tem trazendo prejuízos para os nossos consumidores lagianos aqui. Porque se você rescinde o contrato, você tem multa. E agora as empresas estão indo de casa em casa vender essa situação, informar que não vai mais funcionar e retiram o modem que vocês têm da internet de dentro de casa. E com isso, instalam então o deles. Se eles removerem o modem, que não é seu, ele é emprestado para você poder ter internet na sua casa, você também tem que pagar a multa do modem. Então imagine o duplo prejuízo que você pode ter e além disso você está sofrendo um golpe, uma pessoa está entrando na sua casa. Na dúvida, quando chegar qualquer informação, por ligação, por vídeo, por telefone, ali WhatsApp ou presencial, liga para sua operadora. Se não conseguiu contatar, procurem o PROCON. Nós precisamos proteger os nossos consumidores aqui. É um grande golpe. O PROCON está atendendo, em média, 5 pessoas por dia nessa situação. E o nosso compromisso junto da prefeita Carmen é proteger a todos os lagianos e não permitir que passem por isso.
6: Kevin, as pessoas podem contatar ou podem ir até o local do PROCON e informe o telefone e o endereço para as pessoas se orientarem.
7: Isso. As pessoas podem nos procurar. O nosso telefone é o 49-3019-7459 e o nosso endereço é na rua Martinho Nerbas, número 29. Nós atendemos de segunda a sexta, da 8 ao meio-dia e das 2 às 6.
6: Perfeito, então, dada a orientação da gente, muita atenção a esse alerta do PROCON de Lages sobre a falsa migração na internet que continua, infelizmente, sendo aplicado aqui em Lages. Onde a Clube está, Anderson Souza.
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3: Muito bem, agora 8:30. Quem está chegando para trazer as informações do tempo é o nosso especialista, o meteorologista Peter Scheuer. Bom dia.
8: Bom dia. A atuação de uma massa de ar seco e quente proporciona um fim de semana com tempo bom, tempo firme, com sol e poucas variações de nuvens ou um outro momento de maior nebulosidade, e a temperatura ela se mantém elevada. É sábado e domingo, uns 25, 28 graus, principalmente na região de Lages. No topo da serra deve ficar entre 25, 24 graus. E em Lages, Otacílio Costa, Correia Pinto, deve ficar em torno aí dos 28. E os ventos sopram com intensidade moderada, forte de nordeste a noroeste, com rajadas que podem passar aí dos 50, 60 km por hora, principalmente nessas áreas mais elevadas da cidade. Praticamente o tempo todo é relativamente aproveitável e propício aí para qualquer tipo de atividade ao ar livre, só o vento na questão dos tratamentos e pulverização que pode atrapalhar. E as casas também elas ficam mais umedecidas, ou seja, parede suja, parede molhada, sempre o piso mais umedecido. Então essa é uma tendência, uma realidade para os próximos dias. Outra questão que é importante ressaltar é que durante o domingo para segunda-feira já tem algumas pancadas passageiras isoladas previstas e na terça, quarta passa uma frente fria, trazendo chuva, trovoada, novos temporais e índices pluviométricos mais significativos. Então a terça, quarta, quinta da semana que vem, previsão de chuva em todo o estado e novos temporais podem acontecer com transtornos. Peter Scheuer, meteorologista, com a previsão do tempo.
3: Tá certo, obrigado, Peter, pelas informações. Bom, gente, quem trafega pela Serra Catarinense precisa redobrar os cuidados nos próximos dias. O trecho da rodovia SC-112, que liga os municípios de Urupema e Painel, está passando por obras de manutenção na pista. A intervenção visa melhorar a trafegabilidade da região, mas exige paciência e velocidade reduzida por parte dos condutores para evitar acidentes durante o período de trabalhos. Rodrigo Silveira está retornando ao Jornal da Clube agora com esta informação.
4: A rodovia SC-112, uma das principais vias de ligação na Serra Catarinense, recebeu um pacote de obras de melhorias estruturais. O trecho entre Urupema e Painel, conhecido pela movimentação de moradores e turistas, está com maquinários e operários na pista, o que tem alterado o fluxo normal do trânsito. A prefeita de Urupema, Cristiane Pagani, gravou um comunicado direcionado aos motoristas que utilizam a rota diariamente, destacando a importância da prudência no volante e agradecendo o apoio do governo estadual na infraestrutura local.
9: Cuidado e atenção, é o que a gente vem pedir para você que se desloca entre Urupema e Painel, pois esse trecho da SC-112 está em manutenção. Dirijam com cuidado, com atenção, andem em velocidade reduzida, mas tenham certeza que com esse olhar que o governo do estado traz sempre para a Serra Catarinense, logo estaremos com uma SC muito melhor e mais segura.
4: As autoridades de trânsito reforçam que, além de reduzir a velocidade, os motoristas devem ficar atentos à sinalização temporária de obras e respeitar o sistema de pare-siga, que pode ser implementado em horários de maior pico de trabalho. A expectativa é que, após a finalização das melhorias, o trecho ofereça mais segurança e conforto para o escoamento da produção agrícola e o turismo na região. 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Repórter Rodrigo Silvério.
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3: Agora 8:37.
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3: Muito bem, gente, antes de acionar a Marildo Volpato com as informações do esporte, só orientando aí a comunidade, né? Lages está se preparando para sediar a Olimpíada Estudantil Catarinense, a OLESC, que será realizada na cidade entre os dias 6 e 18 de outubro. Ontem, sexta-feira, a prefeitura reuniu entidades parceiras para alinhar a organização do evento, que contará com 18 modalidades esportivas e deve reunir entre 4 a 6 mil atletas de 12 a 16 anos, além de dirigentes, árbitros e delegações de mais de 130 municípios catarinenses. Aí então a base esportiva, né, através da OLESC, Olimpíada Estudantil Catarinense, sendo realizado em Lages, né, programação aí para outubro. Essas e outras informações agora do mundo esportivo, você fica sabendo com ele, Amarildo Volpato, que está chegando no Jornal da Clube nesta primeira edição. Bom dia, Volpato.
15: Olá, Evandro Jopo. Um ótimo sábado para você, em especial aos nossos ouvintes aqui da primeira edição. E dos 104 jogos programados para a Copa do Mundo, 102 já foram disputados. Faltam apenas dois. E um deles será hoje, decisão do terceiro lugar, França e Inglaterra, começando às 18 horas. E tudo você vai acompanhar no SCC-SBT com narração de Thiago Leifert. E amanhã, sim, a grande decisão, 4 horas, Argentina e Espanha, também com Galvão Bueno no SCC-SBT. Aqui vamos adiantar já para você não estranhar. O intervalo será de 30 minutos para as apresentações musicais. É bastante tempo. Pessoal do esporte, aqueles que estão há bastante tempo aí, conhecem bem o futebol, não gostaram nada. Mas o importante é que você vai ter aí a transmissão do SBT aqui em Santa Catarina, SCC, a final da Copa do Mundo. Campeonato Brasileiro ontem, ainda pela quarta rodada, o Bahia derrotou a Chapecoense, que segue na lanterna com 9 pontos, cada vez mais distante do primeiro clube que está fora. Pela 19ª rodada, o Fluminense empatou com o Bragantino em um gol nos acréscimos. Com esta vitória, o tricolor vai se mantendo na terceira posição. E no outro jogo de ontem à noite, o Mirassol, que está na lanterna, derrotou o Grêmio por 2-1. O Grêmio agora é o 16º com 21 pontos ganhos, uma posição apenas fora do rebaixamento. E o Mirassol segue na parte de baixo entre os 4 últimos. Em partida amistosa, o Flamengo no Mané Garrincha em Brasília ontem derrotou o Olímpia do Paraguai 4-2. Campeonato Brasileiro da B, São Bernardo e Avaí empataram em um gol. No outro jogo que interessa, o Juventude derrotou o Cuiabá 2-0. Inclusive, o Lajano Caleb começou atuando pelo Cuiabá. O Criciúma joga na terça-feira, 19:30, contra o Novo Horizontino e entra em campo para defender a liderança. Nesse momento, o Criciúma tem 33 pontos ganhos. Libertadores da América, a gente volta aos poucos, né, Evandro Gioppo? Falando aí sobre a Libertadores, 11 de agosto, 19:00, Fluminense Independiente Rivadavia. Estamos falando aqui das oitavas. No dia 12, 21:30, que jogão, hein? Cruzeiro e Flamengo. Também no dia 12, Mirassol e LDU. 19 horas do dia 12, Palmeiras e Cerro Porteño do Paraguai. Já no dia 13, 9:30 da noite, Rosário Central da Argentina e Corinthians. E desta forma, então, as oitavas da Libertadores da América. Um abraço a todos. Eu volto durante a programação com muito mais notícias do esporte para você. A todos, um bom dia.
3: Tá certo, bom dia para você, Volpato. Espero você novamente aí na nossa programação com as informações do esporte. Agora a gente vai para as loterias. Para quem fez a sua fezinha, a sua aposta, vamos conferir os resultados aqui. Começando com a Dupla Sena. A Dupla Sena que teve sorteio ontem, né? E a gente vai trazer aqui o concurso 2.984. O segundo sorteio, vamos começar por ele? 07. 29, 39, 40, 44 e 44 e 49. 07, 29, 39, 40, 44 e 49. Não houve acertador, então, do prêmio principal no segundo sorteio. Vamos ao primeiro sorteio da Dupla Sena. 02, 06, 11, 12, 27 e 37. Também não houve ganhadores aí, concurso 2.984 da Dupla Sena. Agora a gente vai com a Lotomania. Lotomania, concurso 2.951. Gente, são 20 números, então presta bastante atenção, pega papel e caneta, vamos anotar junto ou pega até a sua aposta ali e vai conferindo com a gente agora. Os números sorteados da Lotomania: 07, 08, 10, 12, 13, 14, 16, 17, 33, 34, 37, 39, 44, 46, 48, 56, 61, 62, 80 e 82. Não houve acertadores do prêmio principal aí na Lotomania, mas o que chama atenção é que teve um azarão que não acertou nenhum número e levou para casa R$90 mil. A Lotomania tem disso, né? A segunda melhor premiação da Lotomania é para quem não acerta nenhum. Então, a zebra na aposta leva o segundo melhor prêmio aqui na Lotomania. Então, teve um que levou. Levou aí, então, R$90 mil na Lotomania. Vamos agora para a Quina, concurso 7.068. Os números sorteados: 06, 16, 39, 69 e 74. Não houve acertador do prêmio principal. E agora, para a gente encerrar, Loto Fácil, concurso 3738, 3.738. Teve três apostas vencedoras, né? E a gente vai trazer o resultado agora para você. Anote aí: 02, 03, 04, 05, 07, 08, 10, 11. 13, 14, 17, 18, 20, 23 e 24. Teve três apostas vencedoras que acertaram aí, então, as 15 dezenas, né? E levaram para casa aí cada um cerca de R$407 mil. As apostas foram feitas Salvador, Bahia, Uberlândia, Minas Gerais e Santo André, São Paulo.
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3: Bom, ela está chegando agora para participar com a gente no Jornal da Clube, na editoria de polícia, trazendo aí um balanço das últimas 24 horas e dos últimos momentos também aqui da atuação da segurança pública e os setores aí da Polícia Penal, da Polícia Civil, Militar, Corpo de Bombeiros, essa grande movimentação das forças de segurança. traz agora esse balanço para nós aqui no Jornal da Clube. Ela, Sheina Marcon. Bom dia, Sheina.
16: Bom dia, Evandro. Bom dia a todos os ouvintes do Jornal da Clube, primeira edição. Um ótimo sábado a todos. Trago agora as informações, então, das informações de polícia aqui no Jornal da Clube. E as forças de segurança realizaram uma série de ações de combate ao tráfico de drogas na Serra Catarinense entre quinta e sexta-feira, com prisões, apreensões de entorpecentes e dinheiro em diferentes municípios aqui da região. A primeira ocorrência foi registrada na quinta-feira em São Joaquim. A Polícia Civil, por meio da Delegacia de Investigação Criminal, a DIC, cumpriu mandados de busca e apreensão dentro de uma investigação que apura a atuação de uma organização criminosa lá em São Joaquim. Dois investigados, que já eram alvo de apurações por suspeita de envolvimento com organização criminosa e tortura, foram presos em flagrante. Durante as buscas, os policiais apreenderam aproximadamente 227 gramas de maconha, 8 gramas de crack, aparelhos celulares e mais de R$6.300 em dinheiro. Os dois foram autuados por tráfico de drogas e associação para o tráfico. A Polícia Civil também pediu a conversão das prisões em flagrante para prisão preventiva. As investigações continuam com a análise dos celulares apreendidos e outras diligências. Já na sexta-feira ontem, a Polícia Militar registrou 4 ocorrências relacionadas ao tráfico de drogas aqui na região. A primeira delas também foi em São Joaquim. Durante rondas na rua Horácio Dutra, no bairro São José, os policiais abordaram um estabelecimento comercial e encontraram uma porção de cocaína sobre uma mesa. Nas buscas foram apreendidos cerca de 130 gramas de maconha, aproximadamente 27 gramas de cocaína, um celular e R$ 752 em dinheiro. A proprietária do estabelecimento, uma mulher de 37 anos, assumiu a posse das drogas e foi presa em flagrante. Outra prisão também aconteceu em Lages, no bairro Tributo. Após receber informações de que um homem armazenava drogas em casa, a Polícia Militar realizou buscas na residência com autorização do morador e encontrou aproximadamente 50 gramas de cocaína e uma balança de precisão. O suspeito de 23 anos não estava no local, mas foi localizado pela polícia em outro bairro e foi preso. Em Urubici, durante patrulhamento de rotina, a Polícia Militar abordou um veículo conduzido por um homem que já era alvo de denúncias por tráfico de drogas. Com ele, os policiais encontraram cerca de 96 gramas de cocaína, divididas em dois pacotes, além de aproximadamente 10 gramas de maconha e R$ 757 em dinheiro. O suspeito, de 25 anos, foi preso e encaminhado à delegacia da Polícia Civil. Outra ocorrência foi registrada em Correia Pinto. A Polícia Militar foi acionada para verificar denúncias de perturbação do sossego, consumo e tráfico de drogas em um imóvel abandonado. Quando os policiais chegaram ao local, 5 suspeitos fugiram em direção a uma área de mata. Um deles foi alcançado enquanto tentava escapar. Na abordagem, os policiais encontraram uma porção de maconha e dinheiro em espécie. Em buscas no imóvel, localizaram uma pochete escondida sob o assoalho, contendo 27 porções de crack prontas para comercialização, R$220 em dinheiro e um aparelho celular. O homem foi preso em flagrante pelos crimes de tráfico de drogas e resistência. Mas a ocorrência de maior relevância relacionada ao tráfico de drogas foi durante a madrugada deste sábado, no município de Painel. Uma operação da Polícia Militar Rodoviária resultou na apreensão de mais de 227 quilos de maconha nesta madrugada na SC-114. A abordagem aconteceu por volta das 2 horas da manhã no quilômetro 248 da rodovia, durante uma fiscalização de trânsito. Os policiais pararam um veículo Volkswagen Voyage com placas de Passo Fundo no Rio Grande do Sul. Segundo a Polícia Militar Rodoviária, ao se aproximarem do carro, os policiais perceberam um forte cheiro semelhante ao de maconha. Durante a abordagem, o motorista apresentou nervosismo e deu informações contraditórias em relação às declarações da passageira. Na revista ao veículo, os policiais encontraram diversos tabletes da droga escondidos no porta-malas. Após a pesagem, a carga totalizou aproximadamente 227 quilos e 420 gramas de maconha. O casal recebeu voz de prisão em flagrante por tráfico de drogas e foi encaminhado à delegacia da Polícia Civil de Lages, junto com o entorpecente e também o veículo apreendido. Polícia Militar cumpriu um mandado de prisão na noite de sexta-feira no município de Bom Retiro. A ocorrência foi registrada por volta das 10h17 da noite na Avenida Major Generoso, no bairro São José. Durante a abordagem de um veículo, os policiais realizaram a consulta dos dados do motorista e constataram que havia um mandado de prisão em aberto contra ele. O homem de 53 anos recebeu voz de prisão no local. Após a confecção do boletim de ocorrência, ele foi encaminhado ao Presídio Regional de Lages, onde permanece à disposição da Justiça para o cumprimento da ordem judicial. O veículo foi liberado a um condutor habilitado, que ficou responsável pelo automóvel. E em Lages, uma mulher de 30 anos foi presa na madrugada deste sábado após uma ocorrência de violência doméstica que foi registrada no bairro Conta Dinheiro. A Polícia Militar foi acionada por volta das 13h24 da manhã para atender a ocorrência na rua Paulo Alves de Lis. Ao chegar no local, os policiais encontraram um homem com um ferimento provocado por arma branca na região do abdômen. Segundo o relato da vítima, a agressão aconteceu durante uma discussão com a esposa, motivada por ciúmes. Ele afirmou que a mulher desferiu um golpe de faca durante o desentendimento. De acordo com a Polícia Militar, a suspeita estava bastante alterada, desacatou os policiais e ainda tentou agredi-los durante a abordagem. Foi necessário o uso progressivo da força e o emprego de algemas para contê-la. A mulher recebeu voz de prisão pelos crimes de lesão corporal, desacato e resistência. Após o registro da ocorrência, ela e a vítima foram encaminhadas à delegacia da Polícia Civil para os procedimentos legais. E agora um balanço dos acidentes de trânsito registrados nas últimas horas aqui na região. As rodovias e vias da região registraram pelo menos 3 acidentes de trânsito com vítimas ao longo desta sexta-feira, mobilizando as equipes do Corpo de Bombeiros Militar e outros órgãos de segurança. A primeira ocorrência foi registrada na manhã de ontem, na BR-470, em São Cristóvão do Sul, nas proximidades da mineradora Vargeão. O acidente envolveu 4 veículos: um caminhão Ford Cargo, um Volkswagen Taos, um Citroën Basalt e um Volkswagen Polo. O motorista do caminhão, de 48 anos, relatava dormência no lado esquerdo do corpo e foi encaminhado ao hospital. O condutor do Polo, de 45 anos, apresentava suspeita de fratura em uma das pernas e também foi levado para atendimento médico. Já os ocupantes dos outros 2 veículos não sofreram ferimentos. Após o resgate das vítimas, os bombeiros realizaram a limpeza da pista e a ocorrência ficou aos cuidados da Polícia Rodoviária Federal. No período da tarde, outro acidente foi registrado, dessa vez em Ponte Alta, na rua Belarmino Rodrigues. A colisão envolveu uma caminhonete Fiat Toro e um caminhão Ford Cargo. O motorista da caminhonete, de 30 anos, saiu ileso. Já o passageiro, de 32 anos, sofreu dores no tórax e na região lombar, após bater contra o painel do carro. Ele foi imobilizado pelos bombeiros com colar cervical antes de ser encaminhado para atendimento médico. O motorista do caminhão, de 54 anos, não sofreu ferimentos. Já durante a noite, por volta das 9 horas de sexta-feira, um grave acidente foi registrado na BR-470, no trevo de acesso ao município de Sorteia, em Campos Novos. A colisão frontal envolveu um Volkswagen Voyage e um caminhão de transporte de container. O motorista do carro, um homem de 62 anos, ficou preso no veículo e apresentava ferimentos graves, sendo necessária uma rápida ação das equipes de resgate para a retirada dele. Ele foi encaminhado ao Hospital Dr. José Atanásio, em Campos Novos. O condutor do caminhão, de 46 anos, não teve ferimentos. Após o atendimento, os bombeiros realizaram a limpeza da rodovia, que ficou sob responsabilidade da Polícia Rodoviária Federal. Essas foram as ocorrências de destaque da polícia, das forças de segurança da região nesta sexta-feira e também na madrugada deste sábado. Evandro Gioppo.
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3: Agora 8 horas e 58 minutos.
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3: A funerária São Pedro comunica o falecimento de Idalina Damiane Moreira, tia Ida, como era conhecida, ocorrido ontem. A cerimônia de despedida está sendo realizada na capela do cemitério da Penha. A celebração religiosa será hoje às 3:30, na mesma capela, seguindo após para o sepultamento no mesmo cemitério. A funerária São Pedro comunicou o falecimento de Idalina Damiane Moreira, tia Ida, como era conhecida. A funerária São Pedro comunica o falecimento de Orlinda Altoff Peixer, ocorrido ontem. A cerimônia de despedida será na capela da comunidade São José, ali próximo ao batalhão do Exército Brasileiro. A celebração religiosa acontece hoje às 15h30 na mesma capela, seguindo após para o sepultamento no cemitério Cruz das Almas. A funerária São Pedro comunicou o falecimento de Orlinda Altoff Peixer. A funerária São Pedro comunica o falecimento de Orlinda Altoff Peixer, ocorrido ontem. A cerimônia de despedida está sendo realizada na capela da comunidade São José, próximo ao batalhão aqui, o Exército Brasileiro em Lages. A celebração religiosa acontece até às 15h30 na mesma capela, seguindo logo após para o sepultamento no cemitério Cruz das Almas. A funerária São Pedro comunicou o falecimento de Olinda Altoff Peixer. Vende-se cama de aviário adubo orgânico com 2 anos, com aves em cima. Bastante concentrada com análise. Dispõe aproximadamente 2.000 toneladas. O valor, R$250 a tonelada carregada. Retirar na granja Ovos Pupo. Falar com Alexandre Pupo pelo WhatsApp. O código é o 49-99105-8317. A 300 metros da BR-116, em Correia Pinto. Procura-se mensalista para serviços domésticos. Interessadas ou interessados, tratar pelo telefone 49-99919-7539. Repetindo, código 49-99919-7539. Fechamos aqui a primeira edição do Jornal da Clube, a apresentação minha, Evandro Giopo, sonoplastia de Adelar Machado, coordenação de conteúdo de Anderson Souza, diretor de rádio Celeste Basquerotti, presidente do Grupo SCC, Dr. Roberto Amaral. E a produção foi da Central de Conteúdo. Na sequência vem ele, comandando aí o show do sábado, Sérgio Delis. Tenham todos uma ótima manhã e daqui a pouquinho a gente retorna na segunda edição do Jornal da Clube. Fiquem bem.
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Muito bem, agora 9h04, estamos chegando com o programa Show do Sábado, manhã desse sabadão, dia 18 de julho de 2026. Tempo bom na Serra Catarinense, uma temperatura já neste momento 17 graus. E a gente vai chegando com o programa Show do Sábado, na produção musical, apresentação e trabalhos técnicos. Minha, Sérgio Delis, com muito prazer com vocês, nossos queridos ouvintes. E você pode interagir com a gente ao decorrer desta manhã no nosso WhatsApp aqui da Rádio Clube, onde você pode mandar a sua mensagem de áudio, interagindo, o que está fazendo nesta manhã, ao que você está mandando um abraço aí para os seus amigos e também aí o pessoal que está acompanhando no 991-523883. E vamos fazer a melhor programação no Show do Sábado. 9h06, Banda Passarela, Alô Segurança.

0: Muito bem, aqui no show do sábado, abrindo a programação sempre em alto astral, com o Daniel Caipirinha, o Chão Farrapo, Tranco Velho Fandangueiro e a banda Passarela, Alô Segurança. Agora, 9:16.
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6: Agora 9:20 e as primeiras participações chegando nesta manhã. Quero mandar um abraço aqui o meu amigo Ney. Chegando por aqui, ô Ney, obrigado pelo carinho aí. Um forte abraço para você. Bom final de semana aí, acompanhando a trajetória do Serginho aqui na Rádio Clube e também no rádio. Muito obrigado, que Deus te abençoe, tá certo? Quem mais vem chegando por aqui? Elizabeth Aguiar. Ótimo finalzão de semana para você. Aparecida aqui do centro, o meu amigo Daniel Elias da Luz, lá no bairro Conte, mandando aquele abraço para o compadre Edilson, que está na escuta. Oi, Edilson, tá sintonizado com a gente aí? Obrigado pela sintonia, tá bom? Quem mais vem chegando? O Márcio Perrone, tudo certo com você, Márcio? Um grande abraço, o Claudir Perotone, da cidade de Videira, estamos escutando a Rádio Clube, mandando um abraço aí para o Gilmar, o Paulo, o Lucas, o pessoal no bairro Santa Catarina, aqui em Lages, muito obrigado, o pessoal que está aí em Videira, acompanhando a programação da Rádio Clube, Luiz Antônio Albuquerque, tá tudo certo com você? A família em São José do Cerrito e também no Jardim das Camélias, você pode participar interagindo com a gente aqui no 991-523883, mandando seu abraço. O Osmair Correia, lá do bairro Caroba, também chegando por aqui. Pode mandar a mensagem de áudio, compartilhar comigo aí. O que tá fazendo nesta manhã? Tá limpando a casa, a dona de casa aí. O maridão tá o quê? Lavando o carro. Tá pintando. Falar em pintando, quero mandar um abraço ao nosso amigo, o Toninho Búrigo, que está ali na recepção da Rádio Clube, dando aquela geral, pintando e ouvindo a Rádio Clube. Obrigado pra você.

0: Os grandes sucessos do conjunto Os Serranos, Bugio dos Bailes, essa vem lá do ano de 1989, Rio Negro e Solimões de São Paulo a Belém, e a banda universitária Barquinha de Ouro. 9:32.
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0: Agora 9:34. 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E o nosso bom dia vai para o Marcos, lá do bairro São Luís, fazendo entregas. Aí o pessoal, entrega das internet, essas coisas assim, o pessoal compra, Mercado Livre, Shopee, enfim, está lá no bairro Santa Helena. Ô, meu amigo Marcos, obrigado aí por estar trabalhando e ouvindo aqui o programa Show do Sábado. Inclusive, mandou foto, tá lá na rua da casa do Serginho. Opa, obrigado aí pela sintonia, grande ouvinte nosso aí de todos os dias. Pessoal mandando áudio, vamos lá então, bom dia.
9: Bom dia, Serginho, tudo bem?
0: Tudo.
9: Aqui tudo certo, graças a Deus.
0: Que bom.
9: Só na escuta da boa música. Ou seja, se for possível, toca a banda.
0: A banda
9: 2001. A Fugitiva.
0: Boa.
9: Feliz pra todo mundo que tá na escuta, tá bom?
0: Tá bom, então.
9: Beleza.
0: Tá bom.
9: Abraço.
0: É a Isabel Andreon, lá de Lambedor. Obrigado, minha amiga, pelo carinho, pela audiência. Quem mais vem chegando por aqui? O pessoal no bairro Guarujá, mandando foto, estão assentando aqui um porcelanato. É isso? Na casa da filha? É o nosso amigo, o Emerson, o Eduardo, o Marcos, o pessoal lá no Guarujá, trabalhando, ouvindo a Rádio Clube, o show do sábado. É assim, é para você que está nos seus afazeres aí, acompanhando a boa música e ouvindo aqui O Serginho mandando um abraço para vocês. Muito obrigado, meus queridos aí. A Lindaura lá em Vila Aliança, Anitta Garibaldi, juntamente aí com os filhos Alexandre, Alexandre, o Anderson. Obrigado, povo querido, aí em Anitta Garibaldi. Volnir Damasceno, no Centenário. Bom dia para você. Obrigado aí pela audiência. Vamos lá, o pessoal mandando áudio. Bom dia.
7: Bom dia, Serginho. Tudo bem?
0: Tudo.
7: Aqui tomando um chimarrão, na frente do fogão, escutando teu programa, que é muito bom.
0: Opa,
7: Ivone,
0: obrigado.
7: Antônio, bairro Caroba.
0: Tá bom, Ivone. Bom mate pra vocês aí. Vamos juntos aqui no programa Show do Sábado, tá bom? Luiz Pedro chegando por aqui. Tá tudo certo com você? E pra ficar melhor ainda, vamos lá. Parede de Vidro com o Tchê Chaleira. Quero mandar um abraço, seu Eloy, lá no Santa Helena. Ô, tio Eloy, obrigado pelo carinho. O Maurinho dos Colchões aqui no centro. O Carlinhos da Rosa, que tá sempre acompanhando. Obrigado pelo

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Aqui no show do sábado, Fernando e Sorocaba, com a participação de Luan Santana escalando o Everest. Agora faltando aí 16 para as 10.

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1: Clube FM. 15 para as 10, vamos até os supermercados Miatan. 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
1: E seguimos aqui na apresentação de Serginho Delis. 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E Bocaina do Sul realizou ontem a abertura oficial da 41ª Mostra do Campo. O Rodrigo Silvério se fez presente e daqui a pouquinho ele vem aqui com informações no programa Show do Sábado, porque a Rádio Clube hoje, a partir das 14h, estará diretamente aí lá de Bocaina do Sul com o programa Roda de Chimarrão com Éder Goulart, Cláudio Pereira e Fernando Machado, trazendo todas as informações sobre a 41ª Mostra do Campo. E daqui a pouquinho o Rodrigo Silvério, que esteve presente ontem lá em Bocaina, na abertura oficial, vai trazer aí as informações. Enquanto isso, o nosso abraço segue para você, nosso querido ouvinte, desejando um bom final de semana para todos. Para quem mais aqui, deixa eu ver, é o nosso ouvinte. Não deixou o nome, é importante, quando você participar com a gente aqui, por favor, manda o seu nome aí e para a gente possa registrar aqui. No bairro da Brusque, mandando um abraço para todos que estão acompanhando a programação, é os nossos ouvintes, o Márcio. O Márcio, obrigado aí pela audiência, tá certo? O áudio chegando por aqui, vamos lá, bom dia.
5: Bom dia. Bom dia, Cezinha. Aqui é a Neuzinha Tindorina, do bairro pra morar.
1: Ô, Neuzinha. Ah,
5: manda um alô aí pra mim, que vou começar a fazer os grampos, tomar um cafezinho e trabalhar, fazer os grampos, né? Porque a gente, a vida da gente é trabalhar, né? Então verdade. Tem que lutar, tá bom?
1: Tá bom.
5: Bom dia pra você, um abraço.
1: Obrigado, Neuzinha. Um abraço pra você, bom café aí, obrigado pela sintonia, tá certo? Ótimo sábado pra você, Serginho. Pessoal aqui numa mesa de bilhar aí, bilhar, acho que é isso, né? No bairro Copacabana, o Isauro Moraes, o Isauro, com chimarrão aí, rapaz do céu, é muito bom o mate já cedo aí, o Isauro, deixa eu ver aqui, meu colega aí, nos tempos de primário ali no São Judas, obrigado, um abraço pra você, pra sua mamãe aí, e pra toda a família, tá bom? Mais uma participação, porque o show do sábado é assim, a sua participação, informação e música.
6: Bom dia, Serginho, tudo bem? É Elenir do Centenário.
1: Oi,
6: eu quero mandar uma música para todos os aniversariantes deste mês.
1: Parabéns.
6: É a Ivonete, o Newton César, a Elisete, o Vanderlei, a Zeni.
1: Quem mais?
6: E acho que são esses.
1: Foi grande,
6: não
1: a festa.
6: Tô lembrado. Os que eu não lembrei também vão ganhar música, tá bom?
1: Tá bom.
6: Beijão, ótimo final de semana.
1: Pra você também, Lenir, e pra todos os aniversariantes aí do mês de julho. 10 pras 10, recordando os atuais. Lembra dessa? Paloma Blanca.

0: aqui no programa Show do Sábado, o Porca Véia com um gaiteiro por demais. Agora faltando aí um minuto para as 10.
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0: 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Vamos lá, o programa Show do Sábado. Pessoal em Otacílio Costa, quero ouvir a próxima música e oferecer para todos nós aqui em Otacílio Costa. Quem vem mandando é a Bruna Andrade. Obrigada aí, minha amiga, pela audiência. O pessoal em Otacílio Costa acompanhando sempre a programação da Clube. O Áureo, deixa eu ver aqui, está tomando um mate, escutando a Rádio Clube na Palhoça. Mandando abraço para os filhos Gustavo e o Miguel, lá de Palhoça, e também para os parentes aqui de Lages. Obrigado, meu amigo, aí à distância e ouvindo aqui o programa Show do Sábado. Vamos lá, o pessoal chegando aqui no Show do Sábado, bom dia.
8: Bom dia, Serginho, estamos na escuta aqui, manda um abraço para nós aqui no Garrão da Minhoca aqui, que temos esquentando uma aguinha aqui para matar um porquinho aí, beleza? Opa. Manda um abraço para nós, tem mais escuta aqui, o Ademar, o Ademir aí, temos, tá? Um ótimo fim de semana pro amigo aí, valeu? Fica com Deus aí.
0: Um abraço, Felício. Realmente, mandou foto aqui, tá nos preparativos e trabalhando e ouvindo o Show do Sábado. Bom dia.
9: Bom dia, Serginho, que é Elisa Jorge do Gralha Azul. A próxima música eu vou apresentar você para todo o pessoal. E o pessoal lá do Pinheiro Ralo, a Cláudia, o Bahia, tá? Pra todas as minhas cunhadas ali, ó lá. E um bom dia.
0: Tá bom, Elisângela, para você e sua família também, tá certo? Bom dia.
10: Bom dia, Serginho. Estou aqui no Dom Daniel, escutando o teu programa, muito bom.
0: Obrigado.
10: Vera Lúcia dos Santos Camargo, um abração para você.
0: Obrigado, Vera, para você e sua família aí também. Obrigado pela companhia, tá bom?
11: Bom dia, Serginho, tudo bem? Tô aqui ligadinho, escutando esse programa de todos os sábados, muito bom, música bonita, moda boa.
0: Obrigado, Célia.
11: Manda música pra nós aqui, manda alô pra nós aqui no Morro do Posto, na rua Gonçalves Ledo, aqui pertinho de vocês aqui.
0: Vizinha.
11: Deixa um abraço aí a todos os ouvintes que estão sintonizados. Beijo no coração, bom final de semana.
0: Obrigado.
11: Morro do Posto.
0: Tudo de bom pra você, pessoal, no Morro do Posto. Os Monarcas, Doce Amargo do Amor, pra você que está matando. 10:04, bom dia.

0: os monarcas aqui no programa Show do Sábado com Doce Amargo do Amor. Agora 10 horas com mais 7 minutos. Bom dia, nosso colega de trabalho, a Maria, chegando por aí. Sabadão, né, Maria? Tempo bom aí. Muito, muito bom. Então tá certo. Agora vamos com informações diretamente de Bocaina do Sul, aonde ontem teve a abertura oficial da 41ª Mostra do Campo. Rodrigo Silvério esteve presente trazendo as informações aqui no programa Show do Sábado. Rodrigo.
1: Aqui em Bocaina do Sul nós estamos realizando, celebrando a 41ª Mostra do Campo, aniversário do município, e tudo isso em 3 dias de evento. Eu converso agora com o prefeito do município de Bocaina do Sul, João Eduardo Della Justina, o Duduca. Abertura ontem à noite, mais de 3 dias, do que promete aí muito divertimento, famílias no município que abraça quem vem para cá. Bom dia.
2: Bom dia, Rodrigo, bom dia aos ouvintes da clube. É com grande emoção que estamos aí ontem, sucesso, né? Nossa abertura, nosso dia todo, a nosso desfile, né? O bailinho da melhor idade. E hoje começamos com a nossa cavalgada, também vai ser um sucesso. E depois a gente tem nossos outros eventos, com Dina Padilha, Giovanni Lima, e os shows também que vão acontecer. São mais 2 dias de festa. No primeiro dia já superou a nossa expectativa e com certeza no final de semana, no domingo, vocês vão pensar a melhor festa e a maior festa vista em Bocaina do Sul.
1: Legal que as autoridades, bispo diocesano, prefeitos, vereadores, o pessoal prestigiando, né, Duduca?
2: Com certeza, muitas autoridades aqui no nosso evento, né, vieram ontem na abertura e a gente está muito feliz, porque isso mostra a parceria que todos têm com Bocaina do Sul. E a gente vem fazendo um trabalho muito bom e trazendo essas pessoas também para ajudar o nosso município, que é um município que está em crescimento e precisa muito desse apoio. Nossa população bocainense só ganha com isso.
1: Para fechar, convidar quem está em casa ouvindo a clube, vem para Bocaina.
2: Com certeza, vem para Bocaina hoje, sabadão, amanhã, domingo. Muitas atrações, muita festa e muita alegria com nossa família aqui. E Bocaina espera vocês de braços abertos.
1: Maravilha, obrigado, prefeito de Bocaina do Sul, João Eduardo Della Justina. Evandro Jopo já está lá, com o pingo na porta da Rádio Clube, está todo paramentado, está vindo de cavalo participar aqui da Mostra do Campo. Onde a clube está, repórter Rodrigo Silvério.
0: Muito bem, Rodrigo, obrigado pelas informações aí diretamente lá de Bocaina do Sul. E vou lembrando que hoje o programa Roda Chimarrão, a partir das 14h, com o Éder do Goulart, diretamente lá de Bocaina, trazendo todas as informações da 41ª Mostra do Campo.
3: Essa foi pensada em você.
0: Vamos lá, Gini Geno e Rick Renner.

0: Genigeno com Rick Renner. Coração Cigano aqui no programa Show do Sábado e os Monarcas Doce Amargo do Amor. Não perca a hora, agora 10 horas com mais 14 minutos.
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4: 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Continue com o Serginho de Luiz e o programa Show do Sábado.
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0: 10 horas com 17 minutos. 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Qualidade e segurança que você já conhece lá na Luiz de Camões, no bairro Coral. 10 horas com mais 18 minutos, já tem aí o Peter e as condições do tempo.

0: no bairro também lá. Então, obrigado pela audiência, meus queridos, que Deus abençoe vocês, a Jerusa no São Miguel, mandando um abraço pro pessoal lá de painel, tá? Registrado aqui, obrigado pela audiência, minha amiga, quem mais vem chegando? Bom dia.
1: Bom dia, Serginho, tudo bom? É o Paulo aqui do Guarujá.
0: Ô, Paulo.
1: Dá uma bande, uma moda boa aí, Serginho.
0: Boa.
1: Pra nós, hein? Rádio Clube, sucesso! Rádio Clube, coisa porca de ouvir a Rádio Clube. Agora, sendo de sábado, mandar um abraço lá pra cá de pedra, lá pro povo lá. Valeu, Fudibão!
0: Tá bom, Paulo, animado, música boa é aqui, então vamos lá, Corpo e Alma, aquela dos olhos negros, agora 10 horas com 20, bom dia.

0: Aquela dos Olhos Negros, com o Corpo e Alma e também Vanderlei Rodrigo, aqui no programa Show do Sábado, agora 10 horas com mais 23 minutos, momento de conferir as condições do tempo.
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0: E as informações vem chegando com ele, Peter Scheuer.
2: Sábado com tempo bom, tempo seco, temperatura elevada, próxima acima dos seus 25, 28 graus. Domingo de sol e algumas variações de nuvens, temperaturas em gradativa elevação com máximas próximas aí da casa dos seus 25, 27 graus e com alguma pancada bem isolada à tarde. No decorrer da segunda, aumento das nuvens, pancadas passageiras isoladas. Terça, quarta, quinta, tem previsão de chuva, pontualmente a formação de alguns temporais e diminuição da temperatura.

0: Schoer, meteorologista, com a previsão do tempo.
1: Muito bem, Peter, obrigado pelas informações. Neste momento, tempo bom na Serra Catarinense, uma temperatura já de 22 graus. E vamos aproveitar, porque hoje, amanhã, tranquilo, já domingo à noite já tem mudanças no tempo, tá certo? Dona de casa aí, aproveitando esse sol para dar aquela geral, lavar roupa, colocar tudo em dia. O maridão aí pintando, o maridão também cortando grama, lavando o carro, auxiliando a esposa. Aí bom demais aproveitar este clima de verão que se faz aqui na Serra Catarinense. É claro, estamos no inverno ainda, né? Mas é bom demais esse calorzinho que está se fazendo. 10 horas com mais 24 minutos, 10h24, e vamos em frente. Show do sábado, Eco do Minuano, Velha Casa, 10h24.

0: 10 horas com mais 28 minutos. Eco do Minuano com o Bonitinho, Velha Casa.
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0: A funerária São Pedro comunica o falecimento de Olinda Altoff Peixer, ocorrido ontem. A cerimônia de despedida está sendo realizada na capela da comunidade São José, no batalhão, e a celebração religiosa hoje às 15:30 na mesma capela e seguindo após para o sepultamento no cemitério Cruz das Almas. A funerária São Pedro comunicou o falecimento de Olinda Altoff Peixer. A funerária São Pedro comunica o falecimento de Silvia Cunha dos Santos, ocorrido ontem. A cerimônia de despedida está sendo realizada na Capela São Pedro, Sala Legado, e a celebração religiosa será amanhã às 9 horas na mesma capela e seguindo após para o cemitério Nossa Senhora da Penha. A funerária São Pedro comunicou o falecimento de Silvia Cunha dos Santos. O Parque da Saudade está comunicando o falecimento de Jardelina Carneiro Borba. O falecimento ocorrido ontem. O corpo está sendo velado na capela do Parque da Saudade, Sala 2. O sepultamento hoje às 5 horas da tarde no mesmo cemitério. O Parque da Saudade comunicou o falecimento de Jardelina Carneiro Borba. A funerária São Pedro está comunicando o falecimento de Olinda Altoff Peixer, ocorrido ontem. A cerimônia de despedida está sendo realizada na capela da comunidade São José, Batalhão. A celebração religiosa será hoje às 15:30 na mesma capela e seguindo após para o sepultamento no cemitério Cruz das Almas. A funerária São Pedro comunicou o falecimento de Olinda Altoff Peixer. A funerária São Pedro está comunicando o falecimento de Silvia Cunha dos Santos. Falecimento ocorrido ontem. A cerimônia de despedida está sendo realizada na Capela São Pedro, Sala Legado. A celebração religiosa amanhã às 9 horas na mesma capela e seguindo após para o cemitério Nossa Senhora da Penha. A funerária São Pedro comunicou o falecimento de Silvia Cunha dos Santos. O Parque da Saudade está comunicando o falecimento de Jardelina Carneiro Borba, ocorrido ontem. O corpo está sendo velado na capela do Parque da Saudade, Sala 2. O sepultamento hoje às 17 horas no mesmo cemitério. O Parque da Saudade comunicou o falecimento de Jardelina Carneiro Borba.

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6: Agora 10:34.
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6: 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E seguimos com o programa Alma Cabocla. Daqui a pouquinho, meio-dia, tem a segunda edição do Jornal da Clube com Evandro Giopo, onde você fica bem informado e falando e informação. Daqui a pouquinho, Rodrigo Silvério retorna aqui com informações para você que está acompanhando aí, meu amigo motorista, que faz aí o trecho na SC-112 entre Urupema e Painel. Está exigindo aí atenção redobrada dos motoristas. Daqui a pouquinho Rodrigo traz essa informação, porque você que está passando aí pela região, é muito importante ter todo o cuidado, tá certo? Vamos lá, pessoal participando com a gente. Leonel Schutz, do bairro São Paulo, estamos ouvindo aqui a programação da Clube, manda um abraço, tá? Mandado o recado, meu amigo. Pessoal mandando vídeo aqui que estão acompanhando o programa Show do Sábado, curtindo no carro, é o Cláudio, lá do Copacabana. Ô Cláudio, obrigado aí pela sintonia, motorista de aplicativo, né? E mandando o áudio aqui, o vídeo, que realmente está ouvindo o Serginho. Obrigado aí pela sintonia, tá bom? Quem vem chegando, bom dia para Eni Macedo. Bom dia, Eni, tudo bem? Obrigado aí pela companhia, um bom final de semana para você. O DJ Jair Pancadão, opa, olha aí o nível, DJ Jair Pancadão, mandando um abraço para o pessoal da Secretaria de Obras, o Pedro Figueiredo, e também aí para o filho, o amigo, o Iradir. Obrigado, meus amigos, pela sintonia, o pessoal compartilhando aqui, deixa eu ver, mandando foto de pinturas e ajeitando piso. Muito obrigado aí pelo carinho. O Arilson Ribeiro Vingla, de Otacílio Costa, oferecendo para a mãe a Salete Aparecida Ribeiro, da comunidade de Pinheirinho, lá em Anitta, e também para todo mundo. Ô, meu amigo, obrigado aí por estar na casa da mãe e fazendo serviço aí, compartilhando com a gente, tá bom? Obrigado mesmo. Quem mais vem chegando por aqui? Pessoal mandando áudio, vamos lá, bom dia.
7: Bom dia, Serginho. Eu ofereço música para vocês da rádio, eu escuto a rádio todo dia.
6: Opa!
7: Oferecer uma música pro meus filhos e pro meu esposo Lucas e a da banda Corpo e Alma.
6: Tá bom, mas quem que tá mandando aqui é a Mariolita. Ô, Mariolita, obrigado pela audiência, tá bom? Bom final de semana. Zezé de Camargo e Luciano, em alto astral. Balão.

0: música, o São Francisco, coisa de novela. Agora 10 horas com mais 43 minutos. E vamos falar de esporte aqui no Show do Sábado.
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0: E as informações é com ele, Amarildo Volpato. Bom dia.
2: Olá, Serginho, bom dia. Um abraço bem, bem especial para você que está ligado conosco aqui no Show do Sábado. De repente, para quem acordou um pouquinho mais tarde, atualizando os resultados ontem da Série A do Campeonato Brasileiro. Aos poucos, a retomada dos jogos. O Bahia derrotou a Chapecoense por 2-0 e a equipe catarinense segue na lanterna com 9 pontos ganhos, cada vez mais distante do primeiro, que está fora do rebaixamento. Tá aí pela 19ª rodada ontem, Fluminense e Bragantino empataram em 1 gol. O Fluminense empatou nos acréscimos. Com a vitória, se mantém na terceira posição. E o Grêmio, hein? Lá contra o Mirassol em São Paulo. O Mirassol está na lanterna do campeonato. E a equipe paulista derrotou então o Grêmio por 2-1. O Grêmio agora é o 16º com 21 pontos. Apenas uma posição fora do rebaixamento. E o Mirassol segue entre os 4 últimos. Mais esportes durante a programação aqui na Clube. Bom dia, bom dia. Um abraço a todos. Continue com ele, Serginho Delis.
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0: Muito bem, Maria do Volpato. Agora faltando 15 para as 11. Um abraço pro Vilmar Moraes e a Neila Moraes, pessoal que está acompanhando a programação da Rádio Clube lá no quilômetro 14. Obrigado pelo carinho. Vamos lá com o grupo Talagaço, Tramela.

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3: 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Continue com o Serginho de Lins e o programa Show do Sábado.
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2: Agora faltando 8 para as 11, como passa o tempo, hein? Tempo bom na Serra Catarinense, 22 graus a temperatura. E mandando um abraço aqui para Cláudia, mandando um alô para a Cleide e o Vidal, todos lá de Passo Fundo, São José do Cerrito. A Vera lá do Jardim Celina, juntamente com o esposo Nilson, curtindo o programa aí. Obrigado pelas suas palavras aí. Um ótimo sabadão para você e a sua família, tá bom, Vera? Vamos lá, participações pelo WhatsApp. Bom dia.
3: Bom dia, Serginho. Aqui é o Sebastião do Santa Catarina.
2: Ô, Sebastião.
3: Mande uma moda para nós aqui, tomando um mate gostoso em casa. Ofereço para minha esposa Leonilda, para minha filha Micaele, para minha neta Maia. Uhum. E para todos que estão ouvindo essa maravilhosa rádio.
2: Obrigado, Sebastião do Santa Catarina, curtindo o nosso programa. Obrigado pelo carinho. A dona Claudete está chegando por aqui, tomando chimarrão e curtindo a programação. Inclusive, mandou foto aqui. Tá bom demais, chimarrão aí, tá bom? A erva verdinha aí é coisa demais, um chimarrão aí essa hora, né, dona Claudete? Vamos lá, bom final de semana para todos. Dalíria Oliveira, lá do Guarujá. Tudo bem com você, Dalíria? Obrigado aí pela audiência. Pessoal chegando por aqui, vamos lá, bom dia.
4: Bom dia, Serginho, de Otacílio Costa, o Antônio Osmar Rosa.
2: Ô, Antônio.
4: Manda o zap aí pra mim, da clube,
2: uhum.
4: E uma música dos Filhos do Rio Grande. E um abraço a todos vocês aí, ó. Voltemos pra clube.
2: Opa, meu amigo Antônio Osmar Rosa, de Otacílio Costa, obrigado pela sintonia, tá bom? Com certeza, já sai a música aí, tá certo?
5: Bom dia, Serginho, tudo bem?
2: Bom dia.
5: Tô aqui escutando seu programa maravilhoso, Maria Chaves, aqui da Vale. Serginho, você já tocou aquela música hoje? Já... Você já falou a música do Baitaca hoje? Sinto da Grata, não?
2: Baitaca? Bom pedido.
5: Ai, que música linda, se você puder tocar pra mim.
2: Tá bom, Maria. Obrigado aí pela sintonia, tá certo? Faltando 6 para as 11.
6: Alô, gurizada, você que tá curtindo, tá?

0: Ala pronta com eles, Hugo Pena e Gabriel, aqui no Show do Sábado.
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0: Agora 11:03.
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0: 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Bom dia para você, Jucemara. A Célia Aparecida, bom dia para você. Dora Burnaghi, lá no Vila Marisa. Um bom dia, obrigado aí pela companhia, Dora, de todas as manhãs com a gente aqui na nossa programação. O Serginho Santos vem chegando aqui do Santa Mônica, agradecendo aí o prefeito do município de Anitta Garibaldi, Henrique Menegazzo, pelo trabalho de cascalhamento nas estradas. Opa, então o pessoal lá de Marmeleiros, toda essa pessoa da comissão da igreja do Marmeleiro aí, estão agradecendo. Obrigado pelo carinho, tá bom, meu amigo? Serginho aí, fazendo aquele agradecimento a toda essa turma e também o engenheiro Fabiano Kaiser, aqui de Lages. Tá certo, é bom reconhecer aí o trabalho que fazem esse pessoal aí no interior. Tá bom, Serginho? Felipe, chegando por aqui, bom dia, Felipe Nunes Pereira, do bairro Bela Vista, participando com a gente aqui, obrigado pela sintonia. 11 horas com mais 5 minutos, vamos lá com o Baitaca, daqui a pouquinho informações. Pessoal das rodovias aqui na Serra Catarinense. 11 com mais 5 do

0: Fundo da Grota, com ele, o Baitaque, aqui no programa Show do Sábado, 11:09. E além da boa música, sua participação, é claro, informações aqui é a parte fundamental da programação da Rádio Clube. Rodrigo Silvério vem com informações. Atenção, você motorista, quem trafega pela Serra Catarinense precisa redobrar os cuidados nos próximos dias. O trecho da rodovia SC-112, que liga os municípios de Urupema e Painel, está passando por manutenção na pista, então muito importante você ter todo cuidado aí. E as informações, quem chega é Rodrigo Silvério.
1: A rodovia SC-112, uma das principais vias de ligação na Serra Catarinense, recebeu um pacote de obras de melhorias estruturais. O trecho entre Urupema e Painel, conhecido pela movimentação de moradores e turistas, está com maquinários e operários na pista, o que tem alterado o fluxo normal do trânsito. A prefeita de Urupema, Cristiane Pagani, gravou um comunicado direcionado aos motoristas que utilizam a rota diariamente, destacando a importância da prudência no volante e agradecendo o apoio do governo estadual na infraestrutura local.
2: Cuidado e atenção, é o que a gente vem pedir para você que se desloca entre Urupema e Painel, pois esse trecho da SC-112 está em manutenção. Dirijam com cuidado, com atenção, andem em velocidade reduzida, mas tenham certeza que com esse olhar que o governo do estado traz sempre para a Serra Catarinense, logo estaremos com uma SC muito melhor e mais segura.
1: As autoridades de trânsito reforçam que, além de reduzir a velocidade, os motoristas devem ficar atentos à sinalização temporária de obras e respeitar o sistema de pare-siga, que pode ser implementado em horários de maior pico de trabalho. A expectativa é que, após a finalização das melhorias, o trecho ofereça mais segurança e conforto para o escoamento da produção agrícola e o turismo na região. Onde há, a Clube está. Repórter Rodrigo Silvério.
0: Muito bem, Rodrigo Silvério. Então é muito importante você que está aí na SC-112 entre o Pema e Painel, com o Rodrigo trouxe na matéria. Muito importante ter o cuidado aí, certo? Agora 11:11. Vamos lá, Leandro e Leonardo, dia de rodeio aqui no programa Show do Sábado.

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5: Muito bem, agora 11 horas com mais 18 minutos. Estamos com o programa Show do Sábado no ar aí, aqui pela número 1 do Ibope. E chegando por aqui, doutor Roberto, nosso diretor-presidente do grupo SCC. Doutor Roberto, pode ficar à vontade. Vamos bater um bate-papinho aí, porque tem um pessoal que está chegando com a gente aqui nos estúdios. Doutor Roberto, bom dia, tudo bem, doutor?
6: Bom dia, o Serginho. Hoje foi o dia de nós pegarmos a família.
5: A família?
6: É, trazemos aí, estou com a minha esposa Adriana, uhum. Né, e a família toda.

0: seus filhos, a Beatriz, né, e o Henrique. Então uma das coisas que eles queriam era falar, vamos conhecer a Rádio Clube, né? Então mostramos o memorial, né, tivemos na sala ali do seu Jofre, e agora estamos aqui visitando o Serginho de Lis. E alguma coisa, Valentim, que você queira falar?
1: Quer falar? Não quer falar?
0: Não, então não quer falar, tá? Então, intimidou-se, estava exibida, agora está intimidada.
1: É. Doutor Roberto, e a programação da Rádio Clube aí, seguindo a todo vapor, final de semana, temos a programação, que é uma programação diferenciada, musical, né? Diferente do que acontece durante a semana, o pessoal com informações, o pessoal atendendo a reivindicações da comunidade, jornalismo, e a Rádio Clube fazendo também a diferença no final de semana, né?
0: É, a Rádio Clube sendo a companhia, né? E motivo de orgulho para nós. Tanto que eu fiz questão de trazer a familiar toda aqui para não só para conhecer a rádio, né? Mas também para terem a rádio conhecer eles. Então, obrigado aí, Serginho, parabéns aí pelas tuas promoções, né? Agora vai tocar o Alma Cabocla, vai. Enfim, tá. O Serginho agora tá exibido. É. Eu cheguei, entrei aqui, ele já vi pela pose que tá muito exibido.
1: É, todo baixinho já exibido, imagina agora,
0: nós,
1: né?
0: Dois, então, meu Deus.
1: Ganhando mais responsabilidade, né, doutor Roberto? Muito obrigado, hein?
0: Obrigado. Obrigado, então, aos familiares aí que estão conhecendo a nossa rádio.
1: Isso, que bom, doutor Roberto, muito obrigado, nosso diretor-presidente aqui, trazendo a família para conhecer os estúdios aí, fiquem à vontade, pessoal tirando foto, o netinho já vinha aí que ele tem, né, vai seguir os passos do vô, é muito importante, né? Verdade, né? Tá certo, então, muito obrigado pela visita, fiquem à vontade, 11 horas com mais 20 minutos e vamos em frente, porque o show do sábado é assim, é música para você que está acompanhando aqui a número 1 do Ibope, 11:21.

E no programa Show do Sábado, a banda Champion, Amor Sem Juízo, 11 horas com mais 25 minutos. 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Vamos seguindo com a programação da Rádio Clube, lembrando que hoje, a partir das 14h, o programa Roda de Chimarrão com Éder Goulart vai estar diretamente da 41ª Mostra do Campo, ali de Bocaina do Sul, trazendo todas as informações. O Éder é nossa equipe, a partir das 14h ali no Roda de Chimarrão, vamos estar trazendo as informações lá do município de Bocaina do Sul, tá certo? E você é nosso convidado a acompanhar a número 1 do Ibope. 11:26 e vamos seguindo com os Garotos de Ouro, um Bagual Corcoviador. Não perca a hora, agora 11:27.

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10: 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Sejam bem-vindos, obrigado pela confiança no nosso trabalho e, é claro, aqui na programação da Rádio Clube, tá bom? É o Show do Sábado aí, aumentando cada vez mais a família. Agradeço de coração, sejam bem-vindos. 11:34, e o doutor Roberto agora há pouco falou ali que a gente está assumindo o programa Alma Cabocla, e o nosso querido ouvinte aqui, deixa eu ver como é que é o nome do nosso ouvinte, é a Lucilene Santana. O Lucilene tá perguntando aqui: por favor, alguém pode me responder a charadinha da semana aí que eu não consegui acompanhar hoje? Quantos animais Moisés levou na arca? Minha amiga Rosilene, na verdade a charadinha é uma pegadinha. A charadinha que estava no ar aqui, deixa eu localizar, que rolou durante toda a semana, é porque toda semana no programa aí Alma Cabocla tem a charadinha da semana. E essa semana seguinte foi aqui, ó: quantas espécies ou quantos animais Moisés levou na arca durante o dilúvio? O pessoal respondeu aqui pra gente, muitos colocaram ali, foram lá, pesquisaram 1.700 espécies e tal, tal, e na verdade tava bem facinho. Pergunta era a seguinte: quantos animais Moisés levou na arca durante o dilúvio? Há um detalhe, prestar atenção, hein? Não foi Moisés que construiu a arca, foi Noé. Tava facinho, porque quem construiu a arca foi Noé e não Moisés. Pessoal, me perdoe porque deu trabalho aí, o pessoal foi lá, pesquisou na internet e eu tava vendo aqui as respostas ali, mas infelizmente não foi Moisés, foi Noé, tá bom? 11 horas com

0: Bruno e Marrone aqui no programa Show do Sábado com 100% Casamento e a banda da Nube Azul, Caso Marcado. Agora 18 para o meio-dia. Daqui a pouquinho tem o Jornal da Clube na segunda edição com Evandro Giopo, com alguns destaques do Jornal da Clube. Chuvas intensas e cheias de rios colocam cidades gaúchas em estado de alerta. Mulher é presa em Lages após esfaquear marido e desacatar policiais. Correia Pinto lança edital para construção de novo hospital. São alguns dos destaques do Jornal da Clube daqui a pouquinho, a partir do meio-dia, com Evandro Giopo. A Juvelina de Oliveira, lá do bairro São Miguel, está mandando os parabéns para os pais Gentílio Macedo e Dona Maria Eloir, que estão aí comemorando 62 anos de casamento. Opa, que coisa bacana! Então, seu Gentílio e também a Dona Maria, recebendo os parabéns aí da filha Juvelina, e claro, de toda a família aí, pela comemoração aí de 62 anos de casamento. Que Deus abençoe essa união aí e firmes e avante, tá bom? Obrigado pela audiência. Música boa esta da Brilha Som. Quem é que tá mandando aqui pra gente? É o Ademar Batista. Ô, Ademar, obrigado, tá certo, meu amigo? Obrigado aí pela sintonia. Vamos lá, o pessoal mandando áudio, bom dia.
1: Sim, eu sou do Copacabana, Sueli.
0: Oi, Sueli.
1: Ofereço uma música pra todos os ouvintes aí. E passando para dar um elogio do teu programa, o melhor do sábado.
0: Opa!
1: E quero que você rode vestido azul, tá bom?
0: Tá bom, então. Obrigado, Sueli, pelo carinho e pela audiência com a gente aqui na nossa programação. O pessoal mandando foto aqui. Estamos aqui no sítio na Lida. Quem que tá mandando? Meu amigo, juntamente com a filhinha aí, é o Rumenik Lins. Ô, Rumenik, obrigado aí pela audiência, tá certo? Bom demais aproveitar aí o final de semana. Vamos lá, então. Quem vem chegando por aqui é as nossos ouvintes. A Sandra. Ô, Sandra, obrigado pelo carinho, pro seu pai aí, o seu Zé Rebate, tá bom? Obrigado pelas palavras. Tamo juntos, Zé, agradecendo de coração o apoio de todos vocês, tá certo? Quem mais vem chegando por aqui, desejando um bom final de semana, especialmente a todos da Paróquia do Rosário e da Escola Maria Quitéria, que estão organizando a festa julinas, que estão acontecendo hoje à tarde. A todos convidados, quem tá mandando pra gente é a Letícia. Ô, Letícia, boa festa pra vocês aí, tá bom? Então, vamos que vamos aí, pessoal comemorando as festas julinas. A Neiva Padilha também chegando por aqui, bom dia pra você, bom dia minha amiga Lúcia Conceição Andrade Neves, para o neto Carlos Mateus, que está de aniversário hoje. Ô, Carlos Mateus, ó, saúde, vida longa, é o desejo aí da vovó, a Lúcia, e de toda a família, tá bom? É claro, os demais aniversariantes aí, vida longa. 15 para meio-dia, na hora daquele arroz a carreteiro.

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4: Agora faltando 11 para o meio-dia, Cláudio Pereira, diretamente da Auto Plus Ford, Cláudio.
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4: 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Vamos lá, o pessoal chegando por aqui no finalzinho do programa Show do Sábado. É a Juscelene mandando um abraço pro pessoal no Morro Agudo e toda a família e para nós aqui da Rádio Clube. Juscelene Branco, obrigado aí pela audiência. O pessoal mandando áudio, vamos lá, bom dia.
10: Bom dia, Serginho, aqui é o João Maria, conhecido como Galo Velho.
4: Ô, João.
10: Gostaria que você rodasse uma música para mim aí, com as farrapas, o Macaco Velho.
4: Macaco,
10: quero véio. Oferecer para você, para todo o pessoal aí da Rádio Clube e para todo o pessoal aí que estão na escuta do seu programa.
4: Obrigado.
10: E quero oferecer para o meu amigo Adelar Machado e para o meu amigo Carlão da Reserva e para o meu amigo Alfredo Felipe, tá lá bom. Do bairro Santa Catarina. Beleza, Serginho? Um abraço pro amigo e tudo de bom.
4: Um abraço, João. Pra você e sua família também, obrigado pelo carinho. Um abraço aqui a Jussara Maria Santos, do bairro Guadalajara. Obrigado pelas tuas palavras, tá bom, Jussara? Que Deus te abençoe. E também aqui a Vera Lúcia Sutil Chaves. Obrigado pelas tuas palavras, tá bom? Que Deus abençoe vocês e um ótimo final de semana. Na sequência, o Evandro Gioppo com a segunda edição do Jornal da Clube e depois às 14h vem aí o Éder Goulart, o pessoal que já está aí se deslocando para Bocaina do Sul, para a 41ª Mostra do Campo, Éder Goulart, Cláudio Pereira e Fernando Machado a partir das 14h aí, trazendo todas as informações. Eu estarei aqui no suporte também, apoiando essa moçada que vão estar lá em Bocaina do Sul. É a programação do final de semana aqui da número 1 do Ibope. Agradecendo, é claro, seu carinho, sua audiência, ótimo final de semana, bom sabadão, fiquem com Deus.

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0: Olá, boa tarde. Hoje é sábado, dia 18 de julho de 2026. O tempo em Lages é de sol. A presença dele aqui forte e intensa no nosso município, quando a gente fala de o período que nós estamos vivendo, a estação que nós estamos vivendo, o inverno. A temperatura em Lages neste momento é de 24 graus. Em Bom Retiro, 21 graus neste momento, e Otacílio Costa, 22 graus. São os destaques do Jornal da Clube nesta segunda edição. Brasil descarta retaliação imediata aos Estados Unidos da América e avalia reciprocidade no tempo certo. Chuvas intensas e cheias de rios colocam cidades gaúchas em estado de alerta. Seminário na Alesc discute políticas de inclusão e segurança para pessoas com doença celíaca. Mulher é presa em Lages após esfaquear o marido e desacatar policiais. Correia Pinto lança o edital para a construção de um novo hospital. E ainda você acompanha nesta edição as informações do esporte e a previsão do tempo.
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0: O ministro da Fazenda, Dário Durigan, garantiu que o governo brasileiro não agirá de forma apressada diante das novas taxas de 25% impostas ao mercado nacional. A intenção é priorizar uma análise técnica em conjunto com o Congresso para responder com cautela e preservar a estabilidade econômica nacional.
2: O ministro da Fazenda, Dário Durigan, afirmou nesta sexta-feira que o Brasil não vai retaliar os Estados Unidos por causa das tarifas de 25% impostas a produtos brasileiros exportados ao país. Em coletiva, Durigan disse que o governo avalia diversas medidas para serem usadas no tempo certo. O ministro descartou qualquer tipo de retaliação neste momento, classificando a palavra como fora do escopo do governo.
3: Isso não está sendo feito de maneira soldada, então, portanto, não cabe falar em retaliação e a reciprocidade tem sido avaliada para ser usada na medida e no tempo correto.
2: Durigan foi enfático ao afirmar que o Brasil tem razão técnica no debate comercial e, por isso, não pode se acovardar nem baixar a cabeça. O ministro ressaltou que o momento político não pode ser usado como pretexto para decisões que comprometam a estabilidade econômica.
3: A gente não pode entrar nessa ótica de fazer, usar um momento político eleitoral para fazer ataques políticos eleitorais prejudicando a economia. E o meu papel é garantir que a economia siga estável, siga numa boa trajetória, seja protegendo, discutindo com os empresários brasileiros, seja avaliando com cautela qual o processo de reciprocidade que o Congresso nos ofereceu para que a gente acompanhe isso, leve ao presidente.
2: Ao citar ações recentes no mercado de combustíveis, o ministro afirmou que a economia brasileira está consolidada e preparada para proteger a população de choques externos. Ele disse ainda que a pasta monitora os desdobramentos da guerra no Oriente Médio. Sobre a inclusão do PIX na lista de práticas desleais, Durigan classificou a decisão do governo americano como um completo absurdo e afirmou que o sistema de pagamentos instantâneos não está em negociação. Em Brasília, Pedro Lacerda.
0: E para diminuir o impacto da nova taxação sobre a exportação de produtos brasileiros, o governo prepara um pacote para as empresas afetadas pelo tarifaço.
4: O governo federal anunciou que prepara um pacote de apoio para as empresas brasileiras afetadas pela tarifa de 25% imposta pelos Estados Unidos sobre as exportações nacionais. As medidas devem incluir ampliação de linhas de crédito, abertura de novos mercados e reforço ao Plano Brasil Soberano, voltado a empresas exportadoras. Segundo o vice-presidente e ministro do Desenvolvimento, Indústria, Comércio e Serviço, Geraldo Alckmin, a prioridade é reduzir os impactos para os setores atingidos, enquanto o governo mantém abertas as negociações com os Estados Unidos. O vice-presidente voltou a criticar a decisão americana e afirmou que a sobretaxa não encontra respaldo nos dados do comércio entre os dois países.
5: Então, a medida é extremamente injusta e descabida, porque os argumentos levantados na seção 301 partem de uma base totalmente falsa. Não tem menor justificativa, seja a questão do PIX. Então, todas as áreas que a gente for verificar, as bases não têm a menor procedência.
4: O governo informou que o BNDES, a Apex e a Agência Brasileira de Desenvolvimento Industrial vão intensificar ações para ampliar mercados e reduzir a dependência das exportações destinadas aos Estados Unidos. A estratégia também prevê diálogo com os setores mais afetados para definir novas medidas de apoio financeiro.
5: Então o governo terá um programa de apoio aos que aqui dentro estão labutando, trabalhando e que tenham aí problemas. E a Apex, o BNDES, a BDI vão fazer um empenho redobrado para a gente abrir novos mercados, conquistar novos mercados e crescer ainda mais o comércio exterior.
4: A Alckmin também afirmou que a lei da reciprocidade econômica pode ser utilizada caso seja necessário, mas disse que o governo vai agir no momento considerado mais adequado. Pelas estimativas apresentadas pelo governo, cerca de 18% das exportações brasileiras para o mercado americano serão atingidas pela medida. De Brasília, Yuri Hudson.
0: Condições meteorológicas severas devem atingir as regiões do sul do país, oeste e o centro do Rio Grande do Sul neste fim de semana. A previsão coloca 7 municípios do estado vizinho em situação de atenção imediata. A possibilidade de quedas de granizo, rajadas de vento superiores a 90 km por hora.
1: Tempestades isoladas devem chegar ao Rio Grande do Sul. As regiões sul, oeste e campanha do estado devem ainda sofrer com queda de granizo e rajadas de vento intensas, acima de 90 km por hora. No final de semana, as condições climáticas devem se agravar, com chuvas intensas em um curto espaço de tempo. Também há riscos de ocorrência de tornados isolados. A Defesa Civil alerta para risco meteorológico nas cidades de São Gabriel, Caçapava do Sul, Santa Maria, Santiago, Alegrete, Uruguaiana e São Borja. Grande parte do estado deve ficar em alerta neste sábado e domingo. São esperadas cheias em arroios e pequenos rios, além de alagamentos em áreas urbanas. Os rios das regiões oeste e centro gaúcho devem apresentar elevações significativas. Em caso de chuvas intensas, a Defesa Civil orienta a população a evitar contato com água de alagamentos, pois ela pode estar contaminada e provocar doenças. Nunca se deve atravessar ruas alagadas, mesmo de carro, moto ou bicicleta, devido à força das águas. A população deve ficar atenta aos sinais de movimentação dos terrenos, além de buscar abrigo ou permanecer em locais seguros. Para receber avisos da Defesa Civil, deve-se mandar um SMS com o CEP da região para o número 40199. Em caso de emergências, a orientação é ligar para o Corpo de Bombeiros no número 193 ou para a Brigada Militar do Rio Grande do Sul no 190. Em Brasília, Gésio Passos.
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0: A Azuconecta foi a única empresa a apresentar uma proposta na licitação do governo de Santa Catarina para o transporte aéreo regional. O edital prevê um subsídio de até 22 milhões de reais para exploração de 1.940 horas de voo. O objetivo é ligar a capital do estado, Florianópolis, a 9 municípios do interior catarinense, entre eles Blumenau, Jaguaruna, Lages, Forquilinha, Joinville, Joaçaba, Caçador, São Miguel do Oeste e Chapecó. Caso não haja contestação de documentos, a empresa será homologada e terá o prazo de até 90 dias após a ordem de serviço para iniciar as operações do programa Voa Mais SC. O Conselho Regional de Contabilidade de Santa Catarina programou para o dia 22 de julho um encontro estratégico com o objetivo de capacitar profissionais do setor sobre as principais alterações na legislação vigente e também mitigar os riscos de irregularidades financeiras nas campanhas eleitorais das eleições de 2026.
7: Com a aproximação das eleições 2026 e as constantes mudanças na legislação eleitoral, o Conselho Regional de Contabilidade de Santa Catarina promove na próxima semana um debate técnico voltado aos profissionais da área. A conselheira do CRC de Santa Catarina, Denise Goulart Schlickmann, explica a importância da atualização dos profissionais neste processo.
8: A
6: contabilidade eleitoral, ela é muito importante e neste ano ela é um foco central da atuação dos contadores no Brasil inteiro, então com certeza em Santa Catarina também, por conta das eleições de 2026. A função do contador, ela é extremamente importante porque ele empresta a sua expertise profissional, técnica, para os processos de prestação de contas. Ele é um profundo conhecedor da área financeira e é extremamente importante que nestas eleições haja todo um cuidado com as formas corretas de arrecadar recursos, de quem se pode arrecadar, de quem não pode arrecadar, como arrecadar esses recursos da forma correta, né? Os gastos eleitorais, os gastos possíveis, os gastos mais críticos que exigem algum cuidado específico, a gestão adequada dos recursos públicos, do fundo partidário, do fundo especial de financiamento de campanha, são todas questões importantíssimas que vão impactar depois a prestação de contas à justiça eleitoral, que precisa necessariamente de um contabilista, de um profissional da contabilidade assinando. Então, manter a formação desses profissionais, dar a eles todos os instrumentos necessários para que possam atuar com segurança e correção é a maior intenção e a meta do Conselho Regional de Contabilidade de Santa Catarina.
7: De Florianópolis, para a Rede de Notícias Acaerte, Vanessa Carini.
0: E a Comissão de Saúde da Alesc reuniu especialistas para debater os desafios no tratamento da doença celíaca. O encontro na Assembleia Legislativa jogou luz sobre a gravidade da condição celíaca, em que uma simples migalha de pão pode desencadear severas crises de saúde, e buscou traçar estratégias públicas integradas para o acolhimento de pacientes e também o suporte de suas famílias.
8: Uma simples migalha de pão pode ser suficiente para provocar problemas de saúde em uma pessoa com doença celíaca. A condição foi tema de um seminário promovido na Comissão de Saúde da Alesc. O evento reuniu médicos, nutricionistas, psicólogos, gestores públicos, pacientes e familiares. A proposta é discutir o diagnóstico, o tratamento e medidas que garantam mais segurança, inclusão e qualidade de vida às pessoas com a doença. A representante da Federação Nacional dos Celíacos, Bruna Camargo, destacou a importância de ampliar o debate sobre essa condição.
9: Infelizmente, a realidade ainda é que as pessoas não sabem e não conhecem sobre doença celíaca. E existe o mundo real e o mundo ideal, né? O mundo ideal é que todos conheçam e entendam para incluir as pessoas de forma segura.
8: A doença celíaca é uma reação do sistema imunológico ao glúten, proteína encontrada principalmente no trigo, na cevada e no centeio. Essa reação agride o intestino delgado e prejudica a absorção dos nutrientes necessários para o funcionamento do organismo. Os sinais variam bastante. Algumas pessoas apresentam dor e inchaço abdominal, diarreia ou prisão de ventre. Outras podem desenvolver anemia, perda de peso, cansaço, desnutrição ou osteoporose. Como nem sempre os sintomas estão ligados diretamente ao sistema digestivo, muitos pacientes podem passar anos sem receber o diagnóstico correto. A professora e nutricionista Fabiana Botelho afirmou que o consumo de glúten é essencial para o diagnóstico.
10: Uma coisa bem importante que a gente tem que citar é que para fazer esse diagnóstico é preciso que o paciente esteja consumindo glúten, senão a investigação é incompleta.
8: Não há medicamento que permita ao paciente voltar a consumir o glúten. O tratamento é manter uma alimentação totalmente livre dessa proteína por toda a vida. Isso exige cuidado não apenas com os ingredientes, mas também com a chamada contaminação cruzada, quando um alimento sem glúten entra em contato com utensílios, superfícies ou produtos que contêm a substância. Da Rádio Alesc, Giovana Lima.
0: Bom, daqui a pouquinho o Amarildo Volpato vai trazer as informações gerais aí do mundo esportivo, mas eu quero antecipar, hein, gente? A França e a Inglaterra se enfrentam neste sábado às 6 horas da tarde em Miami, na disputa pelo terceiro lugar da Copa do Mundo de 2026. Eliminadas pelas seleções da Espanha e da Argentina nas semifinais, as seleções agora fecham suas participações no torneio e terá a transmissão aí ao vivo do SCC-SBT a partir das 5 horas da tarde, com a narração do Thiago Leifert e os comentários de Juninho Paulista e o Lisca. E você confere em instantes aqui no Jornal da Clube. Casal é preso em painel com 230 quilos de maconha na SC-114. Bocaina do Sul celebra 32 anos com mostra do campo e o rodeio crioulo. Edital para o novo Hospital Faustino Riscaroli é publicado em Correia Pinto. Lages sedia o 20º Congresso de Educação nos dias 20 e 21 de julho. E você acompanha ainda a previsão do tempo para o final de semana e o início da semana que vem.
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0: Agora 12:20.
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0: A 41ª Mostra do Campo de Bocaina do Sul acontece até domingo, tá? Começou ontem com a abertura oficial e tá seguindo neste sábado e tem programação no domingo. E ocorre no Parque de Exposições Isaac Miranda. Em comemoração aí dentro da festa da Mostra do Campo, o 32º aniversário do município de Bocaina do Sul. O evento tem entrada gratuita e engloba também o 16º Rodeio Crioulo da Integração. E é claro, tem apresentações artísticas, como a dupla Júnior e César, né? E outras atrações musicais e artísticas e culturais e gastronômicas também ali em Bocaina do Sul. A programação completa está disponível nos canais oficiais da prefeitura, mas o Rodrigo Silvério, ele participou da abertura e também está trazendo aí as informações, os detalhes deste evento que movimenta neste final de semana a Serra Catarinense.
2: Aqui em Bocaina do Sul nós estamos realizando, celebrando a 41ª Mostra do Campo, aniversário do município e tudo isso em 3 dias de evento. Eu converso agora com o prefeito do município de Bocaina do Sul, João Eduardo Della Justina, do Duca. Abertura ontem à noite, mais de 3 dias do Duca, que promete aí muito divertimento, famílias no município que abraça quem vem para cá.
3: Bom dia, Rodrigo, bom dia aos ouvintes da clube. É com grande emoção que estamos aí ontem, sucesso, né? Nossa abertura, nosso dia todo, a nosso desfile, né? O bailinho da melhor idade. E hoje começamos com a nossa cavalgada. E depois a gente tem nossos outros eventos, com Dina Padilha, Giovanni Lima, e os shows também que vão acontecer. São mais 2 dias de festa. No primeiro dia já superou a nossa expectativa e com certeza no final final de semana, no domingo, vocês vão pensar a melhor festa e a maior festa vista em Bocaina do Sul.
2: Legal que as autoridades, bispo diocesano, prefeitos, vereadores, pessoal prestigiando, né, Duca?
3: Com certeza, muitas autoridades aqui no nosso evento, né, vieram ontem na abertura e a gente está muito feliz porque isso mostra a parceria que todos têm com Bocaina do Sul. E a gente vem fazendo um trabalho muito bom e trazendo essas pessoas também para ajudar o nosso município, que é um município que está em crescimento e precisa muito desse apoio. Nossa população bocainense só ganha com isso.
2: E para fechar, convidar quem está em casa ouvindo a clube, vem para Bocaina.
3: Com certeza, vem para Bocaina hoje, sabadão, amanhã, domingo. Muitas atrações, muita festa e muita alegria com nossa família aqui. E Bocaina espera vocês de braços abertos.
2: Maravilha, obrigado, prefeito de Bocaina do Sul, João Eduardo Della Justina. Evandro Jopo já está lá, com o pingo na porta da Rádio Clube, está todo paramentado, está vindo de cavalo participar aqui da Mostra do Campo, onde a Clube está, repórter Rodrigo Silvério.
0: Tá certo, Rodrigo. Eu não tô tão pronto assim ainda, Rodrigo, mas eu sei de um pessoal que tá se deslocando para ir, Éder Goulart, Cláudio Pereira, Fernando Machado, né? Porque a gente vai ter a transmissão do Roda de Chimarrão ao vivo aí da Mostra do Campo, do aniversário de Bocaina do Sul, e o pessoal vai estar levando todas as emoções, toda essa movimentação da festa aqui para os nossos ouvintes da Rádio Clube. Não sei o Sérgio se vai também curtir lá a festa, a Mostra do Campo. Não, vai ficar aqui? É, vai estar aqui então, Sérgio. É, nós dois vamos ter que deixar o pingo, como disse o Rodrigo Silveira, amarrado aqui por enquanto. Agora, 12:23. Vamos falar de educação? O Centro Serra recebe, segunda e terça-feira, o 20º Congresso de Educação do município de Lages, com o tema Educação Integral. O evento debaterá tópicos como alfabetização, inclusão, violência escolar e saúde do professor, por meio de painéis e mais de 20 seminários. O congresso é aberto a profissionais das redes públicas e privadas de ensino, gerando então até uma certificação de 20 horas a quem se inscreveu a tempo aí para participar do Congresso de Educação no município de Lages, no Centro Serra, que começa na segunda-feira.
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0: A Prefeitura de Correia Pinto deu mais um passo para a construção do novo Hospital Faustino Riscaroli. O município publicou o edital de licitação para a obra, que tem um investimento previsto de quase 17 milhões de reais e será a maior obra da história da cidade. Quem traz os detalhes para a gente agora é a repórter Shaina Marcon.
4: Um projeto aguardado há anos pela comunidade de

0: Correia Pinto avança para uma nova etapa. A prefeitura publicou o edital de concorrência eletrônica para a construção da nova sede da Fundação Hospitalar Faustino Riscaroli. O investimento previsto é de R$ 16.999.278, valor que coloca a obra como o maior investimento da história do município nas áreas da saúde e de obras públicas. A nova unidade hospitalar terá mais de 3.300 metros quadrados de área construída, uma estrutura maior e mais moderna do que o hospital atual, que possui cerca de 2 mil metros quadrados. O projeto prevê espaços como pronto atendimento 24 horas, setor de internação, farmácia, área de nutrição, processamento de roupas, administração de materiais e equipamentos, além de uma área preparada para a futura implantação de um centro de diagnóstico por imagem. O novo hospital Faustino Riscaroli será construído em um terreno com mais de 10 mil metros quadrados, localizado na Rua do Pessegueiro, no bairro Proflor, ao lado da Escola Politécnica do Senai. O espaço foi doado pela empresa Clabin em 2014. Para viabilizar a obra, o município já conta com aproximadamente 7 milhões e meio de reais em recursos disponíveis, provenientes de emendas parlamentares da bancada da Serra. Os demais valores serão liberados conforme o andamento da licitação e da execução da obra, com recursos do governo do estado, da Assembleia Legislativa, do município e também da Câmara de Vereadores. A prefeita de Correia Pinto, Lúcia Ortiz, destacou que a publicação do edital representa a realização de um compromisso assumido com a população.
1: O nosso hospital Faustino Riscaroli está cada vez mais perto de se tornar uma realidade. Nós conseguimos avançar e demos um passo histórico para a saúde do nosso município, com a publicação da licitação da construção do nosso novo hospital. É um investimento de aproximadamente 17 milhões de reais, um projeto que vultua esse valor, com mais de 3.300 metros quadrados de área construída numa localização estratégica e segura, próximo ao Senai. Nós sabemos que esse foi um trabalho de muitas mãos, de muita dedicação, e essa é uma das maiores prioridades da nossa gestão. Queremos aqui deixar a gratidão, a cada um dos agentes políticos que contribuíram com os recursos, os agentes políticos que se dedicaram também em busca dos recursos, os servidores públicos, porque foi um trabalho de muitos para nós chegarmos a esse momento. E a gente fica aqui muito feliz de dizer que Correia Pinto será bem atendida e a região serrana também.
0: Com a publicação do edital, Correia Pinto inicia uma das etapas mais importantes para a construção da nova unidade de saúde, que promete ampliar a capacidade de atendimento, oferecer melhores condições de trabalho aos profissionais e garantir uma estrutura preparada para as próximas gerações. Shaina Marcondiá, a Clube está.
2: Tá certo, obrigado, Shaina, pelas informações. Bom, e a Celesc está reforçando um alerta importante aos consumidores da Serra Catarinense. Manter o acesso ao medidor de energia livre e seguro evita, assim, que a contagem do consumo, ou do consumo da energia, seja calculada pela média. As orientações da Celesc você confere agora na reportagem de Anderson Souza.
3: A Celesc orienta os consumidores da Serra Catarinense a facilitar o trabalho dos leituristas para garantir que a conta de energia seja emitida com base no consumo real. A principal recomendação é manter os cães afastados da área do medidor do dia da leitura. Em algumas cidades da região serrana, a presença de animais soltos tem impedido o acesso dos profissionais, colocando a segurança das equipes em risco e impossibilitando a coleta dos dados de consumo. Confira com a Ângela Heck, gerente regional da Celesc, as principais orientações.
4: Você sabia que um gesto bem simples pode evitar problemas na sua conta de energia? No dia da leitura, confira a data que aparece na sua fatura e deixe o acesso ao medidor livre. Se você tem cachorro, mantenha o animal afastado da área de medição. Esse cuidado protege nossos leituristas e permite que a leitura seja feita normalmente, evitando que sua conta seja calculada pela média de consumo. Aproveite também para verificar se o medidor está em um local de fácil acesso e sem obstáculos. É um gesto simples que garante mais segurança para os nossos profissionais e faz com que você pague exatamente pela energia que consumiu. A Celesc agradece a sua colaboração.
3: Além de manter os animais afastados, a Celesc também recomenda que o medidor esteja visível, sem obstáculos, com a vegetação aparada e sempre que possível instalado voltado para a via pública. Também é importante evitar cadeados ou barreiras que impeçam acesso ao equipamento. Onde a Clube está, informou Anderson Souza.
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2: E ele está chegando mais uma vez aqui na programação, no Jornal da Clube, trazendo as informações do clima, do tempo. Peter Scheuer, linha aberta para você.
6: Segue com tempo bom, tempo firme, o sol acaba predominando ao longo desse sábado, algumas variações de nuvens e temperaturas em elevação. As máximas previstas devem atingir valores próximos da marca dos seus 25 a 28 graus aí na Serra Catarinense. Os ventos sopram com intensidade moderada, forte, com rajadas que podem passar dos 50 até 70 km por hora em um outro ponto de maior altitude, maior altura. E vai seguindo com o tempo bom ao longo do domingo. Domingo também é um dia bem aproveitável, com tempo seco e com temperaturas que permanecem mais agradáveis. As máximas previstas devem chegar próximas aí da casa dos seus 27, 28 graus. E é válido ressaltar que praticamente o tempo todo é aproveitável. Se tiver alguma pancada no domingo de forma bem isolada, bem discreta, na segunda, sol e muitas nuvens e pancadas passageiras isoladas, terça, quarta, volta a chover em todas as regiões. Peter Scheuer, meteorologista, com a previsão do tempo.
2: Tá certo, obrigado, Peter, pelas informações. Agora vamos falar de arte, de música. A gente sabe que está ocorrendo aqui em Lages, né? O Festival Internacional Música na Serra, com apresentações gratuitas ali no Teatro Bom Jesus. Então, o pessoal que quiser acompanhar, sempre às 8 horas da noite, ali o pessoal pode chegar. Basta você, é uma programação bem extensa, bem completa, né? Basta, se você quiser acompanhar essa programação, acessar ali os canais oficiais Festival Música na Serra. Hoje também tem a Banda de Música do Corpo de Bombeiros Militar de Santa Catarina, que realiza um concerto gratuito também neste sábado, às 8 horas da noite. Só que aí, esse evento é no Teatro Marajoara. A apresentação integra a turnê comemorativa aos 100 anos da corporação e traz um repertório composto por clássicos mundiais, pop e rock também. O acesso ao evento exige a apresentação de um ingresso, que pode ser retirado de forma gratuita na plataforma Simpla. Lembrando, é limitado a entrega também de 1 quilo de alimento não perecível na entrada do teatro, quando você for lá acompanhar essa programação cultural da Banda de Música do Corpo de Bombeiros Militar de Santa Catarina.
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2: Agora 12:35.
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2: É, e ele está chegando mais uma vez aqui na programação, falando de esporte. É ele, Amarildo Volpato. Linha aberta para você, boa tarde.
13: Olá, boa tarde. Estamos no último final de semana da Copa do Mundo. Agora, daqui a pouco, às 18 horas, começa a decisão do terceiro lugar. França e Inglaterra, com transmissão do SCC-SBT. Depois de vencer os 6 primeiros jogos da Copa, a França perdeu na semifinal para a Espanha, 2-0, lembram? E vai disputar então o terceiro lugar pela quarta vez na história. E a Inglaterra vencia a Argentina e levou a virada nos minutos finais no acréscimo, e por isso hoje está decidindo aí o terceiro lugar. Lembrando, tudo você acompanha aqui no SCC-SBT. Hoje a transmissão é de Thiago Leifert. Amanhã, comandando todo o Brasil, Galvão Bueno. Daí, Argentina e Espanha. Será às 16h a decisão do título. Campeonato Brasileiro da Série A. Ontem tivemos jogos. Pela quarta rodada, a Chapecoense vai se complicando cada vez mais. Agora, perdeu do Bahia, 2-0. É o Lanterna, com 9 pontos ganhos. E o time, então, não mostra sinais de recuperação. Muito, muito longe para escapar da zona do rebaixamento. Daí, dois jogos ontem pela 19ª rodada. O Fluminense conseguiu empatar nos acréscimos, um jogo com 3 expulsões. Final, Bragantino 1, Fluminense também 1. Com este empate, o Fluminense vai se mantendo na terceira posição com 32 pontos ganhos. Outro jogo, o Grêmio, só preocupação. Perdeu para o Mirassol, que está na lanterna, por 2-1. O Grêmio é o 16º com 21 pontos. Está apenas uma posição distante da zona do rebaixamento. E o que mais chama atenção foi a declaração da diretoria ontem após o jogo, dizendo que esse elenco aí não vai resolver a situação. O técnico Luiz Castro disse que está muito preocupado com o que está vendo dentro do Grêmio. É, deve ter mudanças por aí logo logo. Daí na terça-feira então, pela Série A do Campeonato Brasileiro, 19:30, Atlético Mineiro e Bahia. Em partida amistosa ontem, o Flamengo no Mané Garrincha, em Brasília, derrotou o Olímpia do Paraguai por 4-2. O Flamengo fez 4 amistosos na intertemporada, todos com clubes internacionais. Pelo Brasileirão da B, o Avaí empatou com o São Bernardo em 1 gol, mas continua na zona do rebaixamento. O líder da Série B é o Criciúma, com 33 pontos ganhos. O Criciúma joga na próxima terça-feira contra o Novo Horizontino. E a situação da seleção brasileira de vôlei se complicou. Perdeu ontem da Polônia por 3-0. Um jogo que evoluiu um pouquinho, mas nada que anime também. O técnico Bernardinho está bem preocupado. Agora tem pela frente a China, que é o último jogo desta terceira semana da Liga. O que vai acontecer? Tem que vencer e torcer para 3-4 resultados aí. Por isso, é muito difícil a seleção brasileira de vôlei masculino passar na Liga das Nações de vôlei. E eu retorno a qualquer momento, sempre com mais informações aqui na Clube. A todos, uma boa tarde.
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2: Muito bem, ela está retornando aqui no Jornal da Clube, agora na editoria de polícia, trazendo as principais ocorrências que movimentaram o setor nas últimas horas aqui na Serra Catarinense e na região. Shaina Marcon, mais uma vez, linha aberta para você na sua participação aqui com a gente. Boa tarde.
0: Boa tarde, Evandro Giopo, e a todos os ouvintes do Jornal da Clube, segunda edição. Começamos as notícias policiais trazendo as informações de uma ocorrência que foi registrada em Lages na madrugada deste sábado. Uma mulher de 30 anos foi presa pela Polícia Militar após uma ocorrência de violência doméstica registrada no bairro Conta Dinheiro. A PM foi acionada por volta das 13h24 da manhã para atender a ocorrência na rua Paulo Alves de Lis. Ao chegar no local, os policiais encontraram um homem com um ferimento provocado por arma branca na região do abdômen. Segundo o relato da vítima, a agressão aconteceu durante uma discussão com a esposa, motivada por ciúmes. Ele disse que a mulher desferiu um golpe de faca durante o desentendimento. De acordo com a Polícia Militar, a suspeita estava bastante alterada, desacatou os policiais e ainda tentou agredi-los durante a abordagem. Foi necessário o uso progressivo da força e o emprego de algemas para contê-la. A mulher recebeu voz de prisão pelos crimes de lesão corporal, desacato e resistência. Após o registro da ocorrência, ela e a vítima foram encaminhadas à delegacia da Polícia Civil para os procedimentos legais. E agora um balanço dos acidentes de trânsito. As rodovias e vias da região registraram 3 acidentes de trânsito com vítimas ao longo desta sexta-feira, mobilizando equipes do Corpo de Bombeiros Militar e também da Polícia Rodoviária Federal. O primeiro acidente aconteceu na BR-470, em São Cristóvão do Sul, e envolveu 4 veículos. 2 pessoas ficaram feridas. O motorista de um caminhão de 48 anos, que relatava dormência no lado esquerdo do corpo, e o condutor de um Volkswagen Polo, de 45 anos, com suspeita de fratura em uma das pernas. Ambos foram encaminhados ao hospital. Na tarde, em Ponte Alta, uma colisão entre uma caminhonete Fiat Toro e um caminhão deixou ferido o passageiro da caminhonete, de 32 anos, que sofreu dores no tórax e na região lombar. Ele foi socorrido pelos bombeiros e levado para atendimento médico. Os motoristas dos 2 veículos não se feriram. Já à noite, um grave acidente na BR-470, no trevo de acesso a Zortéia, em Campos Novos, envolveu um Volkswagen Voyage e um caminhão. O motorista do carro, de 62 anos, ficou preso às ferragens e foi resgatado com ferimentos graves, sendo encaminhado ao Hospital Dr. José Atanásio. O motorista do caminhão não se feriu. Após os atendimentos, as ocorrências ficaram sob a responsabilidade da Polícia Rodoviária Federal. E as forças de segurança realizaram uma série de ações de combate ao tráfico de drogas na Serra Catarinense entre quinta e sexta-feira, com prisões, apreensões de entorpecentes e dinheiro em diferentes municípios da região. A primeira ocorrência foi registrada na quinta-feira em São Joaquim. A Polícia Civil, por meio da Delegacia de Investigação Criminal, a DIC, cumpriu mandados de busca e apreensão dentro de uma investigação que apura a atuação de uma organização criminosa na comarca. 2 investigados, que já eram alvo de apurações por suspeita de envolvimento com organização criminosa e tortura, foram presos em flagrante. Durante as buscas, os policiais apreenderam aproximadamente 227 gramas de maconha, 8 gramas de crack, aparelhos celulares e mais de R$6.300 em dinheiro. Os 2 foram autuados por tráfico de drogas e associação para o tráfico. A Polícia Civil também pediu a conversão das prisões em flagrante para prisão preventiva. As investigações continuam com a análise dos celulares apreendidos e outras diligências. Já na sexta-feira, a Polícia Militar registrou 4 ocorrências relacionadas ao tráfico de drogas na região. A primeira delas também foi em São Joaquim. Durante rondas na rua Horácio Dutra, no bairro São José, os policiais abordaram um estabelecimento comercial e encontraram uma porção de cocaína sobre uma mesa. Nas buscas foram apreendidos cerca de 130 gramas de maconha, aproximadamente 27 gramas de cocaína, um celular e R$ 752 em dinheiro. A proprietária do estabelecimento, uma mulher de 37 anos, assumiu a posse das drogas e foi presa em flagrante. Outra prisão também aconteceu em Lages, no bairro Tributo. Após receber informações de que um homem armazenava drogas em casa, a Polícia Militar realizou buscas na residência, com autorização do morador, e encontrou aproximadamente 50 gramas de cocaína e uma balança de precisão. O suspeito, de 23 anos, não estava no local, mas foi localizado em outro bairro e foi preso. Em Urubici, durante patrulhamento de rotina, a Polícia Militar abordou um veículo conduzido por um homem que já era alvo de denúncias por tráfico de drogas. Com ele, os policiais encontraram cerca de 96 gramas de cocaína divididas em 2 pacotes, além de aproximadamente 10 gramas de maconha e R$ 757 em dinheiro. O suspeito, de 25 anos, foi preso e encaminhado à delegacia da Polícia Civil. Outra ocorrência foi registrada em Correia Pinto. A Polícia Militar foi acionada para verificar denúncias de perturbação do sossego, consumo e tráfico de drogas em um imóvel abandonado. Quando os policiais chegaram ao local, 5 suspeitos fugiram em direção a uma área de mata. Um deles foi alcançado enquanto tentava escapar. Na abordagem, os policiais encontraram uma porção de maconha e dinheiro em espécie. Em buscas no imóvel, localizaram uma pochete escondida sob o assoalho, contendo 27 porções de crack prontas para comercialização, R$220 em dinheiro e um aparelho celular. O homem foi preso em flagrante pelos crimes de tráfico de drogas e resistência. Mas a ocorrência de maior relevância relacionada ao tráfico de drogas foi durante a madrugada deste sábado, no município de Painel. A Polícia Militar Rodoviária apreendeu mais de 227 quilos de maconha durante uma abordagem a um veículo na SC-114. Por volta das 2 horas da manhã, no quilômetro 248 da rodovia, durante uma fiscalização de trânsito, os policiais pararam o veículo Volkswagen Voyage com placas de Passo Fundo, no Rio Grande do Sul. Segundo a Polícia Militar Rodoviária, ao se aproximarem do carro, os policiais perceberam um forte cheiro semelhante ao de maconha. Durante a abordagem, o motorista apresentou nervosismo e deu informações contraditórias em relação às declarações da passageira. Na revista ao veículo, os policiais encontraram diversos tabletes da droga escondidos no porta-malas. Após a pesagem, a carga totalizou aproximadamente 227 quilos e 420 gramas de maconha. Segundo as informações verificadas no local pela polícia, o entorpecente estava sendo trazido da cidade de Curitibanos e seria levado para Criciúma. O homem possui passagens policiais por estelionato e desacordo comercial. O casal recebeu voz de prisão em flagrante por tráfico de drogas e foi encaminhado à delegacia da Polícia Civil de Lages, junto com o entorpecente e o veículo apreendido. Essas são as informações do setor policial. Shaina Marcon, onde há, a Clube está.
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3: Agora 12:48.
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3: O Solar Eventos convida os amigos baileiros para mais uma programação especial. 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Os festeiros e o conselho da localidade de Vigia, em Capão Alto, convidam para a festa em honra a Santa Ana, no dia 26 de julho, no domingo. A programação, às 10:30, Santa Missa. Ao meio-dia, churrascos e atendimento de bar e cozinha. À 1:30, bingo. Às 14:00, o início do leilão com os animais doados pela comunidade. Será à vista o pagamento ou no cheque. Às 18:00, o mate-baile animado pelo grupo Os Quatro Galdérios. Venda de ingressos a R$35. Lembrando que haverá segurança e policiamento no local. E no momento do evento será proibido som automotivo e vendedores ambulantes. Desde já, os festeiros Jair e Deise, juntamente com o conselho, agradecem a participação de todos, visto Padre Euclides. A comunidade Faxinal dos Ferreiras, em São José do Cerrito, convida todos para a tradicional festa em honra à Nossa Senhora do Carmo, no domingo, dia 19 de julho, amanhã, então. Será um momento de confraternização e alegria. A programação, às 10:00, Santa Missa Solene. Ao meio-dia, almoço com churrascos e bebidas em geral. À 1:30, bingo. Às 5:00 da tarde, uma tarde dançante com a banda San Rafael. Desde já, os organizadores, o conselho e a comunidade agradecem a participação de todos. A Secretaria Municipal de Saúde de Painel convida todos os hipertensos e diabéticos do município para participarem do grupo Hiperdia, no dia 21 de julho, terça-feira, à 1:30 da tarde, no Salão da Casa de Pedra. O encontro será comemorado com uma festa julina. Terá atendimento médico, renovação de receitas e muita diversão. Haverá transporte aos pacientes da sede para a Casa de Pedra. O carro deverá ser agendado pelo WhatsApp da policlínica ou com um agente de saúde. Separe o seu melhor traje também e participe desse evento. Lembrando, Hiperdia, Casa de Pedra, dia 21, terça-feira, à 1:30, no Salão da Igreja. A Secretaria Municipal de Saúde de Painel convida todos os hipertensos e diabéticos para participarem do grupo Hiperdia do município no dia 21 de julho, terça-feira, 1:30, no Salão da Igreja Paroquial da Comunidade Casa de Pedra. O encontro será comemorado com uma festa julina. Terá atendimento médico também, renovação de receitas e muita diversão. Haverá transporte dos pacientes da sede para a localidade Casa de Pedra. O carro deverá ser agendado pelo WhatsApp da policlínica ou com agendamento de, ou com um agente, desculpa, com um agente de saúde. Separe o seu melhor traje também para você participar desse momento de cuidado com a saúde e também de festa julina. Lembrando, Hiperdia, Casa de Pedra, dia 21 de julho, terça-feira, à 1:30, no Salão da Igreja.
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3: Meio-dia e 55.
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3: Familiares ainda consternados com o falecimento de Maria dos Prazeres Rodrigues Muniz, Dona Prazeira, como era conhecida, agradecem a todos que ajudaram e confortaram no momento difícil pelo qual passaram. E convidam para o terço de sétimo dia, que será rezado hoje, sábado, às 15h, no Cemitério dos Machados, em São José do Cerrito. E convidam também para a missa, que será celebrada amanhã, dia 19, domingo, às 18h, na Igreja Matriz São Pedro. Familiares, ainda consternados com o falecimento de Maria dos Prazeres Rodrigues Muniz, Dona Prazeira, como era conhecida, agradecem a todos que ajudaram e confortaram no momento difícil pelo qual passaram. E convidam para o terço de sétimo dia, que será rezado hoje, sábado, às 15h, no Cemitério dos Machado, em São José do Cerrito. E convidam também para a missa, que será celebrada amanhã, domingo, às 18h, na Igreja Matriz São Pedro. Desde já, a família agradece a participação de todos. A funerária São Pedro comunica o falecimento de Idalina Damiane Moreira, tia Ida, como era conhecida, ocorrido ontem. A cerimônia de despedida está sendo realizada na capela do Cemitério da Penha. A celebração religiosa será às 15h30, na mesma capela, seguindo logo após para o sepultamento, no mesmo cemitério. A funerária São Pedro comunicou o falecimento de Idalina Damiane Moreira, que era conhecida como Tia Ida. A funerária São Pedro comunica o falecimento de Orlinda Althoff Peixer, ocorrido ontem. A cerimônia de despedida está sendo realizada na capela da comunidade São José, próximo ao batalhão do Exército, aqui em Lages. E a celebração religiosa será então às 15h30, na mesma capela, seguindo logo após para o sepultamento no cemitério Cruz das Almas. A funerária São Pedro comunicou o falecimento de Orlinda Althoff Peixer. Funerária São Pedro comunica o falecimento de Silvia Cunha dos Santos, ocorrido ontem. A cerimônia de despedida está sendo realizada na Capela São Pedro, na Sala Legado. E a celebração religiosa será amanhã, às 9h, na mesma capela, seguindo logo após para o cemitério Nossa Senhora da Penha. A funerária São Pedro comunicou o falecimento de Silvia Cunha dos Santos. Parque da Saudade comunica o falecimento de Jardelina Carneiro Borba, ocorrido ontem. Ela está sendo velada na capela do Parque da Saudade, sala 2. O sepultamento será hoje às 5h, no mesmo cemitério. PAC da Saudade comunica o falecimento de Jardelina Carneiro Borba. A funerária São Pedro comunica o falecimento de Orlinda Althoff Peixer, ocorrido ontem. A cerimônia de despedida está sendo realizada na capela da comunidade São José, próximo ao batalhão do Exército Brasileiro em Lages. A celebração religiosa será às 15h30, na mesma capela, seguindo logo após para o sepultamento no cemitério Cruz das Almas. A funerária São Pedro comunicou o falecimento de Orlinda Althoff Peixer. A funerária São Pedro comunica o falecimento de Silvia Cunha dos Santos, ocorrido ontem. A cerimônia de despedida está sendo realizada na Capela São Pedro, na Sala Legado. E a celebração religiosa será amanhã às 9h, na mesma capela, seguindo após para o cemitério Nossa Senhora da Penha. A funerária São Pedro comunicou o falecimento de Silvia Cunha dos Santos. O Parque da Saudade comunica o falecimento de Jardelina Carneiro Borba, ocorrido ontem. Está sendo velada na capela do Parque da Saudade, Sala 2. O sepultamento será hoje, às 17h, no mesmo local. O Parque da Saudade comunicou o falecimento de Jardelina Carneiro Borba.
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3: Vende-se cama de aviário, adubo orgânico com 2 anos e com aves em cima. Bastante concentrada e com análise. Dispõe de aproximadamente 2.000 toneladas. O valor, R$250 a tonelada carregada. Interessados, retirar na granja Ovos Pupo. Falar com Alexandre Pupo pelo WhatsApp, o código é 49 99105 8317. 99105 8317. A propriedade fica a 300 metros da BR-116 em Correia Pinto. 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Ah, se você tem experiência, responsabilidade, compromisso, você pode fazer parte dessa empresa que está em constante crescimento. 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Ficou interessado? 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A transportadora Zappellini está com vaga aberta para assistente de abastecimento e logística. A empresa busca profissionais com conhecimento em Excel, facilidade com sistemas, boa comunicação e habilidade no atendimento aos motoristas. O horário de trabalho, do meio-dia às 16h e das 17h até às 20h. O salário, a combinar. A empresa oferece vale transporte, vale alimentação, seguro de vida e convênio SESC Senat. Os interessados devem enviar currículo para recrutamento@zappellini.com.br com o assunto assistente de abastecimento e logística. A transportadora Zappellini está com vaga aberta para checklist de caminhões. É desejável que o candidato tenha conhecimento em informática, facilidade com sistemas, perfil organizado, boa comunicação, pontualidade e disponibilidade para atividades que exijam esforço físico. O horário de trabalho, das 8h ao meio-dia e da 1h até às 17h45. O salário a combinar. A empresa oferece auxílio transporte, almoço no local, seguro de vida e convênio SESC Senat. Os interessados devem enviar currículo para recrutamento@zappellini.com.br. recrutamento@zappellini.com.br com o assunto checklist de caminhões. Vende-se terreno de 600 metros quadrados no loteamento Moradas do Sol 2, rua asfaltada e pronto para construir, entre o aeroporto de Lages e o shopping na BR-282. É pertinho, então, da rodovia, da BR. Interessados, entrarem em contato pelo WhatsApp. 49 é o código, 99965-3937. Aceita-se proposta. Repetindo o telefone, código 49-99965-3937. 1:03, colocamos um ponto final no Jornal da Clube, que teve apresentação minha, Evandro Giopo, sonoplastia de Sérgio Delis, coordenação de conteúdo de Anderson Souza, diretor de rádio, Celeste Basquerotti, presidente do Grupo SCC, Dr. Roberto Amaral. E a produção foi da Central de Conteúdo da Rádio Clube. Na sequência, você fica com muita música boa. E depois, coladinho, roda de chimarrão especial, direto da Mostra do Campo, aniversário do município de Bocaina do Sul, com toda a nossa equipe, Cláudio Pereira, Fernando Machado, Éder Goulart, trazendo todas as informações, músicas, entretenimentos, diversões, gastronomia, tudo que você pode aproveitar nessa festa lá em Bocaina do Sul, você escuta aqui na Rádio Clube, tá bom? E é claro, também é importante a gente reforçar, na retaguarda fica ele aqui, o Sérgio Delis. Tenho todos então um ótimo sábado, domingo, um belo final de semana e fiquem bem.
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1: Olá, ouvinte, tudo bem? Eu sou o Cadu Reis, repórter da Rede de Notícias Acaerte. E nesta semana vamos ouvir o presidente da Federação das Empresas de Transporte de Carga e Logística no estado de Santa Catarina, Dagnor Schneider. O empresário tomou posse na última semana para um novo mandato até 2028 à frente da Fetransesc. A diretoria e conselho da entidade tiveram uma renovação de 36% dos integrantes em relação à gestão anterior. Quais os focos de atuação para este período, presidente?
2: O que a gente busca, na verdade, é que o setor de transporte rodoviário de cargas seja mais percebido pela sua importância, relevância que tem para as atividades econômicas como um todo. Então, os desafios são, principalmente, numa conexão maior com os agentes públicos, seja com o governo do estado, com o parlamento estadual, federal, a questão legislativa, porque tem muitos processos legislativos que acabam afetando a atividade, mas uma das principais pautas que a gente tem é a questão da infraestrutura. Estrutura rodoviária. Nós desenvolvemos atividade econômica sobre rodovias, precisamos estar atentos e que a gente possa fazer um adequado enfrentamento e que Santa Catarina possa continuar mantendo o seu protagonismo econômico.
1: Presidente, qual o tamanho atual da frota do setor do transporte rodoviário de cargas em Santa Catarina?
2: Nós temos a quinta maior frota de caminhões em Santa Catarina, em relação ao Brasil. Temos em torno de 260 mil veículos de carga e nós temos um setor que ele representa uma atividade importante, né? Tem um impacto econômico importante na economia do estado.
1: Dados da Confederação Nacional do Transporte apontam que 65% das empresas do setor têm dificuldades para contratar condutores. Quais os principais desafios para a atração e desenvolvimento destes profissionais, presidente?
2: Quando a gente fala de qualificação de mão de obra ou de uma mão de obra qualificada, ela é um pouco mais complexa até do que outras atividades econômicas, porque nós estamos falando de um profissional diferenciado, que quando ele assume a direção de um caminhão, que nós já chamamos de um gestor de uma unidade móvel, importa numa responsabilidade muito grande. O caminhão, ele tem uma capacidade destrutiva muito grande, e principalmente se ela estiver sendo conduzido por alguém que não esteja adequadamente preparado para esse tipo de desafio. Então nós temos toda uma questão que envolve a qualificação profissional e também o interesse dessa categoria em participar da atividade. Então nós estamos hoje já um déficit de mão de obra na atividade, grande parte das empresas tem falta desse profissional.
1: Este é o presidente da Fetransesc, Federação das Empresas de Transporte de Carga e Logística no estado de Santa Catarina, Dagnor Schneider. Ficamos por aqui com o Minuto de Santa Catarina desta semana. Até logo.
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4: 1:14.

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3: 1:41.

0: Obrigado.
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2: 1:57.

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0: Buenas, estamos chegando diretamente de Bocaina do Sul, na 41ª Mostra do Campo. Eu sou Éder Goulart, com muita alegria, com vocês até às 18 horas, diretamente dessa mais tradicional festa da nossa Serra Catarinense, a mais antiga, o mais importante evento também relacionado ao nosso agronegócio. Nessa terra de grande hospitalidade, nessa terra de tradição de Bocaina do Sul, estaremos aqui à tarde com você na técnica do Fernando Machado, com as reportagens do Cláudio Pereira e ainda nos estúdios Serginho Delize e depois Adelar Machado, com apoio também seu Celeste Basquerotti, que está com a gente nessa tarde. E claro, você, meu amigo, minha amiga, que nos acompanha pela 98,3, abençoando e agradecendo esse céu azul, esse dia bom. Vamos todos para uma tarde bem do nosso jeito.

0: Bem do nosso jeito, começamos o nosso Roda de Chimarrão e eu quero já agradecer a participação aqui do nosso apoio do comércio local de Bocaina do Sul nessa cobertura desse evento tão tradicional. 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Além disso, o apoio de toda a organização aí da Mostra do Campo, do prefeito João Eduardo Della Justina, do Duca, da vice Alice Pessoa Córdova, e a todos da organização que sempre nos recebem tão bem aqui em Bocaina do Sul, na Mostra do Campo. Mas olha, vamos acionar então Cláudio Pereira, que está no parque, trazendo informações das atividades campeiras nessa tarde. Fala, Cláudio.
1: Muito bem, Éder Goulart já me encontra aqui na cancha aqui do Parque Isaac Miranda. Neste momento a narração do narrador Somir, e depois Marlon Costa estará fazendo a narração. Vamos acompanhar um pouquinho aos ouvintes aí do programa Roda de Chimarrão aqui direto da cancha aqui no Parque Isaac Miranda.
2: Costa, com sua licença, meu parceiro Somir Rafael, você que talvez esteja em casa, esteja no conforto do celular, do seu acampamento, vai ser transmitido ao vivo o programa Roda de Chimarrão, direto aqui no Parque Isaac Miranda, Bocaina do Sul, com o nosso locutor Éder Goulart, está lá transmitindo Roda de Chimarrão, sintonia no seu rádio, Rádio Clube FM, junto com a gente aqui, Claudião Pereira, esse nosso grande amigo também, fazendo parte da história da 41ª Mostra do Campo. Somir, vai que é tua!
3: Rádio Clube sempre presente conosco, um abraço, nome Gabriel, é Bárbara, vem Marco Martins também, Sofia Sozal, vem Márcio Martins, vem para ali, Sofia Assunção, na porta do Brete, ali, cara, bem trabalho. Rádio Clube presente conosco no evento, na Mostra do Campo, mais uma vez, a grande Rádio Clube, a mais sintonizada na Serra Catarinense. Vamos embora, vamos cadê, vamos companheiro, vai trabalho, vamos companheiro. É Márcio Martins e também Sofia Assunção, na porta do Brete, ali, cara, bem trabalho.
1: Obrigado, Marlon Costa, obrigado, Somir, também, esses narradores aqui no Parque Isaac Miranda, na Cancha de Laçadores. E eu vou conversar com ele bem rapidinho aqui. Marlon Costa, sua palavra na Rádio Clube.
4: Boa tarde a todos os ouvintes da Rádio Clube. Emoção muito grande a gente poder fazer mais um ano parte dessa baita festa. Agradecer ao patrão Fabiano, ao patrão Giovanni e os patrões ETG, também ao prefeito Dudu, com a nossa vice Alice, e parabenizar a Rádio Clube sempre apoiando os melhores eventos da nossa Serra Catarinense.
1: Valeu, Marlon Costa, aquele abraço. É a cobertura total da Rádio Clube no programa Roda de Chimarrão, aqui direto ao vivo aqui na cancha de lançadores do Parque Isaac Miranda. Continue com ele agora, ele que é o apresentador oficial do Roda de Chimarrão, Éder Goulart, com você.
0: Obrigado, Cláudio Pereira, e daqui a pouquinho ele volta com a programação completa aí também da Mostra do Campo. Vai começar o Festival Cultural no grande pavilhão aqui onde acontecem os grandes shows e bailes da festa. Já estivemos visitando aqui também as tradicionais casas aqui, onde são demonstrados aí toda a pujança da agricultura aqui de Bocaina do Sul, as pessoas se confraternizando mais uma vez, um assado bem a preceito, tomando seu chimarrão e acompanhando essa festa que começou ontem e vai até amanhã. Festa sempre muito bem caprichada, muito bem decorada, e você que está nos ouvindo, fica o convite, vem aqui para Bocaina do Sul, aproveita esse tempo bonito. Tivemos esse período de chuva, mas agora Deus nos abençoe com esse tempo bom. E você pode acompanhar aí com a sua família tranquilamente esses 3 dias de festa aqui em Bocaina do Sul. Então, meus amigos, vamos seguindo com música. Serginho Deliz, é com você. Lembrando que temperatura nesse momento 26 graus aqui em Bocaina do Sul. E você vai nos acompanhando aí pelo seu radinho de pilha ou pelas nossas plataformas digitais. Segue o baile, Serginho.

Agora 2:25 e aqui no Roda Chimarrão, Jorge Guedes sem tinta. 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

0: 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E seguimos aqui com o Roda de Chimarrão, diretamente ali da 41ª Mostra do Campo. Éder Goulart, Cláudio Pereira e Fernando Machado trazendo todas as informações para você que está acompanhando aqui o Roda de Chimarrão.
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10: 2:29.

0: Serginho Delis, muito obrigado mais uma vez aí nos estúdios, levando para você também todas as informações dos nossos patrocinadores. 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O Cláudio Pereira já está caminhando no parque, já esteve na parte lá do da parte de campeira, daqui a pouco tem o festival de música começando aqui na Bocaina, né, Cláudio Pereira? Boa tarde mais uma vez.
1: Muito boa tarde, Éder, boa tarde ao Fernando Machado e todos que fazem parte dessa festa magnífica aqui na, de Bocaina do Sul, que é a Mostra do Campo, né? Essa senhora tá chegando aqui, como é que é o seu nome?
2: Almira Pereira da Silva.
1: É, tá boa a festa?
2: Boa.
1: Então tá certo. E olha, você que está ouvindo a Rádio Clube, todos os caminhos trazem aqui para Bocaina do Sul, no parque Isaac Miranda. Até eu estive lá, o pessoal da Cavalgada ainda continua almoçando.
0: É verdade, né? Então almoço lá.
1: Estavam lá assistindo, como diz a
0: verdade,
1: bancada, né? Já fizemos as imagens lá. Até tem um grupo animando lá, tocando, né?
0: Tem uma banda?
1: Na gaita e.
0: É o grupo Campeirando que tá lá no almoço da Cavalgada.
1: E aqui você vai conhecer tudo que há de bom. Principalmente aí o pessoal dos produtores rurais, os agricultores, afinal de contas, o que seria da Mostra do Campo sem eles, né, Adelante?
0: Exatamente. Muito bem, Cláudio Pereira, Fernando Machado também aqui trabalhando com a gente, olha, está acontecendo ainda o almoço, né, da Cavalgada, chegada da Cavalgada, com o grupo Campeirando, aí tem o festival Ondina Padilha e Giovanni Lima, que vai acontecer, que é um festival que reúne aí os talentos que se inscreveram de dança, de música, às 18 horas tem Missa Campeira, às 20 horas tem show com Cadu e banda, e ainda tem o grupo Bailaço e a banda Mercosul. Aqui no sábado, tá certo? E nós vamos trazendo as informações para vocês aqui da Mostra do Campo, esse grande evento que vai acontecer aqui até amanhã. O evento tem 41 edições, né? Mas tem 48 anos de história, já que nasceu em 1978, inclusive o ano que eu também nasci, 1978, então foi a primeira festa. E Bocaina do Sul teve a sua emancipação política em 1994, portanto, a festa é mais antiga que o município e a primeira festa regional aqui da nossa Serra Catarinense. Então, minha gente, vai participando, vai acompanhando aí pelas redes sociais e que nós vamos seguindo com bastante música também com o Serginho Delis dos estúdios. Dele que é dele.

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0: Aqui no Roda de Chimarrão, Rui Biriva, eu tô no Vaneirão. Agora, 2:41, estamos diretamente aí de Bocaina do Sul, na 41ª Mostra do Campo. Já já a gente retorna para lá com Éder Goulart, Fernando Machado e também Cláudio Pereira, porque agora chegou o momento de conferir as condições do tempo com ele, Peter Scheuer. Boa tarde, Peter.
1: Boa tarde, sábado com tempo bom, tempo seco, temperatura elevada, próximo acima dos seus 25, 28 graus. Domingo de sol e algumas variações de nuvens, temperaturas em gradativa elevação com máximas próximas aí da casa dos seus 25, 27 graus. E com alguma pancada bem isolada à tarde. No decorrer da segunda, aumento das nuvens, pancadas passageiras isoladas, terça, quarta, quinta... Tem previsão de chuva, pontualmente a formação de alguns temporais e diminuição da temperatura. Peter Scheuer, meteorologista, com a previsão do tempo.

0: Especial de primeira, olha, nós estávamos aqui com Wagner, é, exatamente aqui do sorteio. Então, olha, gente, nós vamos fazer o sorteio aí por volta das 4h30, tá certo? O supermercado tá aberto lá, ainda quem comprar, então, vai concorrendo aí lá no Super Bocaina para R$150, aí você vai concorrer, então, a essa cesta especial. Ainda dá tempo de passar lá se está precisando de alguma coisa para a festa da Mostra do Campo. Fernando Machado retornando aqui com o Cláudio Pereira. Estava passeando agora há pouco aqui, aproveitando e conferindo todos os detalhes também. Eu quero passar para vocês a programação de amanhã aqui da Mostra do Campo. É, às 8 horas da manhã tem corrida rústica, 5 quilômetros e 10 quilômetros. Às 9 horas tem final do Campeonato Municipal de Futebol. Às 10 horas, festival local. À 1h30 da tarde, premiação das barracas, dos desfiles e ainda premiação do festival. Às 3 horas é a tarde dançante com os quatro Galdérios. E ainda às 18 horas tem show nacional com Júnior e César. E às 20 horas, encerrando a programação, então tem o grupo Edetril. Essa é a programação de domingo, mas hoje ainda você pode vir porque vai ter uma festa especial, com certeza uma programação para lá de especial. Deixa eu achar aqui os meus bilhetes, o pessoal tá passando por aqui e deixando os bilhetes aqui. Um abraço pro seu Aldo Amarante, Dona Maria de Lourdes, ali de Serra Veva, exatamente, da localidade. Passaram por aqui também, são ouvintes da nossa clube e também a dona Valmira Pereira, é, que deixou aqui pra gente aqui um pote de bolacha. O gordinho hoje não vai sofrer, porque, né, Fernando Machado? Boa tarde, Fernando Machado, para programação. Você também pode falar na programação da rádio.
1: Boa tarde, Éder Goulart. Boa tarde aos nossos ouvintes aí do Roda Chimarrão Verdade, direto de Bocaina do Sul. É a 41ª Mostra do Campo. Para você que está acompanhando aí os 98,3, vem para cá, conhece a nossa equipe da Clube FM, bate um papo e, claro, participa dessa linda festa, né, Éder Goulart?
0: Exatamente, nós estamos aqui. Deixa eu conversar com o nosso amigo aqui. Estamos ao vivo, meu amigo, pela Rádio Clube. Boa tarde, como é que é o seu nome? E aquele abraço especial para nossa turma.
2: Nicanor.
0: Azá.
2: Moro na fazenda dos Cash, do Adriano Cash, aqui na Bocaina.
0: Como é que tá a festa?
2: Mas tá especial, de boa.
0: É, o senhor participa da festa, veio passear, como
2: participo,
0: é que faz?
2: Já lacemos ontem, tiramos terceiro lugar.
0: E especial de primeira? Especial. E o que é a premiação do terceiro lugar?
2: Mas ficou pro CTG, nem sei.
0: É, mas daí você reúne igual, faz uma festa, faz um assado, o importante é a festa.
2: Ah, é. Dá um abraço pro meu patrão Adriano, que mora em lá, já aqui da fazenda dos Cash. E um abraço para minha esposa, Zenaide, lá.
0: Então tá bom, dona Zenaide, o homem tá bem cuidado aqui, tá? Pode deixar que a festa vai seguindo sempre com alegria. E olha, depois das 4 horas da tarde, nós vamos achar um café com leite para nós comer com essa bolacha aqui da dona Valmíria, aqui, dona Valmira Pereira. E o apelido dela é Tatu, tá, Tatu? Ela mesmo disse que o apelido dela é Tatu. Ela faz umas bolachas caseiras de primeira, minha gente. Vamos seguindo, Serginho, com música, e daqui a pouco a gente retorna aqui de Bocaina do Sul, neste grande evento da nossa Serra Catarinense.

aqui no Roda de Chimarrão, os tiranos, estampa da tradição, agora faltando aí 3:04, e eu vou falando Auto Posto Serra Sul, combustível de qualidade, loja de conveniência e hotel anexo ao queijo e Cia. 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

0: Abraço aqui pro mascote. É, de Bocaina do Sul, teve aqui por aqui com a criançada passeando aqui na Moz do Campo. Também o Cláudio da família Camargo, lá de Brunópolis, nos acompanha todo dia. E Serginho, eu quero que você prepare uma música aí, a Bugre do Mato, tá certo? Nessa primeira aí desse próximo bloco aí, pra gente tocar pro Cláudio, que é nosso ouvinte lá em Brunópolis. Daqui a pouquinho teremos a palavra aqui também da vice-prefeita aqui do município, as demais autoridades. Ontem na abertura também bem prestigiado aqui o evento, com as autoridades aqui da nossa Serra Catarinense, do estado também fazendo parte aqui da programação. Você é nosso convidado, tem uma estrutura toda de estandes comerciais também, pessoal fazendo seu comércio. Nós estamos bem na entrada aqui, onde tem os quiosques também de alimentação, o pessoal com alimentação, com as bebidas tradicionais, tem parque de diversão aí para criançada. Então tem atrações para toda a família e a gente vê o pessoal chegando no parque com as suas famílias para acompanhar essa tarde especial. Muita gente com seu chimarrão também para poder acompanhar tranquilamente. Nas nossas redes sociais também daqui a pouquinho, atualização aí completa. Sheina Marcon hoje, né? E Anderson Souza estão lá no digital nos acompanhando também nessa tarde. A gente quer mandar um abraço especial para nossa equipe. 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O pessoal perguntou se o posto era dos seus Leste Basquerote. Não é. É do primo Reni Basquerote Souza. É, exatamente. Olha, e o Fernando Machado tá bem faceiro, tá trabalhando com a gente. Seu Celeste, vamos falar um pouquinho com o nosso povo e a importância, né, da Rádio Clube estar prestigiando eventos como esse, os eventos da Serra Catarinense, que tem essa grande identidade e que são acompanhados sempre pela nossa programação.
1: É verdade. Éder, né, o Fernando, nosso ouvinte da Clube, é realmente, né, acho que é a terceira ou quarta vez já que nós estamos
0: aqui. Acho que é quarto,
1: né?
0: Já.
1: Quarta vez, né, com o Rod Chimarrão, claro que a Rádio Clube esteve outras vezes também, né? E eu estive ontem na abertura, muito prestigiada, né? Pelos prefeitos aí da região, pelas autoridades, até o nosso bispo Dom Gilson estava aqui também,
0: na festa
1: aqui também, né? Então, uma abertura muito bonita, com, diz hoje o Duduca, né? Vamos chamar assim, o João Eduardo,
0: sim,
1: né? Que é nosso prefeito aqui, que sobrou 3 costelas inteiras, mas
0: olha,
1: eu botei lá, tinha umas 16 costelas mais ou menos, né? Então, pessoal, uma festa muito bonita na abertura, hoje também, é as casinhas aqui, né, o pessoal revitalizaram o ano passado, cada um já tem a sua casa aqui, então, né, você teve também já conhecendo o ranchinho, o pessoal trazendo produto, né? E eu conversava agora há pouco com o Flávio, né? O Flávio que foi prefeito aqui acho que 2 vezes, e ele lembrava lá, ele disse que trouxe aqui na sexta-feira o Dirceu Carneiro, que essa festa também deve muito ao Dirceu Carneiro, que ela começou na época com o Dirceu, sim, Carneiro, quando a Quinta era distrito de Lages, né? E eles trouxeram o Dirceu aqui na sexta-feira, durante o desfile típico, que começou assim com o desfile típico, né? Dos agricultores. Então ele trouxe aqui, acho que ele foi homenageado aqui. E no desfile, eu não lembro agora, mas acho que deu 27 comunidades, pessoas
0: representadas aqui,
1: grupos representando aqui, né? Então é uma festa, sei que está 40. É a 42ª, né? Mas são 48 anos. Então teve 6 anos aí de lacunas que ela não teve.
0: Sim.
1: Né? Nós tivemos a pandemia e uma outra vez que não foi feito. Mas é a mais antiga aí da nossa serra, né? E eu acho que nós temos que valorizar muito. Né? Eu não posso falar muito porque eu tô puxando uma sardinha para o meu assado, né?
0: Tudo,
1: porque eu sou daqui, né?
0: Tudo pertinho, né, seu Celeste?
1: É, nasci aqui em Bocaina, tenho orgulho dessa terra também. Claro que adoro Lages, Lages aonde que, né, vivi a maior parte da minha vida, né? Mas tenho raiz aqui, meus irmãos,
0: filho
1: minha
0: da
1: mãe,
0: terra.
1: Minha mãe ainda mora aqui em Bocaina, então é uma grande
0: alegria. Então mande um abraço para ela, seu Celeste.
1: Não, mandar um abraço pra mãe lá, dona Jandira, né? Tá ali em Campinas, nessa hora deve estar lá, ou em roda do fogão, ou na mesa, né?
0: Coisa boa, né? Sempre.
1: Então mandar um abraço aí pro pessoal e pra gente é uma grande alegria agradecer aí ao prefeito, né? O Duduca, mais a Alice, né? Por nós estarmos juntos aí nesse mais essa 42ª e também nossos amigos do comércio aqui, que estão conosco aqui nesse dia, né? nos patrocinaram para que a gente pudesse vir mais um ano aqui em Bocaina do Sul.
0: Exatamente, seu Celeste Mascherotti, vamos com música e daqui a pouco a gente volta aí com a palavra da vice-prefeita do município, trazendo as informações também, complementando nessa tarde de céu azul, de céu bonito. Nós vamos seguindo com a programação da Clube.
2: Muito bem, Éder Goulart, com o pedido, vem chegando aí o grupo Cordiona Bugre do Mato. Agora 3:05.

0: Grupo Cordiona aqui no Roda de Chimarrão, Bugre do Mato, agora 3:09 e Cláudio Pereira está lá em Bocaina do Sul, na 41ª Mostra do Campo e vem chegando com mais informações, é isso, Cláudio?
1: Muito bem, Serginho, lindos ouvintes do programa Roda de Chimarrão, hoje ao vivo aqui em Bocaina do Sul, no Parque Isaac Miranda. Eu me encontro agora aqui, Éder, bem na frente da Associação Núcleo de Turismo de Bocaina do Sul. Aqui você pode chegar e o pessoal vão dar as explicações para vocês, e também fica do lado aqui, trabalha que tem a Associação de Vimes, do pessoal que faz o trabalho com Vimes aqui, cesto, enfim, uma variedade de produtos só do Vime. Vou conversar com ele aqui. Como é que é o seu nome?
2: Meu nome é Cássio.
1: Boa, Cássio, faz parte da Associação do Vime. Quanto tempo já existe?
2: Faz 4 anos que nós estamos tocando, faz desde 2010 nós estamos lutando com a associação, né?
1: Sempre estão na Mostra do Campo?
2: Sempre na Mostra do Campo.
1: O que tem de produto aqui para o ouvinte agora?
2: Nós temos a nossa lojinha do Vime aqui, né, da Associação dos Artesanatos do município. A gente tem a associação, eles levam tudo consignado, a gente tenta vender para eles, para ter uma rendazinha, né, do povo. Então nós montamos uma associação ali para fazer para o nosso município, né, uma apresentação dos nossos produtos coloniais, dos artesanatos do nosso município, divulgar aí, né.
1: Tá certo. Quantos fazem parte da associação?
2: Nós começamos com 28, temos com 320 sócios.
1: Olha só, coisa boa. Quer produto de qualidade? Vem aqui conhecer aqui na Mostra do Campo, então. Pessoal que fazem parte aí da Associação de Vimes, né? Aqui de Bocaina.
2: Centro União do Vime.
1: Isso.
2: Centro União do Vime.
1: Isso. Valeu, meu querido. Bom trabalho aí. Olha, Éder, eu tô andando aqui. Vou aproveitar e chegar com essa rapaziada que estão aqui, ó. Porque fazer parte da festa da Mostra do Campo é bom demais. Boa tarde.
3: Como
1: é que é
3: seu nome? Boa tarde, Silvano.
1: Silvano, a Mostra do Campo aqui é especial de primeira.
3: Tô de primeira, top da balada.
1: Falando aí ao vivo para o programa do Éder Goulart, Roda de Chimarrão. E lembrando, o que que vocês, no caso, você é aqui de Bocaina mesmo ou não?
3: Sim, sou aqui da Bocaina.
1: Mas todo ano essa festa é bonita, assim, com bastante presença aqui?
3: Sim, sim, todo ano é cheio, né?
1: Todo ano é a exposição aqui dos produtores.
3: Sim, sim, bastante exposição, né? O pessoal
1: quem
3: traz...
1: é que tá aqui?
3: Aqui tá o nosso amigo Osmar, Jeremias, Xandão, Pancho.
1: Pancho, quem mais?
3: É isso aí.
1: Valeu, meu querido.
3: Estão faltando ainda, né?
1: É, vou falar com o Pancho aqui, Pancho, falando da Rádio Clube, primeiramente, boa tarde, Roda de Chimarrão. O Éder tá aqui vizinho de vocês, vai ser mal ouvido com a Rádio Clube, afinal de contas. Toda a festa nosso campo, a gente fica orgulhoso de fazer presente.
4: Sim, é um prazer dar o depoimento aí para vocês. Ontem teve o Costelão, né? A gente participou ali da... para fazer o evento ali das costelas, foi assada 33 costelas, 630 quilos no total de costelão foi feito, né? Então teve um público bem acima da gente, do esperado da gente, né? E graças a Deus correu tudo certo, as costelas assadinhas, o pessoal gostou, se alimentou ali, foram embora faceiro, e quem não foi, ficou pro bailão de noite ali daí.
1: Valeu, patrão, e a festa continua, Éder, é com você aí.
5: 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No Roda de Chimarrão, momento do cavalo crioulo. 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
6: Especial mandando um abraço pro Júnior lá da JK. E claro, vamos destacar aí a programação canteira também que está acontecendo com os laçadores, pessoal do cavalo crioulo que prestigia bastante, cuida dos seus animais, estão aqui fazendo essa grande festa também, essa grande festa campeira. Cláudio Pereira já trouxe os detalhes também dessa parte que está acontecendo. Então, temos baile, temos shows, temos a parte campeira, tem os festivais com os talentos locais também. A gente vai aos poucos. O seu Rogério Rodrigues chegou por aqui. Daqui a pouco mais ele vai fazer uma música especial aí para a turma da nossa audiência, mais uma vez, que está sempre ligado aqui na Rádio Clube. Cláudio Pereira não para no parque. Durante a semana ele já trabalhou bastante fazendo aí os flashes comerciais, e agora neste sábado tá circulando pelo parque trazendo as novidades. Mas agora, Serginho, nós vamos seguindo com a música Mate Cara Alegre, com José Cláudio Machado e Luiz Marenco.

0: Aqui no Roda Chimarrão, Jorge Freitas, Homem Feio, Sem Coragem. Agora, 3:24. 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

0: Vem do nosso jeito, Serginho, nós vamos trazer aí o Cláudio Pereira mais uma vez, que traz mais informações. Ele está com o prefeito da cidade de Bocaina. Fala, Cláudio.
1: Muito bem, Éder Goulart, estamos de volta já no pavilhão aqui onde está acontecendo as apresentações das escolas aqui de Bocaina do Sul, na festa da Mostra do Campo. Do meu lado está ele, João Eduardo Della Justina, conhecido carinhosamente como prefeito do Duca, falando da Rádio Clube, programa Rádio Chimarrão, hoje ao vivo aqui. Boa tarde.
2: Boa tarde, é um prazer estar novamente com a Rádio Clube aqui no nosso município. Estamos aqui no pavilhão, né, nas apresentações do nosso festival Undina Padilha e Giovanni Lima, onde a gente tem a apresentação das escolas, onde os pais, os avós, os padrinhos, todos estão acompanhando. Então é uma alegria imensa a gente trazer as nossas crianças para esse evento, para que elas venham se divertir junto com seus familiares e a gente também se divertir junto com eles, né? Como a gente falou, a Mostra do Campo tem raízes há muitos anos já acontecendo e a gente tem essa tratativa de ter uma festa familiar. E a gente tem aqui nossos bocainenses participando, muitos visitantes, e isso que importa, é a integração entre muitas cidades, muitos municípios, e a gente está aqui para receber todos de, da melhor forma. Então vem para Bocaina do Sul, vem comemorar com a gente aí o 32º aniversário do município e a 41ª Mostra do Campo.
1: Ô, prefeito Duca, vou pedir pro senhor para ficar mais longe um pouquinho por causa do som aqui da apresentação agora aqui, para nós falarmos aí, porque teve pela manhã também a cavalgada, né?
2: Com certeza, a gente teve uma enorme cavalgada, chegamos aproximadamente a 300 cavaleiros hoje de manhã, um café da manhã servido com excelência pelos organizadores, né? Um trajeto muito lindo que aconteceu e aí a gente recebeu eles de volta com um delicioso almoço, né? Então a gente se empolga, está lá agora acontecendo a música ao vivo lá também com eles e a gente tem várias atrações, como eu já falei, vem para a Mostra do Campo, vem participar com a gente.
1: O costelaço foi um sucesso.
2: Com certeza, tivemos a nossa abertura ontem, né? Às 19 horas. E depois da abertura tivemos o costelaço, servimos mais de 35 costelas aqui no fogo de chão e também nos galões, né? Onde a gente serviu a toda a população que estava aqui presente, os bocainenses, os visitantes, todos saíram aqui com um anseio e com vontade de voltar no próximo ano.
1: Obrigado, prefeito Duca, e com certeza todos os caminhos trazem para Bocaina do Sul na Mostra do Campo.
2: Com certeza, a Mostra do Campo está acontecendo, temos hoje ainda o dia todo e amanhã um belíssimo domingo para a gente confraternizar e fazer bastante amigos aqui em Bocaina do Sul.
1: Obrigado mais uma vez ao prefeito Duca e olha, gente, lembrando, onde há clube está, Cláudio Pereira para o programa Roda de Chimarrão, Éder do Lato.
0: 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comprou acima de R$150 e vai concorrer e vamos fazer o sorteio ao vivo. Agradecer os amigos que estão nos visitando, vocês também aí de toda a região, vimos aqui o pessoal de Urupema, do Painel, o pessoal de São Joaquim participando, um abraço sempre a todos que estão aí nas provas campeiras, sempre desejando muito sucesso, pessoal da Cavalgada também, muitos retornando agora aí para seus lares e que estão com a rádio ligado aí, com o radinho ligado aqui na Clube FM. Parabéns, foi uma grande cavalgada, um grande evento também acompanhado aí pela nossa emissora. Pois bem, minha gente, olha, vamos destacando as nossas músicas e daqui a pouquinho eu volto, porque o Cláudio Pereira tem uma das atrações aqui, tá chamando a atenção aqui onde tem as casinhas, onde tem os ranchinhos aqui na Mostra do Campo. Mas eu não vou contar agora. O Cláudio Pereira vai contar depois das próximas músicas. É com você, Serginho.

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0: 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E com muita alegria que a gente recebe aqui a Vanilda Maria de Oliveira, lá da loja Paradão da Serra. Boa tarde, seja bem-vindo e obrigado por fazer parte dessa transmissão, dessa grande festa aqui na Bocaina do Sul.
1: Boa tarde, eu estou muito feliz por poder participar aqui nessa tarde e estou aqui hoje para convidar, né, a população, porque minha loja se encontrava aqui dentro do parque de eventos, ali dentro do barracão, e hoje a gente está situado ali na BR, né? 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
0: Vocês têm fabricação própria também ou compram de outros fornecedores? Como é que funciona o Paradão?
1: Nós fabricamos e também compramos e revendemos.
0: A fábrica também aqui?
1: A fábrica também aqui, se encontra ao lado. A Taicap, fabricação de Derfatos, é nossa também.
0: Quantos anos tem de lida já, de trabalho de vocês?
1: Ao todo, no estado de Santa Catarina, são 25 anos, mas aqui em Bocaina do Sul, 8 anos.
0: Que bom, a gente quer agradecer mais uma vez, graças à participação de vocês, é que a gente está aqui com a nossa estrutura, levando ao vivo. Tem o pessoal que está aí, o Cláudio Pereira, o Fernando Machado, o seu Celeste, o pessoal que está lá no digital trabalhando com a gente também para abastecer as pessoas. O Serginho Delis está lá no estúdio para levar sempre a informação. Então, a gente quer agradecer e que você fizesse mais uma vez o pedido para o pessoal ir lá na loja essa semana, com certeza comentar que ouviu na clube também, para sempre ter condições especiais e convidar para a festa, que a festa vai até amanhã, né?
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0: Que bom, não consegue um brinde só para quem falar que ouviu na clube?
1: Consigo sim.
0: Então, primeiro que chegar lá, tá aberto?
1: Tá aberto, aham.
0: Tá aberto? Então tá, aberto. Então vamos combinar o seguinte, depois você vai me contar se deu certo. Primeiro que chegar lá no Paradão da Serra, dizer que tava ouvindo aqui a entrevista da Ivanilda aqui, vai ganhar um brinde especial. Surpresa.
1: Surpresa? Então tá bom, já ia
0: falar. Não, pode contar, se quiser, pode contar.
1: Primeiro que chegar na Paradão da Serra e falar que escutou a nossa entrevista aqui, vai ganhar uma cortina de corta-luz no valor de R$200. Corra pra lá agora.
0: Boa. Então, corra pra lá, faça e aproveite. Até o Cláudio Pereira tava correndo lá, que tá precisando de uma cortina. Abra a mão, Cláudio Pereira, passa ali depois e faz as suas compras. Obrigado mais uma vez e a gente fica muito feliz dessa participação. Seguimos nos estúdios, Serginho Delis, daqui a pouco a gente retorna. Obrigado. Tem ainda atração ao vivo, tem ainda mais entrevista, porque a gente acabou de achar aqui no parque uma moranga gigante e o Cláudio Pereira vai trazer depois do próximo bloco aí os detalhes dessa informação.

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8: Agora 1:04.
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9: Olá, Bocaina do Sul, boa tarde a todos que estão aí na 41ª Mostra do Campo, Roda de Chimarrão. Éder Goulart, o tamanho da festa, hein? Parabéns, Fernando Machado, Cláudio Pereira, especial então a toda a nossa audiência de Bocaina. Mas o destaque agora é o esporte, 104 jogos ao todo na Copa do Mundo, 102 já foram disputados. Daqui a pouquinho, às 6 horas, decisão do terceiro lugar. Quem vai comandar? Thiago Leifert, pelo SBT, e nós aqui de Santa Catarina, claro, vamos acompanhar pelo SCC. França e Inglaterra, a decisão do terceiro lugar. E amanhã, Galvão Bueno vai comandar o Brasil com Argentina e Espanha, às 16h, SCC, SBT com o destaque. E aí, encerrando o Mundial, lembrando que a FIFA já acenou para a possibilidade no Mundial de 2030, lá 64 seleções. Há uma informação importante, Éder, e amigos de Bocaina, e você que está ouvindo a Clube, o intervalo da decisão amanhã, Argentina e Espanha, será de 30 minutos, decorrência aí das apresentações musicais, os shows, como sempre acontece, né, nos eventos esportivos nos Estados Unidos. Um abraço especial para vocês de Bocaina. Que bom, a festa continua aí na Mostra do Campo. Daqui a pouquinho eu retorno com mais informações. Aquele abraço.
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0: Bem do nosso jeito, vamos seguindo por aqui. Olha, o pessoal da audiência já chegou lá no, na loja Paradão da Serra, não deu 10 minutos, acho. Foi a esposa do Wagner que chegou lá, obrigado aí pela audiência, muito obrigado mais uma vez aí pro participar com a gente. O Cláudio Pereira, daqui a pouquinho traz mais detalhes, mas nós estamos aqui com ele que já participou várias vezes aí da Mostra do Campo, seu Rogério Rodrigues, boa tarde para nossa audiência.
1: Boa tarde, um abração do Rogério Rodrigues para tudo companheirado e pro Serginho, tá lá nos pontos das pelanqueadas.
0: E o nosso amigo aqui também, o senhor Noel. Boa tarde, senhor Noel. Vai participar aí com o senhor Rogério hoje?
2: Boa tarde. Eu vou fazer uma parceria aí, um costado aí, que eu me chamo para fazer costado aí, eu tô junto e misturado. Costado bonito.
0: O senhor é de Lages daqui da Bocaina?
2: Eu sou nascido em Campo Belo do Sul, mas resido em Lages por 45 anos.
0: É especial, meu avô nasceu lá no Campo Belo. Seu João Maria Delfes. Seu Rogério, vamos fazer uma moda daquelas. Faz alguns anos do que o senhor vem aqui na Mostra do Campo, na Bocaina, né?
1: É, sempre venho. A gente sempre vem participar com os amigos por aí. Já viajei para os campos por aí, né? E hoje nós temos um pedestal novo para nós, que é o Cláudio Pereira.
0: Ah, mas nós damos jeito, não tem errado. Olha, gente, estamos por aqui. Depois, Serginho, da música do seu Rogério, nós vamos com a matéria com o Cláudio Pereira, não vamos deixar esquecer. Nós já ganhamos um pote de bolacha, já ganhamos laranja. Olha, hoje vai estar grande a coisa aqui. Nós estamos faceiro. E bala, não, de revólver. Bala, bala daquelas docinhas e água, estamos bem aqui. Seu Rogério, vamos fazer uma moda para esse povo que está nos escutando.
1: É, vou cantar
0: dessa tarde.
1: Passando pro microfone de cá. Vamos mandar um abraço para a companheirada, sim, que gosta da minha música. Aqueles que não gostam, desliga o rádio. Mas para todos os companheiros aí que estão nós visitando, a música é assim, ninguém é grato, nem Deus agradou todo mundo.
0: Não, mas vamos lá.
1: Onde eu vou, graças a Deus, sou bem recebido. E vou cantar uma que eu regravei também agora, A Flor do Meu Jardim, que eu tenho bastante pedido para essa música.
0: Então vamos.

0: Muito bem, Rogério Rodrigues, lá na Mostra do Campo, em Bocaina do Sul, fazendo aí a sua participação aqui através da 98,3, 4 horas com mais 6 minutos. E como o Éder falou, Cláudio Pereira está circulando aí pela Amostra do Campo lá em Bocaina do Sul e vem chegando com mais informações, é isso, Cláudio?
1: Ô, Serginho, estamos de volta. Éder Goulart, sabe quem é que tá comigo aqui? O rei da abóbora, tio Tego, conhecido carinhosamente aqui em Bocaina do Sul, e ele tá desde a primeira festa da Amostra do Campo. Tio Tego, conta para nós aí das abóboras gigantes, enfim, de tudo que é bom que existe aqui em Bocaina do Sul. Sim. E na região vizinha, principalmente quando acontece a exposição na festa da Amostra do Campo. Falando para o meu amigo Éder Goulart e também os ouvintes da Rádio Clube.
2: É um prazer aí, Éder Goulart, a gente prosear e estar tá aqui de novo reunido, como sempre. A Clube sempre está fazendo programação boa, sempre está acompanhando o povo de Bocaina, dando assistência e ajudando. Eu sempre tenho a minha banca ali de produtos colonial faz muitos anos. Então a gente gosta de vir, porque a gente tem um lugar onde ficar e recebe os amigos, companheiros, sempre tem os produtos colonial, tem um mel da hora lá, aí tem umas coisas para mostrar, as coisas antigas, e agora esse ano tem uma novidade, tem uma moranga, essa é moranga,
1: ah,
2: mesmo.
1: É moranga?
2: É, não é abóbora, é uma moranga grande, gigante.
1: Quantos quilos, mais ou menos?
2: Eu acho que ela vai dar uns 35 quilos.
1: 35?
2: Diz o meu genro que ergueu lá, assim, olha, é 35 quilos, porque eu também ergui ela, eu sou acostumado a erguer 40 quilos, eu acho que eu dava quase 40. É. Absurda a moranga. É.
1: Ô, tio Tego, mas o senhor trabalha com a produção de moranga?
2: Eu também trabalho, só que essa moranga foi meu vizinho, a par da cerca, lá do meu sítio, que colheu. Diz ele, vou deixar para a exposição lá. Eu plantei moranga, mas deu pequenas minhas. Não sei se ele adubou demais a dele, o que deu. As minhas deu mais pequenas, as cabuchá, umas abóbora. Daí acabou, a gente acabou tratando as criações.
1: Então,
2: estende
1: o convite. O senhor está desde a primeira festa?
2: Desde a primeira festa, em frente à igreja lá, matriz, né? De Bocaina, naquela rua. Então, eu sou... nós temos hoje na 41ª Mostra do Campo. Então, a gente não perdeu uma. Então a gente está tudo ali, tem fotos de vários tempos, tem troféu que eu tirei da segunda maior pinha. Então tem bastante coisa para contar, muita história.
1: Esse tio Tego é história da Mostra do Campo, é história de Bocaina do Sul, é um exemplo.
2: Sim, a gente é considerado uma pessoa contador de caos, eu conto muito caos, muita história. Trovemos uns versos, às vezes.
1: Realmente, né?
2: Às vezes um pouquinho. Como é que se diz? Eu aumento, mas não invento, né?
1: Valeu, tio Tego. Obrigado, meu querido. Aquele abraço. Também, obrigado, né, por ouvir a Rádio
2: um
1: Clube.
2: Prazer,
1: e parabéns pelo cultivo da terra.
2: Eu agradeço porque nós sempre plantamos. Ontem a gente desfilou, a minha esposa faz uns pão muito bom. Então a minha esposa é muito caprichosa. Daí as meninas estiveram lá em casa, daí eu nunca desfilei assim, né? Ali no desfile mesmo, né? Daí, vamos desfilar então. A minha esposa disse, só vou se você ir. Daí fiz uma cesta boa que eu plantei aqui já na minha horta de fruta, de coisa de hortigranjeiro, né? Tudo que é coisa ali. E daí fomos e fizemos e a mulher fez um pão de aipim e um pão de moranga. Tu pensa, homem, o queijo, salame, torresmo naquela cesta.
1: Já me deu fome, tio Tego, obrigado mais uma vez. Éder Goulart, se nós continuar conversando com o Tego aqui, nós vai virar a noite aí contando o caos aí. Mas caos verdadeiro, Éder Goulart.
3: Bem certinho.
4: Exatamente, Cláudio Pereira, só verdades comprovadas aqui na nossa Bocaina do Sul, revendo os amigos, aqui o Beto da Boit também, a família chegou aqui agora, minha esposa, minha sogra, Padarci tá por aqui. Padarci, chegue aqui um pouquinho para falar mais uma vez dessa importante festa, né, que é a Mostra do Campo da Bocaina, e o senhor sempre comparecendo. Tá encostado, que nem diz, lembra? Lembra do tempo aquele? Tá de atestado pra cavalgada, mas sempre presente com a nossa comunidade. Boa tarde.
5: Boa tarde, Éder. É uma alegria a gente poder falar na Clube. Boa tarde, o Cláudio, o Fernando, também o Celeste. Como é bom a gente participar dessa festa. É uma festa, é a mais tradicional da região serrana, né? E quem vem aqui fica encantado, todos os anos essas barracas, mostrando o produto do povo que trabalha, que luta no campo, a mulher do campo, o homem do campo e o que a gente mais quer, o jovem no campo.
4: Então, exatamente.
5: Parabenizar aí a vice-prefeita, o prefeito, o Duduca, que é uma pessoa que a gente quer muito bem, a Alice, os vereadores, secretários, todos que estão na organização da festa. Daqui a pouquinho a gente vai ter a missa crioula, né?
4: Sim,
5: vamos rezar às 6 horas, né? Depois da oração da Ave Maria na clube, a gente faz então a missa. E é um prazer a gente poder estar junto com o povo aqui e reconhecendo, relembrando. Então, faz anos que a gente saiu da paróquia, mas a gente está sempre aqui. Quero...
4: Quantos anos o senhor ficou aqui na paróquia? Aqui,
5: aqui a minha história com Bocaina é interessante, porque como seminarista, eu vinha de Florianópolis fazer pastoral no final de semana. Foram 4 anos. Depois eu fiquei padre, fui para São Joaquim, com 2 anos de padre lá, eu vim para Bocaina como pároco. Fiquei 3 anos, fui para Campo Belo e Cerro Negro e retornei para Bocaina e fiquei mais 5 anos. E depois saí de Bocaina e estou há 10 anos em Otacílio Costa. Então a gente tem uma história muito grande com Bocaina, com a cidade, com as lideranças desse município. Hoje as lideranças que estão, eu conheci criança, agora já atuando na vida pública, né? Então é muito bom, é bom retornar aqui e é bom essa história que a gente tem com Bocaina do Sul, que eu quero bem por demais, assim também como os outros lugares aonde a gente trabalhou.
4: E a fé é sempre junto com a tradição, né, Padre Darcy? Isso é importante nos nossos eventos regionais, as festas não esquecerem de momentos como esse, como a missa campeira que vai acontecer aqui.
5: Na verdade, desde que eu me conheço como padre, também foi hoje, foi a primeira vez que eu não pude vir em Celeste, na cavalgada, né? E eu não quis vir nem na saída, nem na chegada.
4: Para não passar vontade.
5: Porque pense que eu não poderia nem ver, né? E os conhecidos, os amigos, então eu sempre participei de cavalgada, sempre estive nesse espaço tradicionalista, me identifico, gosto muito, e como você disse, eu acho que é um dos casamentos muito bonitos, que é o tradicionalismo e a fé, porque quem lida com o tradicionalismo é a pessoa da simplicidade, do campo, da lida, e para superar e vencer as dificuldades dessa lida, somente com muita fé. Nós vamos agora, no dia 25 de julho, comemorar o dia do colono e também o dia do motorista. Então são duas classes que tem que ter muita fé, tem que perseverar muito para não desanimar nessa missão da agricultura e também do transporte. Então a gente sabe o quanto isso é importante e a presença de Deus. E nesses espaços a gente levar uma mensagem simples, humilde, mas semear o evangelho, né? Então esta boa semente, e o povo tradicionalista, o povo serrano, é uma terra boa que recebe muito bem essa semente boa e dá frutos bons, né?
4: Coisa boa, Padre Darcy, muito obrigado mais uma vez, nos encontramos 6 horas, né?
5: Às 6 horas.
4: Pra oração, o Serginho vai fazer lá dos estúdios, o senhor vai participando com a gente também. Palavra, então, final e a bênção para nós, desse, principalmente agradecendo, né? Esse céu azul, esse tempo bom, iluminado, a chuva também é muito bem-vinda, mas deu um tempo muito bom, principalmente para essa integração das famílias aqui na Bocaina do Sul.
5: Então, agradecer a Deus, agradecer sempre à Rádio Clube. A Rádio Clube, ela é uma rádio diferenciada pelo seu histórico e ela se faz presente no meio do povo. Ela é povo com o povo, né? Então a gente agradece a direção da rádio, o Dr. Roberto, o Beto, o Carlos. A gente agradece o Celeste, que é uma pessoa que a gente tem uma amizade e uma convivência de muitos e muitos anos. O Celeste é daqui, o Celeste aqui é da região. A gente tem esse carinho imenso. Agradecer a você, Éder, agradecer aí o Fernando, que está trabalhando aí no final de semana, esse jovem que a gente quer muito bem, o Cláudio, que é uma pessoa também muito especial, mas por vocês estarem aqui. E quem está acompanhando em casa, ele sente um pouquinho o que é a festa, a mostra do campo, revive quem é daqui, está em outro lugar, ali minha filhada, Deus abençoe, meu amor.
4: Já veio pedir a bênção aqui.
5: A filhada maior, um abraço aqui, padrinho.
4: Padre,
5: que bênção.
4: O senhor tem bastante afilhada.
5: Eu tenho bastante afilhada.
4: Mais ou mais uma.
5: Outra filhada.
4: É, você que está acompanhando no rádio aqui. Agora deu uma fila de abraços.
5: As afilhadas, né? Então, esses meus compadres que a gente tem por todos os lugares, que são uma bênção também, né? E a gente, como padre, a palavra padre significa pai. Então, sim, a gente é pai da comunidade espiritualmente, né? Então, muito obrigado, e pedir que Deus olhe, abençoe, agradecendo muito a Deus, a Rádio Clube. Então, aí, agora em agosto, nós temos festa, né?
4: Aniversário.
5: Então, a gente sempre se encanta com essa rádio. Então, que Deus possa proteger a direção e, principalmente, os ouvintes, que são aqueles que acompanham a Clube todos os dias, todo momento. Agora, chegando aqui no parque, quantos dizendo: padre, não perco a Ave Maria.
4: Verdade.
5: Né? Ou até as crianças, novamente ali, encontrei três crianças, um disse para mim: salve Maria, eu já te contei.
4: Já sabe, né?
5: Como as crianças brincam comigo: salve Maria Éder, que é o início da oração da Ave Maria. Então, a gente fica muito contente e pede a Deus e a Nossa Senhora da Boa Viagem, padroeira desta paróquia, também ao padre Roberto, que é o parco desta paróquia, a proteção e a bênção para todos os ouvintes e também para a tua pessoa e para esse dom que você tem de comunicação e ao mesmo tempo da música, que Deus também te proteja. Também o Rogério, que a gente sempre tá junto, e daí a gente agradece a Deus, que Deus proteja cada um. Muito obrigado, Éder.
4: Obrigado, Padre Darcy, sempre com a gente, sempre na tradição aqui, conversando com a gente, nos abençoando sempre. Vamos do estúdio, Serginho, é contigo.
3: Bem do nosso jeito.

0: Muito bem, aqui no Roda de Chimarrão, o Baitaca cheio de bailanta, agora 4:20, uma temperatura de 24 graus. E a gente segue com o programa Roda de Chimarrão. Daqui a pouquinho a gente retorna aí com Éder Goulart e toda a nossa equipe pessoal lá de Bocaina do Sul, na Mostra do Campo. 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

0: Bem do nosso jeito, vamos seguindo por aqui. Olha, cada vez mais gente chegando aqui no parque. Então isso mostra a força aí da nossa Rádio Clube e também da Mostra do Campo. Essa festa tão tradicional. E agora nós vamos fazer um sorteio do Super Bocaina, não é verdade? Vamos fazer aqui do Super Bocaina. O Wagner Costa Martins está por aqui. Estamos com a urna e você que está no parque também pode nos acompanhar. Tá aqui as urnas certinho, deixa eu dar uma conferida. Aí, ó, tem vários cupons, então você que participou, tá na hora de tentar ganhar. Aí, vamos sortear uma cesta. Wagner, chega aqui um pouquinho, Wagner. Chega aqui um pouquinho pra falar. Quero agradecer mais uma vez aí a. Tá dando choque aqui, o Fernando Machado quer me matar? Mas não, mas daqui a pouco passa. Wagner, então, pra agradecer aí a tua participação, isso aí, certo não vai dar, mas eu tô levando choque valendo aqui, Fernando. É, mas daqui a pouco me recupero. Wagner, essa promoção aí com a Rádio Clube, e sempre tem promoções também pros seus clientes, né? O que que vem nessa cesta aqui, homem do céu? R$200 de produto, e eu tava tentando erguer aqui, não dei conta, tem até cerveja, o que que tem mais aqui?
1: Boa tarde, Ander.
0: Boa tarde.
1: É uma satisfação estar aqui ao vivo com a Clube, fazendo esse sorteio aí. Agradecer os clientes que passaram lá no Super Bocaina, né? Compraram.
0: Isso.
1: É, tiveram um presente lá. Então temos na cesta ali, tem uma caixa de cerveja, tem coca, tem linguiçinha, tem um pernil temperado para fazer amanhã cedo, hoje à noite, amanhã ao meio-dia. E quero agradecer a parceria e convidar o pessoal para que chegue no Super Bocaina. É, temos promoções, estamos começando há pouco tempo. 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
0: Coisa boa. Então foi o pessoal que fez as compras aí durante essa semana da Mostra do Campo e que vamos sortear. Nós vamos ter que achar uma criança.
1: Aqui, ó.
0: Uma criança.
1: Tá aqui, ó.
0: Uma
1: tá
0: criança.
1: Aqui,
0: ó. Qual é o seu nome?
2: Júlia.
0: Júlia, vamos fazer o sorteio então. Quer chacoalhar, seu Celeste? A urna? Não, é o senhor. Seu Celeste está por aqui, vai acompanhar. Coisa sempre muito séria, muito certa. Então, o seu Celeste nesse momento chacoalhando a urna, vamos abrir a urna e a Júlia, é isso? A Júlia vai então sortear, vamos ver. Atenção, Serginho e Delis, ruflem os tambores. Pessoal acompanhando o Bocaina de toda a região, já estou com o cupom aqui. Então, vamos ver aqui, isso. Vamos ver o que que a pessoa comprou aqui, filé de tilápia, comprou Coca-Cola, comprou polvilho, comprou doce de abóbora. Quem tá em casa tá lembrando, será que eu comprei isso? Pão de leite, preço tá bom, seu Celeste? Eu acho que eu vou vir aqui na Bocaina, né? É verdade, olha, então vamos lá. Quem ganhou então a cesta de R$200, tem que vir aqui para receber, não é verdade? Vem aqui na Rádio Clube, então ainda dá tempo, nós vamos ficar até 5:30 aqui. Foi a Maria Lúcia Caulin. Maria Lúcia Caulin, então, que comprou aí no Super Bocaina Supermercados, vem aqui na Rádio Clube, então, para receber a sua cesta, uma cesta de R$200 em produtos, fica na Avenida João Assim, que vem no centro da Bocaina do Sul, para você que continua nos acompanhando. Obrigado, Wagner. Manda um abraço, então, para a turma, para a família toda aí e principalmente para os seus clientes.
1: Obrigado, foi uma satisfação. Vamos mandar uma mensagem para dona Maria agora.
0: Isso, já tem o telefone aqui também.
1: É só chegar e retirar a cesta e

0: Muito obrigado. 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
1: Amanhã é final da Copa, daí o pessoal passa lá, comprou uma cerveja, comprou, né? Exato. Lembrando sempre que você beber não dirige. Comprou uma carne, faz aquele.
0: Mas temos a sem álcool também. Não
1: tem a sem álcool.
0: Pode tomar uma cervejinha sem álcool.
1: E daí torce pra quem? Agora te botei lá.
0: Aí eu comentar,
1: eu torço pra Espanha, eu torço pra Argentina. Mas muito obrigado mais uma vez, obrigado a todos que participam das promoções da Clube FM. E seguimos contigo aí, Serginho Deliz. Vamos que vamos, agradecendo você que está no rádio nos acompanhando, os nossos patrocinadores do programa e a todos que estão aqui com a gente aqui na Clube FM, na Mostra do Campo. Música.

0: aqui no Roda de Chimarrão, Quarteto Coração de Potro, nos bailes dos Maragatos.
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0: Agora 4:34.
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0: Muito bem, negócio do campo hoje, vamos homenagear, claro, todos os agricultores, todo o pessoal aqui da pecuária também, aqui da Bocaina do Sul, esse pessoal muito faceiro, Thiago Silva, um abraço, também tá sempre prestigiando aí a nossa tradição. E eu recebo aqui com muita alegria o Jonildo Oliveira, o Douglas estava por ali também com seu filho, né, participando aí com a gente, da CV Bocaina Materiais de Construção, mais um baita parceiro aqui do comércio local nessa transmissão. Boa tarde, seu Jonildo, seja bem-vindo a nossa Clube FM e agradecemos aí esse grande apoio para a gente nessa tarde.
1: Boa tarde, Éder, boa tarde toda a equipe, todos os ouvintes. Quero deixar aqui nossos parabéns, né, para nossa Bocaina, que completou agora 32 anos, né, de emancipação. E a CV Bocaina já tem quase isso, 25 anos de CV Bocaina, que é o comércio de variedades, é material de condução, né? Enfim, e nós, eu, o Douglas, a nossa família, toca a essa loja e crescemos junto com a Bocaina. Quem conheceu a Bocaina há uns anos atrás e nós conseguimos, junto, né, fazer essa parceria aí com o nosso povo daqui, muito honesto, muito gente boa, a gente sempre trata com respeito. E essa é a nossa função e estamos caminhando junto e vamos caminhar por muito tempo, se Deus quiser.
0: Com essa trajetória toda, tem o pessoal, aquele que já comprou aí o pai, o avô, já viu, já construiu a casa das pessoas. Isso é importante, né? Não é só a construção, a venda, mas sim os sonhos das pessoas, né? Desde uma reforma numa casa, desde de um conforto para a pessoa. O senhor sabe disso, né? Que a missão não é somente a venda, né? Mas do material em si. Mas tem todo um aspecto humano envolvido nesse seu trabalho aí já há 32 anos.
1: É verdade, Éder. Nós agora recentemente inovamos, a gente sempre busca inovação. E agora recentemente a gente comprou uma máquina que faz mais de 2.000 cores de tinta, né, para crescer junto e inovar, que aqui no nosso município ainda não tinha. E nós somos o representante, somos o primeiro a adotar essa ideia e está dando muito certo. Assim como o padrão Celesc, que a gente tem o kit de poste, a gente tem padrão Kazan, enfim, né? Tudo para a sua obra a gente vai ter na Bocaina do Sul.
0: Como é que é o movimento agora no inverno, dá uma baixadinha das reformas e tal, e volta mais forte no verão, ou é o ano todo de venda?
1: Até que é meio que o ano todo.
0: Sim.
1: Mas assim, claro, quando a chuva cai, e é bastante, né, tem chovido muito nesses últimos dias, aí é claro que o movimento diminui um pouco, né, natural que seja assim, mas a gente está todo vapor e não dá para se queixar da crise, assim, tá andando.
0: Continuando trabalhando, tranquilo. Tá tudo certo.
1: Tudo certo, tudo
0: então,
1: tranquilo.
0: Tá bom. Queria que então o senhor mandasse aquele abraço tradicional, que na Rádio Clube quem fala tem que mandar abraço e deve ter alguém aí de radinho ligado aí esperando um abraço também. E agradecer o senhor, a sua família, ele sabe que é um negócio familiar também e que tem, como o senhor diz, ajudou a construir grande parte aí da Bocaina do Sul e isso faz parte da história também da Mostra do Campo.
1: Então, em nome da CV Bocaina, né, queremos desejar aqui, como eu já falei anteriormente, que essa data se repita por muitos anos e vai se repetir, né? E quero parabenizar especialmente aos nossos municípios, porque fazem parte da nossa história e nós também, eu da Mostra do Campo participei, fui presidente da associação há alguns anos, tive diretamente aqui em frente dessa festa, conheço bem a realidade e quero cumprimentar em nome do prefeito, né, nessa data de hoje, a toda a sua equipe, parabenizando pela festa de grande monta que se faz hoje com um show, a gente tem conhecimento, uhum, de alto nível e tal, a parceria da clube que sempre esteve presente aqui com a gente, né? Sempre, desde sempre,
0: sempre.
1: Que eu conheço, a clube está sempre com a gente. Então, em nome da CV, quero agradecer a todos os nossos parceiros, nossos colaboradores, que a gente segue em frente por muito tempo ainda.
0: Especial, seu Junito. Então, obrigado, boa festa, né? Até amanhã. 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É contigo, Serginho.

0: Leonel Gomes aqui no programa Roda de Chimarrão.
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3: Exatamente, Serginho Deliz, nós vamos seguindo por aqui. Olha, quero mandar um abraço então a todos os aniversariantes do dia, todos aqueles que estão de aniversário hoje, principalmente o povo aqui da Bocaina e de toda a região. 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Seu Jonildo Oliveira, Douglas Oliveira, tiveram aqui com a gente, da CV Bocaina Materiais de Construção, muitos anos aí contribuindo com o desenvolvimento aqui de Bocaina do Sul. 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Mandar um abraço aí para todos que estiveram por aqui, a dona Amira Pereira, a dona Tatu, que deixou aqui as bolachas, e deixou também o tio Diego, que deixou umas laranjas aqui pra gente. E fica o convite para você vir mais uma vez aqui na Mostra do Campo de Bocaina do Sul. Fernando Machado, nesse momento aqui fazendo o seu trabalho junto com o Cláudio Pereira, Bruno Antunes também por aqui, já estava desde cedo, eu escutei desde ontem já, fazendo umas trovas, seu Rogério Rodrigues, enfim, todos que participaram mais uma vez dessa transmissão. Agora, finalzinho de tarde, vai se acomodando aqui para o que às 6 horas tem a missa campeira com o Padre Darcy, com os demais aí celebrantes, toda a comunidade envolvida. Seguem as provas campeiras, tem o parque de diversão para as crianças, tem uma exposição do comércio local também, bem importante, a presença das cooperativas. Vejo aqui os amigos do Sicredi também, que estão participando aqui da mostra, os comerciantes aí de bebidas, de alimentação, aqui as casinhas aqui tradicionais também, muito bonitas. O pessoal da Malon tá por aqui também, fazendo aí seu comércio, sua propaganda, enfim, todos envolvidos para fazer uma grande festa. E vamos fazer um encerramento por aqui com ele, que está recebendo esse povo querido aqui. E a gente estava falando que o pessoal está contente, está feliz, e isso faz a felicidade aí para o administrador público. Eu já quero aqui agradecer, parabenizar do evento, principalmente pelo acesso, né? As pessoas, os shows são gratuitos, as pessoas vêm aqui com as suas famílias. Então, prefeito Duca, aquela palavra final também para os nossos ouvintes nessa cobertura, mas claro, acompanhamos desde a abertura, né? E vamos até domingo levando todos os detalhes aqui pela Clube FM. Mais uma vez, muito obrigado, e os microfones ficam aí à sua disposição para falar com o seu povo, para falar com a nossa comunidade.
4: Obrigado, Heller, boa tarde a todos os ouvintes da Rádio Clube, obrigado à parceria que a gente está tendo, né? Vários dias já divulgando, e vocês aqui na abertura, junto com a gente, nessa festa, vindo fazer a transmissão ao vivo daqui. A gente fica muito contente, muito feliz em receber todos os nossos bocainenses, receber nossos visitantes, e com certeza, nosso parque de exposição foi preparado com muito carinho, com muita atenção por todos os nossos colaboradores, né? Por todas as pessoas voluntárias, pelo nosso CTGs, pela nossa associação de produtores, e estava uma belíssima festa, né? Estamos aqui recebendo, Deus nos contemplou com esse maravilhoso tempo também, muito sol, muito calor, e a gente está nas atividades, né? Ontem a gente teve um dia que superou nossas expectativas, a gente ficou muito contente com isso. Hoje tivemos uma excelente cavalgada, né? com mais de 300 cavaleiros, e isso nos deixa empolgado, porque o pessoal tá voltando para Bocaina, tá vindo participar da festa, tá vindo aqui confraternizar com a gente a 41ª Mostra do Campo, o 32º aniversário do município, e isso é muito importante. É a nossa festa familiar, trazer a família de volta para o parque, trazer as famílias para cá com seus amigos, com seus pais, filhos, crianças, avós, compadres, seus amigos. Isso que importa, é a gente tá com a comunidade reunida, as crianças brincando, o povo aqui se divertindo e a gente participando numa festa excelente. Hoje temos ainda vários shows, né?
3: Tem banda, né? Bailaço e Mercosul, que vai reunir.
4: Com certeza,
3: gente.
4: Temos o Cadu, que é o rapaz aqui de Bocaina, que vai lançar uma música hoje que ele mesmo compôs, ele mesmo canta ela, sim, né? E esses shows que você falou, e a gente tá ali com o baile, o pavilhão arrumado. Amanhã temos também o show nacional, com mais duas bandas tocando também junto com o show. Então, Bocaina do Sul está de braços abertos, aguardando a cada um de vocês, que sintam-se à vontade, sintam no coração a vontade de vir festejar com Bocaina, e venham para Bocaina, venham participar com essa festa maravilhosa com a gente.
3: Parabenizar, né? E dizer também dos desafios, né? Os próximos desafios aí, quais são os próximos desafios para Bocaina do Sul, nessa busca, né? Do desenvolvimento e do bem-estar do município.
4: Com certeza, a gente tem feito um trabalho árduo, né? Junto com a comunidade, junto com todos os colaboradores, junto com as parcerias com os deputados, governo estadual, governo federal, para que venha recurso para Bocaina, para a gente deixar nossa cidade ainda mais bela, ainda mais equipada, para poder atender nossos munícipes, né? E as pessoas que passam por aqui. Não podia deixar de agradecer também o nosso pessoal do Núcleo de Turismo, que está fazendo uma belíssima divulgação, fazendo com que as suas cabanas, o nosso turismo desenvolva, e também dizer que ontem tiveram a feliz ideia de lançar o segundo festival de inverno em Bocaina do Sul, que vai acontecer aqui em Bocaina do Sul. Acompanhe nas páginas do Núcleo de Turismo, visitem o nosso site, visite Bocaina também para conhecer nossas belezas, né? E venham para Bocaina, não somente hoje na festa, mas venham para Bocaina, sintam-se à vontade. Todos os dias que quiserem vir para cá serão bem recebidos.
3: Muito obrigado, prefeito, não é? Boa festa hoje, andamento da festa. Como o senhor diz, agradecer sempre essa equipe que está trabalhando. A festa são 3 dias, mas o trabalho começa bem antes e ainda tem o trabalho depois da festa, ainda para deixar tudo arrumadinho. Então a gente só tem a agradecer essa parceria com a clube, com o comércio local também. Gostaria de exaltar essa participação, que é sempre importante, e sempre colocando a Rádio Clube à disposição, principalmente para os serviços, né? Que a gente precisa sempre estar informando para a comunidade o que está acontecendo, né? Às vezes acontecem alguns problemas, a gente tem que estar comunicando. Então, sempre esse espaço aberto aí para o senhor, para a administração e principalmente para o povo de Bocaina. Muito obrigado.
4: Eu que agradeço mais uma vez, né? Dizer que a Clube sempre é uma bela parceira, tem uma grande audiência aqui no nosso município. E aonde a Clube está, como vocês sempre dizem, onde a Clube está é onde acontecem as notícias, né? Então a gente tá feliz, tá contente, tá alegre por a festa ser um sucesso, e a gente já sabe que pro ano que vem temos um novo desafio, que é fazer uma festa ainda melhor, né? O município tá ficando belo, ficando com novas características, o comércio está crescendo, estamos construindo em grandes conquistas, né? Construindo vários monumentos novos, várias construções para atender melhor o nosso povo, estamos reformando muitas escolas. Então é isso, a gente tem que trabalhar pensando na população bocainense e também pensando em quem vai passar por Bocaina.
3: Muito obrigado, esse foi o prefeito do Duca, que tá aqui na correria de sempre, né? Porque daí o prefeito sempre começa bem cedo e termina bem tarde aí para poder dar conta de toda a festa. Seu Bruno Antunes, já acaba de dar um abraço para a audiência da clube. Daí, Serginho, nós vamos fazendo as nossas considerações finais e você vai fazendo encerramento aí antes da oração da Ave Maria. Tio Bruno, manda um abraço para a turma aí que tá nos ouvindo na Rádio Clube, o senhor também, que há muitos anos vem aqui, né? O senhor é novo ainda, mas o senhor já tem bastante experiência e já teve aqui várias vezes aqui na Bocaina do Sul. Mais uma vez, muito obrigado de participar aqui da clube.
5: E sempre colhendo mais experiência, né?
3: Sempre.
5: Então, para quem não sabe, eu tô aqui desde a primeira festa do campo, da Mostra do Campo, eu estou aqui na Bocaina. Então, a todo pessoal da Bocanha, pessoal bocanhense, meu respeito, meu abraço a todos os senhores, senhoras, a juventude, a todos vocês, o nosso chasque, o nosso respeito por essa festa especial, uma barbaridade. A festa tá gostosa assim, meu galo. É. Eu gosto de dinheiro achado no pouso quando o dono não chega perto. É, então tá bueno umas quantas vezes. Então a todos os senhores e senhoras, nosso respeito, nosso chasque para as famílias. E eu sou Bruno Antunes, amigo de vocês, cantador, trovador, repentista e mentiroso nas horas vagas. Sou amigo de todos vocês. Meu chasque, em nome aqui desse baita galo aqui que tá comigo aqui, do Éder, né? Também o Cláudio.
3: O Fernandinho, o Celeste.
5: O diretor, o Celeste. O Fernandinho também, o nosso abraço de duas voltas e meia. A todos os senhores. Nós temos uma nada assim, bem parceiro assim, bem cordadito, igual a teta de porca, assim, por uma causa bem justa. Muito obrigado a todos e a todas, e muito obrigado a você por estar dando esse alô aqui. Muito obrigado e bom trabalho, meu galo.
3: Obrigado, tio Bruno Antunes, ele vai seguir por aqui, fazendo suas trovas, fazendo a cantoria. Quando eu cheguei aqui, ele já estava metendo o trova e metendo o verso ali, especial. Gente, quero agradecer mais uma vez, então, a todos os patrocinadores. Obrigado aí, Serginho, Fernando, Cláudio, pessoal do nosso digital, a toda a comunidade aqui de Bocaina do Sul, deixando sempre um forte abraço a todos. Agora nós vamos seguir dos estúdios com o Serginho Delis. E você já sabe, minha gente, vamos então até o próximo capítulo, bem do nosso jeito.
6: Muito bem, Éder Goulart e toda a nossa equipe, Cláudio Pereira, Fernando Machado, Celeste Pasquerotti, nosso diretor, que também está aí no município de Bocaina, no prefeito Duduca, enfim, todo mundo aí participando da 41ª Mostra do Campo, que acontece hoje e também prossegue no dia de amanhã. E agradecendo a nossa equipe, é claro, vou agradecendo também você, nosso querido ouvinte, porque a partir de agora, nessa última hora aqui do Roda de Chimarrão, quem vai ficar na sua boa companhia é nosso querido Adelar Machado, que vem chegando aí para tocar a programação e logo mais a oração da Ave Maria, e depois vem aí o Som do Esquenta com muita música e também a sua participação no WhatsApp da Rádio Clube. A todos um bom final de semana e fiquem bem.

0: 5:09, você está ligado no programa Roda de Chimarrão. A partir de agora, eu, Adelar Machado, te fazendo companhia até as 6 horas, depois teremos a oração da Ave Maria e a gente vai seguindo na programação também com o som do Esquenta. Fechando este bloco, ouvimos Elto Saldanha com a música Chinita Guaianita, ainda teve também o grupo Rodeio, Gritos de Liberdade. E também passou por aqui a música do André Alano, Mateando Solito. Um abraço pro Serginho Delis, que está indo para casa descansar. Um bom descanso para ele, um bom final de semana. E a gente vai chegando por aqui para te fazer companhia na sequência. O Éder Goulart esteve até agora pouco ao vivo direto da Mostra do Campo do município de Bocaina do Sul. Um abraço lá pro Éder Goulart, pro Cláudio, também o Fernando, o Celeste, o nosso diretor de rádio, que estão por lá, toda a equipe da Rádio Clube. E a partir de agora a gente segue por aqui na programação 10 da Clube.
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Boa tarde ali pro Saulo. Ô, seu Saulo, tudo bem? Um grande abraço, conversei com ele agora há pouco. Está sempre acompanhando também a Rádio Clube. Um abraço pro seu Saulo, hoje está aí pela cidade. Quando ele não estiver em Laje, ele está no sítio também. Um abraço a Saulo aí pro senhor, lá pro nosso amigo Pelego, também ligado com a gente, ouvindo a Rádio Clube nesse final de tarde. 5:13, vamos com mais música. Chegando por aqui os Monarcas, Valmir Martins e também o Daniel Hack na sequência musical.

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0: 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Vamos trazendo por aqui então as melhores da Sapecada. Juca Moraes, também Lisandro Amaral, Luiz Marenco e o Índio Ribeiro. E fechando com a música do Ricardo Porto e Paulo Rigo. 5h23, boa tarde para você, bom final de semana.
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0: A funerária São Pedro comunica o falecimento de Silvia Cunha dos Santos, ocorrido hoje. A cerimônia de despedida está sendo realizada na Capela São Pedro, Sala Legado. E a celebração religiosa será amanhã às 9 horas na mesma capela, seguindo logo após para o seu sepultamento no cemitério Nossa Senhora da Penha. A funerária São Pedro comunicou o falecimento de Silvia Cunha dos Santos. A funerária São Pedro está comunicando o falecimento de Silvia Cunha dos Santos, ocorrido hoje. A cerimônia de despedida está sendo realizada na Capela São Pedro, Sala Legado. E a celebração religiosa será amanhã às 9 horas na mesma capela e seguindo após para o cemitério Nossa Senhora da Penha. A funerária São Pedro comunicou o falecimento de Silvia Cunha dos Santos. 5:39.

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2: 5 horas e 40 minutos.

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1: Temperatura 22 graus aqui na rua Carlos Jofre do Amaral. E a gente vai seguindo por aqui com o programa Roda de Chimarrão para você, ouvinte. Já já teremos também a oração da Ave Maria às 6 horas. E depois a gente continua com o som do esquenta até as 10 horas da noite. Agora chegando por aqui as mais pedidas do Roda de Chimarrão. Roda de Chimarrão que foi apresentado pelo Éder Goulart até às 5 horas, diretamente do município de Bocaina do Sul, da Amostra do Campo, da grande festa que está acontecendo lá no município de Bocaina do Sul. Um abraço a todos vocês aí que estão acompanhando a gente, que estão indo para a festa e o rádio ligado, ouvindo a Rádio Clube. Faltando 19 para as 6, nas mais pedidas, Os Mirins, Tia Garotos e também Grupo Matizes.
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Faltando 9 minutos para as 6 horas, ouvimos o grupo Matizes, Ó Morena, ainda teve também Tia Garotos Lidas e Os Mirins, o Ronco do Porto da Porca Preta. A boa música para você no seu sabadão, hein? O melhor da música gaúcha, tradicionalista, regionalista, nativista, em destaque aqui no Roda de Chimarrão. E para fechar o programa de hoje, a gente vai agradecendo a todos. Já já eu volto por aqui para apresentar a oração da Ave Maria. Vou agradecendo você que está aí acompanhando a clube nesse final de tarde de sábado, hoje dia 18 de julho do ano de 2026. Já já a gente se fala na oração sagrada da Ave Maria com o padre Darcy Sá. E depois também no som de esquenta até às 10 horas da noite. Para fechar o programa de hoje, a gente traz aí para você que está ligado com a gente, Bugio Escoteiro, participação do Éder Goulart e Jones Andrei Vieira. E na sequência tem para você Bando Gaúcho, Dale Pata. Um grande abraço a todos, já já tem a Ave Maria. Fique ligado, sintonizado com a gente.

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1: São 6 horas da tarde. No silêncio deste fim de dia, onde os mistérios se revelam, os sinos da igreja batem as ave-marias, que sejam este e todos os dias em louvor a Nossa Senhora.

0: Ave Maria de hoje, nós rezamos pelas almas de Marisa Aparecida Fogaça Machado, José Maria Machado e também Luiz Alves Ferreira Servilho Ferreira. Com saudades de Adelar Machado e familiares. A Ave Maria de hoje, nós rezamos pela alma de Isabel da Silva Gonçalves, pela passagem de 6 anos de seu falecimento. Com muitas saudades de seu esposo Sérgio Gonçalves, filhos e demais familiares. Ave Maria, neste sábado nós vamos rezar pela alma de Isabel da Silva Gonçalves, pela passagem de 6 anos de seu falecimento. Com muitas saudades de seu esposo Sérgio Gonçalves, filhos e demais familiares. Ave Maria de hoje, nós rezamos pela alma de Maria José Pessoa Machado, pela passagem de 2 anos de seu falecimento. Com saudades de sua neta Alaíse e sua nora Maria. Rezamos a Ave Maria pela alma de Maria José Pessoa Machado, pela passagem de 2 anos de seu falecimento. Com muitas saudades de sua neta Alaíse e sua nora Maria. Rezamos a Ave Maria pela alma de Isabel da Silva Gonçalves, pela passagem de 6 anos de seu falecimento. Com saudades de seu esposo Sérgio Gonçalves, filhos e demais familiares. A Ave Maria de hoje, nós rezamos pela alma de Maria José Pessoa Machado, pela passagem de 2 anos de seu falecimento. Com saudades de seu filho Alair. A Ave Maria de hoje, rezamos pela alma de Maria José Pessoa Machado, pela passagem de 2 anos de seu falecimento. Com muitas saudades de seu filho Alair. A Ave Maria de hoje será rezada pela alma de Neuza das Graças Pereira Mota, pela passagem de 2 anos de seu falecimento. Com muitas saudades de sua irmã Darcema Aparecida Pereira Mota e demais familiares. Rezamos a Ave Maria de hoje pela alma de Luiz Carlos Martins, pela passagem de 38 anos de seu falecimento. Com saudades de Lídia Mocely Martins e seus filhos Luiz Henrique Martins e Liliana Martins Silva. A Ave Maria de hoje será rezada pela alma de Luiz Carlos Martins, pela passagem de 38 anos de seu falecimento. Com saudades de Lídia Mocely Martins e seus filhos Luiz Henrique Martins e Liliana Martins Silva. Também rezamos a Ave Maria neste sábado pela alma de Neuza das Graças Pereira Mota, pela passagem de 2 anos de seu falecimento. Com saudades de sua irmã Darcema Aparecida Pereira Mota e demais familiares. A Ave Maria de hoje será rezada pela alma de Malvina da Silva Souza, pela passagem de 3 anos e 5 meses de seu falecimento. Com muitas saudades de seu esposo Pedro Alencar e demais familiares. A Ave Maria de hoje será rezada pelas almas de Marisa Aparecida Fogaça Machado, José Maria Machado e também pela alma de Luiz Alves Ferreira Servilho Ferreira, com muitas saudades de Adelar Machado e seus familiares. Rezamos a Ave Maria pela alma de Malvina da Silva Souza, pela passagem de 3 anos e 5 meses de seu falecimento. Com saudades de seu esposo Pedro Alencar e demais familiares. Ave Maria de hoje, rezamos pela alma de Malvina da Silva Souza, pela passagem de 3 anos e 5 meses de seu falecimento. Com muitas saudades de seu esposo, Pedro Alencar, e demais familiares. Rezamos a Ave Maria pela alma de Maria José Pessoa Machado, pela passagem de 2 anos de seu falecimento. Com saudades de seu filho, Alair. A Ave Maria de hoje será rezada pela alma de Isabel da Silva Gonçalves, pela passagem de 6 anos de seu falecimento. Com saudades de seu esposo Sérgio Gonçalves, filhos e demais familiares. A Ave Maria será rezada pela alma de Malvina da Silva Souza, pela passagem de 3 anos e 5 meses de seu falecimento. Com muitas saudades de seu esposo Pedro Alencar e demais familiares. Salve Maria, Padre Darcissa.
1: Salve Maria, meu irmão, minha irmã, que nos acompanham ao final deste dia. E hoje, de maneira especial, queremos rezar pelas famílias. A família, em qualquer tempo, sempre foi um porto seguro. No entanto, nos dias atuais, em meio a tantas mudanças, pressões sociais, exigências profissionais, transformações tecnológicas, sua importância se torna ainda mais evidente. Em um mundo que muitas vezes é demais e nos empurra para a individualidade, a família continua sendo o espaço onde aprendemos a partilhar, a respeitar, a perdoar, amar de forma incondicional. É dentro de casa que recebemos os primeiros valores que carregamos pela vida toda, que descobrimos o sentido do cuidado e da solidariedade. Mesmo com todos os desafios modernos, distância, falta de tempo, diferenças de opinião, é a família que nos lembra quem somos, de onde viemos. Ela nos fortalece quando o mundo lá fora se mostra duro e nos acolhe quando precisamos recomeçar. Valorizar a família hoje é reconhecer que ela é mais que um laço de sangue. É o espaço da presença, do diálogo, da construção de memórias que sustentam o coração. É na união familiar que encontramos equilíbrio, esperança e a certeza de que, apesar das incertezas do tempo presente, nunca caminhamos sozinhos. Que Deus, por meio de Maria, abençoe a nossa família. Oremos. Quando o sino da igreja tange ao longe a Ave Maria, é chegado o momento de recordar a oração que rezou o anjo, mensageiro de Deus, na saudação mais expressiva de todos os tempos. E a vossa bênção pedimos, Nossa Senhora, para que a vossa proteção nos afaste de todo mal. Querido irmão, querida irmã, gostaria de convidar a rezarmos, se possível, em voz alta. Ave Maria, cheia de graça, o Senhor é convosco, bendita sois vós entre as mulheres, e bendito é o fruto de vosso ventre, Jesus. Santa Maria, Mãe de Deus, rogai por nós, pecadores, agora e na hora de nossa morte. Amém. Que o Senhor abençoe os lares, as famílias, o trabalho no campo e na cidade, e que a chama da esperança nunca se apague no coração. Assim como o fogo de um galpão aquece e reúne, que a presença de Cristo seja o calor que fortalece a amizade, a fraternidade, o amor à vida. Que cada cavalgada da existência seja guiada pela mão de Deus, trazendo paz, saúde e prosperidade. A bênção a todos os tradicionalistas da nossa região serrana, em nome do Pai, do Filho e do Espírito Santo. Amém. A todos uma santa e abençoada noite e fiquem com Deus.

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1: Seis horas e 14 minutos, agradecendo você que esteve acompanhando a oração da Ave Maria juntamente com o padre Darcy Sá, agradecendo os nossos ouvintes aqui da cidade, também de toda a nossa região, aonde quer que você esteja com o rádio ligado nesse início de noite de sábado, acompanhando toda a nossa programação. A temperatura neste momento aqui no centro da cidade, marcando, assinalando nos termômetros na rua Carlos Jofre do Amaral, 22 graus. 22 graus é a temperatura. Um tempinho só, já já eu retorno por aqui para a gente apresentar o programa Som do Esquenta com o melhor da música e também com a sua participação até às 10 horas da noite. Eu, Adelar Machado, te faço companhia.
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6:15. Muito boa noite para você que está ligado, sintonizado aqui na Clube. Já estamos por aqui, vamos seguindo nessa programação gostosa de final de semana, embalando o seu começo de fim de semana. Sabadão, dia 18 de julho do ano de 2026, temperatura 22 graus. Nosso alô especial para você que está ouvindo a gente em casa, no seu trabalho, no carro, onde quer que você esteja. Você que também acompanha a gente pelo aplicativo da Rádio Clube, pela Alexa, em outros aplicativos em tempo real, você também conecta-se com a gente em toda a nossa programação. A partir de agora eu libero também o WhatsApp da Clube para você interagir, participar com a gente, mandar a sua mensagem de texto, de áudio e interagir com a gente pelo 99152-3883. 99152-3883. Código de área 049 para você que é fora, que nem aqui, mora fora da nossa região. 049-99152-3883 é o WhatsApp da Rádio Clube. 6:16, a gente começa assim, o som de esquenta, banda Brilha Som na primeira. Sabor Morango.

6:25, ouvimos banda Brilhação e Rainha Musical, Travesseiro Encharcado. Gini Geno, Bebo Pacaraia, ainda teve banda Brilhação, Sabor Morango. O melhor da música pra você na sua, né, noite, começo de noite de sábado. Vamos juntos por aqui com o melhor da música, muitas informações para você, ouvinte da cidade e também de toda a nossa região. Um alusão lá para Jane Aparecida de Souza, ela e toda a família estão acompanhando também o programa. Um alusão também, um bom final de semana para a Neuza, que também está passando por aqui, está ouvindo o programa. Nosso amigo também Domingos, alô Domingos, um abraço para você também. Que Deus abençoe o amigo e toda a sua família. Quem mais que está participando por aqui do programa? O Luiz Antônio Albuquerque também oferecendo música para toda a sua família de São José do Cerrito, que sempre estão acompanhando a programação da Rádio Clube. Tem gente ouvindo a gente no litoral catarinense, em Balneário Camboriú, o Ramiro Zappellini. Alô, Ramiro, tudo certo por aí, meu amigo? Um abraço para você direto de Balneário Camboriú, conectado através da internet, ouvindo a Rádio Clube. A Salete Neto aqui no centro, no coração da cidade, também acompanhando a nossa programação. Quem mais? A Vanusa, lá do bairro Bela Vista, obrigado pela sua participação também. Uma excelente noite. Para fechar esse bloco aqui de participações, quero mandar um alôzão também para a doutora Sandra Lemon, que está também aí com o rádio ligado, ouvindo a nossa programação. Bom final de semana para você, doutora. É terapeuta, terapia de reprocessamento generativo. Muito obrigado pelo carinho, pela sintonia da doutora Sandra Lemon. Ela e toda a família também, um bom final de semana. 6:27, Chitãozinho e Chororó na sequência. Não aprendi a dizer adeus, depois Alberi e Banda Dimensão, Aliança de Lata.

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4: Seis horas e 35 minutos, 6:35, você ligado, sintonizado aqui na programação da Clube, a gente vai seguindo por aqui, trazendo mais músicas e claro, atendendo também as participações dos nossos ouvintes, para você que está aí ligado com a gente aqui na cidade, também toda a nossa região, onde quer que você esteja, por onde ande, obrigado pela sua participação, você ouvinte que acompanha a gente. Olha, informando para você, França e Inglaterra, a França vai perdendo para a Inglaterra pelo placar de 2-0. As informações para você, gente, que estão acompanhando também a Rádio Clube. E lembrando que amanhã temos também a final da Copa do Mundo. 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Quem fala comigo é o seu Pedro Nunes, lá de Anitta Garibaldi. Um grande abraço aos ouvintes aí de Anitta, boa noite.
5: Oi, boa tarde. Tudo beleza. Aqui é de Anitta Garibaldi, Pedro Nunes da Silva. Oferecendo o programa pro Claudelino Elias, sobrinho de José Luiz Nunes Neto. Para eles um abraço do avô, tio, do aqui. Um abraço para vocês da rádio. Tudo de bom, viu? Deus que abençoe vocês aí. Vai a piazada. Tudo bem, Deus que abençoe vocês.
4: Amém. O senhor também. Um grande abraço para toda a sua família. 6 horas e 37 minutos. Quem mais que está chegando por aqui? Vamos registrando todas as participações dos nossos ouvintes, a Suzana Souza, lá do bairro da Penha, também ouvindo a Rádio Clube, obrigado pela participação. Quem mais? Um alôzão também lá para Morro Agudo, município de Campo Belo do Sul. Quem está ouvindo o programa, deixa eu só conferir aqui, estão pedindo banda Enigma, é a Juscelene. Boa noite para você, Juscelene, para toda a turma que estão ligados com a gente na comunidade de Morro Agudo, Campo Belo do Sul, sintonizados na Rádio Clube. A nossa amiga Mara Mendonça, do bairro Coral, também está curtindo, ouvindo Rádio Ligado na Clube. Um abraço para você, Mara Mendonça. Um bom final de semana, uma ótima noite de sábado. A nossa ouvinte, a Elenir, também mandando um abraço para todos que estão acompanhando o programa. Abraço, Elenir, para você e para toda a sua família. A música continua por aqui.
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4: Vamos ouvir André Renner, Uma Lágrima, participação dos atuais.

0: Faltando 9 minutos para as 7 horas, ouvimos Ataíde Alexandre, agenda rabiscada, Teodoro Sampaio, casaco verde, João Neto e Frederico Chalana, e na primeira André Renner, uma lágrima, com a participação dos atuais. Você ligado, sintonizado em 98.3, em Saca amplia massacre da Inglaterra contra a França já no primeiro tempo, tá no intervalo do jogo. E olha, goleada, hein? Pra você aí que está ligado com a gente, as informações, Inglaterra 4, França 0. As informações para você, ouvinte, que estão acompanhando a 98.3, a Rádio Clube, também nesse final de semana. Você que está aí preparando a sua janta, aquele churrasco gostoso aí com os amigos. E o rádio ligado também, a gente fazendo companhia para você com o melhor da música nesta noite. Hoje, dia 18 de julho de 2026, a temperatura neste momento aqui no centro da cidade está marcando 20 graus. 20 graus a temperatura. Tá gostoso, né? Foi um dia de calor hoje e a temperatura está bem agradável também nesta noite. Um alôzão lá pra Rose, do bairro Sagrado. Está na escuta da Clube Ela e o filho também, o William. Um bom final de semana para vocês também. Muito obrigado pela participação. Quem mais que está chegando por aqui? A Marli Montanari, lá de Correia Pinto, ligadinha na Rádio Clube, acompanhando também a nossa programação. O Zeca está mandando um alôzão para Vera Ribeiro, do bairro Universitário. Um abraço para você, Vera. Do Zeca, que está aí também acompanhando o programa. Quem mais que está chegando por aqui? Boa noite.
1: Boa noite, Adelário. Aqui é o Roberto Centenário. Estamos na escuta aí todos os dias e todo final de semana. Se puder rodar a música para nós aí, da banda Calmon, Duas Vidas e um Só Coração. E eu agradeço, ofereço aí para você e família e para todos os ouvintes aí da Rádio Clube. Estamos na escuta. Boa noite e fica com Deus.
0: Valeu, grande abraço, amém. Obrigado pela participação. Quem mais que está chegando por aqui? O Setembrino, lá no bairro Guarujá, também ouvindo a Clube. Quem mais? Do bairro Santa Maria, quem está participando, quero mandar um alô também para o meu pai, o Ronaldo. Um abraço então para vocês aí, pro Ronaldo. Obrigado pela sintonia dos nossos ouvintes do bairro Santa Maria, que estão ligados, ouvindo a Clube. A Ana Júlia. Oi, Ana Júlia. Boa noite para você aí e para toda a sua família. 6 horas e 53 minutos para você que pediu, banda Enigma. Na sequência tem Sérgio Reis.

0: 7:02, ouvimos Sérgio Reis, Pinga em Mim, banda Enigma com a música Diz Que Me Ama. 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

0: 7h04, vamos seguindo por aqui, entrando em mais uma hora do programa Som do Esquenta para você, ouvinte, que está acompanhando a Rádio Clube, você da cidade também de toda a nossa região. É isso mesmo que você está ouvindo, hein? A Inglaterra vai atropelando a França sem dó nem piedade na disputa pelo terceiro lugar da Copa do Mundo. 4-0, intervalo de jogo. Quero mandar um alôzão lá pro Edson Ortiz em São José do Cerrito, que também está acompanhando o programa. Quem mais que chega por aqui? Boa noite.
1: Oi, boa noite, tudo bem? Aqui é a
0: Tudo, Vera, tudo bem.
1: Tá em painel. Quero oferecer música com meu grande amor de painel, Zeca. Pulinho do Mar. E para vocês aí da rádio, estão curtindo a rádio. Que Deus abençoe vocês aí, uma boa noite.
0: Boa noite, muito obrigado pela participação. 7h05, quem mais que está participando com a gente? O Marcos Roberto Corrêa dos Santos, do bairro São Luís, ele também, a Elione Cássia Matos. Muito obrigado pela participação. Ele deixa um alusão para dona Margarida Rosa e também o seu Rogério, lá no bairro da Vargem. Um forte abraço para vocês aí também. Um bom final de semana. Estamos ligados na Rádio Clube no sítio. O César e também o Júnior. Um abraço para vocês aí. Obrigado pela participação. Estão no sítio com o rádio ligado na 98.13. Você vai mandando a sua mensagem para o nosso WhatsApp 99152-3883 participando com a gente. Para você que está trabalhando, bom trabalho, boas atividades. Você que está no trânsito, rádio ligado no carro, obrigado pela carona, hein? Você que está passando também pelas rodovias, uma ótima noite. Para você nos bairros da cidade, aqui no centro também de Lages. Você que está aí no interior, então, na chácara, no sítio também, uma ótima noite. Aonde quer que você esteja, nos municípios vizinhos também, o nosso alô especial. 7h06, abrindo mais um bloco. Milionário José Rico, meu primeiro amor.

0: 7:13, ouvimos banda Brilha Som. Me diz participação da banda Corpo e Alma. Milionário José Rico, Meu Primeiro Amor. Já já tem mais músicas para você, ouvinte. Está acompanhando o programa Som do Esquenta. Uma ótima noite de sábado para você, um bom final de semana. Você que está recebendo seus amigos, seus familiares e estão acompanhando toda a nossa programação da Rádio Clube. Lá no Jardim das Camélias, no Acesso Norte, nosso alô para Célia, Aparecida Barros, sempre ligadinha, ouvindo a Rádio Clube. Quem mais que está chegando por aqui? É para mandar um alô, estamos curtindo a Rádio Clube. Vai um abraço pro mano velho Alvori, que está aqui no sítio fazendo uma visita. E para minha esposa também, quem mais? Minha esposa, deixa eu ver, e meus filhos também, um abraço para todo mundo aí, obrigado pela sintonia. Deixa eu ver a esposa também, aí os filhos, o Eric e o Lorenzo, um abraço para toda a turma aí, então, para toda a família do nosso ouvinte que mandou a mensagem aqui, deixa eu só conferir, o Alvori Antunes. Alô, Alvori, um abraço para você, obrigado pela participação. 7:14, 7:14, tem mais gente chegando por aqui, mais uma, e depois a gente vai trazer mais músicas para você, ouvinte. A Rosemary da Luz Sá, acompanhando também o programa, uma ótima noite para você. Seja bem-vindo aqui na programação também do Som do Esquenta. Estamos tomando um cafezinho aqui, ó. O Fernando trouxe umas bolachinhas gostosas, aquelas bolachinhas feitas caseira, né? Aquelas bolachinhas lá de Bocaina do Sul. Gostosas bolachas por aqui. Estamos tomando um cafezinho e também saboreando essas bolachinhas. 7:15, a gente vai seguindo por aqui com mais músicas para você, ouvinte. Hugo e Guilherme.
1: Eu fiz pra você.
0: E depois Gilberto Gilmar e banda Cosmo Express.

0: participação da Marília Mendonça. A saudosa Marília Mendonça. 7:24, você na sintonia da Clube. Olha, hoje França e Inglaterra. Inglaterra 4, França 2. Tá aí as informações para você, ouvinte, que está acompanhando a Clube. Tem mais gente participando, vamos atendendo mais ouvintes que estão ligados na sintonia da Clube. Boa noite para o Paulo Brito. Boa noite.
1: Boa noite, Adela. Paulo Brito aqui do painel, queria oferecer uma música pro Mó e popular do Orvá Taipiro, que está lá no Sítio Caseiro, ele e o José Bertoso. Se for possível, queria que tocasse aquela música Casco de Mula, que os bichos velhos gostam muito dessa música, lá e tomar de caseiro no sítio lá, certo? Tomando aquela cervejinha gostosa lá e curtindo o programa. E eles não falham de curtir o programa seu aí, o Esquenta da Clube. Muito obrigado aí, um bom final de semana a todos.
0: Valeu, muito obrigado, Paulo. Amém, você também e toda a sua família, muito obrigado pela participação. Quem mais que participa com a gente, ligadinhos na programação? Ah, é a Ana Lorete, maquiadora, passando por aqui também. O nosso ouvinte, quem mais que está chegando por aqui? Ah, é o ouvinte, o Cristiano. Alô, Cristiano, boa noite pra você. Obrigado pela participação, amigo. Os Monarcas, a Casco de Mula.

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3: Sete horas e 31 minutos, Prefeitura de Lages é destaque em Santa Catarina. Conquista o primeiro lugar em atendimento ao microempreendedor, entre as cidades com mais de 100 mil habitantes.
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3: Sete horas e 32 minutos, a gente vai seguindo por aqui com o som do Esquenta, atendendo mais participações dos nossos ouvintes.
9: Boa noite.
3: Boa noite.
9: Gostaria de pedir uma música do Amado Batista, se for possível, agradeço. É a Zenaide de Campo Belo do Sul. Ofereço para minhas três filhas, Caroline, Carolina, Jaqueline, Clebson. E para todos os ouvintes da Rádio Clube de Lages.
3: Muito obrigado pela sua participação, Zenaide, de Campo Belo do Sul, acompanhando também a Rádio Clube. 7 horas 32 minutos. Amado Batista, amado@.com, na sequência tem Panda e também Barra da Saia. 7h32, boa noite.

0: 7h46, você ligado, sintonizado aqui na programação da Rádio Clube, ouvindo o programa Som do Esquenta, com muita música para você, ouvinte de toda a nossa região, onde quer que você esteja, ligou rádio agora, sejam bem-vindos aqui com a gente. Estamos levando a boa música para você. Quero mandar um alôzão pro meu amigo Gilmar. Ô Gilmar, um abraço para você, o Gilmar Cat, ele e toda a família também, um bom final de semana. Muito obrigado por estar acompanhando o programa, tá certo? Nosso alô especial para você e para toda a sua família. Quem mais que está chegando por aqui, sempre acompanhando também a Rádio Clube, vamos mandar um alôzão lá para dona Margarida Rosa e também o seu Rogério. Ela mandou um áudio. Boa noite para a senhora, dona Margarida. Muito obrigado pela participação.
1: Para todos os meus afilhados que estiver escutando, e para você, para o teu filho, para nós aqui em casa, para a Dalíria, para o Marcos e família. É Marco, né? O Jair, o tio Teno, lá em Campos Novos, o Toninho, todos os filhos, o Cid, todos meus parentes. Os parentes, Ros Massulim, eu também sou Massulim. Tá? Um abraço, tudo de bom, viu? Tá?
0: Obrigado, um grande abraço, dona Margarida, também participando com a gente aqui no programa Som do Esquenta. Antes da gente trazer a próxima música, só trazendo uma informação para você que está aí acompanhando a nossa programação da Rádio Clube. Homem é morto a tiros dentro de residência no bairro São Cristóvão, em Lages. Um homem de 26 anos foi morto a tiros na tarde deste sábado, dia 18, em uma residência na rua Manuel Bandeira, no bairro São Cristóvão, em Lages. A vítima, de iniciais MWOJ, e segundo a polícia militar, dois homens encapuzados chegaram ao local em um Citroën prata, invadiram a casa e efetuaram diversos disparos contra a vítima, que foi encontrada sem vida no banheiro do imóvel. Uma testemunha relatou que conseguiu fugir antes dos tiros e afirmou reconhecer um dos suspeitos. A polícia militar também localizou imagens de câmeras de segurança que mostram um veículo com as mesmas características circulando pela região. O local foi isolado para o trabalho da polícia científica, enquanto a polícia civil assumiu as investigações. O caso foi registrado como homicídio doloso. Tá aí então as informações para você que está aí acompanhando a Rádio Clube. Um homem de 26 anos, ele foi morto a tiros na tarde desse sábado, aqui em Lages, em uma residência na rua Manuel Bandeira, no bairro São Cristóvão, em nossa cidade. 7h49, vamos atendendo mais participações dos nossos ouvintes. Para você que está chegando por aqui, obrigado pela participação de todos os nossos queridos ouvintes que vão mandando mensagem aqui pra gente pelo WhatsApp da Clube 991523883. Quem participa também com a gente, deixa eu só conferir o nome dele aqui, é o William Martins Albuquerque, lá do bairro Araucária. Seja bem-vindo no programa.
2: Do bairro, cara, pede uma toca aí, um submarino pra nós. Que tô aqui com a Márcia, minha mãe, escutando um som aqui com você.
0: Tá bom, muito obrigado pela participação, Jorge Nazareno. Alô, Jorge, um abração para você também, obrigado pela sua participação, mandando um alô para todos os seus amigos e familiares. O Luizinho do táxi também está na sintonia, ouvindo o Som de Esquenta, obrigado também pela sua participação. Faltando 10 minutos para as 8h, abrindo mais um bloco, Banda Céu e Cantos, tem Jean Giovanni e Zezé de Camargo e Luciano. Boa noite, bom final de semana, vai mandando sua mensagem, participando, interagindo aqui no Som de Esquenta.

0: 8:02, ouvimos Zezé de Camargo e Luciano, Pão de Mel. Ainda teve Jean Giovanni, Viola Está Chorando, Banda Céu e Cantos, Morena Misteriosa.
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0: 18 graus e a temperatura, 8:04. A gente vai entrando em mais uma hora do programa Som do Esquenta para você até às 10 horas. Com muito prazer, eu, Adelar Machado, te fazendo companhia, trazendo a boa música e muitas informações para você na sua noite. Tem mais gente participando, mandando mensagem aqui pra gente no nosso WhatsApp e a gente vai registrando as mensagens de texto e também de áudio que chegam pra gente aqui no nosso WhatsApp do estúdio da Rádio Clube.
6: Boa noite, Adelar Machado.
0: Boa noite. É
6: Márcia Martins do Araújo.
0: Oi, Márcia, tudo bem?
6: Mando um abraço pro meu filho, o William Martins Albuquerque e a André Martins Albuquerque e a Letícia. E pra vocês aí da rádio.
0: Valeu, um abraço pra você, Márcia. Obrigado pela participação. Quem mais está chegando por aqui, ouvindo a Clube? Um alôzão para a Rose Xavier, para toda a família que estão também com o rádio ligado lá no bairro Ferrovia, acompanhando a programação da Rádio Clube. Lembrando para você que amanhã às 8:00 da manhã a Rádio Clube transmite a Santa Missa direto da Catedral Diocesana. E depois das 9:00 tem para você o domingo especial com o seu Dilson Pereira. Até o meio-dia. Ao meio-dia eu estarei por aqui, te fazendo companhia na folga do Douglas Moraes. Estaremos também apresentando Tarde na Serra. E às 16:00 eu te faço também companhia na programação da Clube, com a Arena Clube, nas férias do Elcio José. Então amanhã do meio-dia às 6:00 é com a gente por aqui também na programação da Rádio Clube. 8:05. Boa noite para você da cidade, também de toda a nossa região. A música continua. Final de semana de muita música, de muito som para você que está ligadinho com a gente. Na saideira, Eduardo Costa.

8:18, ouvimos no programa Som de Esquenta, Rick Renner, Cachaça. Curtimos também Chico Rei Paraná, Leão Domado. Ainda passou por aqui no bloco Banda da Núbia Azul, Caso Marcado. E Eduardo Costa na primeira com a música Na Saideira. Muito som, muita música para você que está aí com o radinho ligado, ouvindo a Clube Alozão lá para o Silvano Varela dos Santos. Tá ligado com a gente, mandando mensagem, acompanhando também a nossa programação. O Alozão também vai para o nosso amigo aí o Sandro Delis, que também está sempre acompanhando a Rádio Clube. Um abraço para você, Sandro. Bom final de semana também, uma ótima noite de sábado. Programa Som do Esquenta com muita música. Olha, Inglaterra fica com o terceiro lugar em jogo surreal contra a França, hein? Inglaterra venceu a França pelo placar de 6-4. 8:19, tem mais música chegando por aqui. Deixa eu só atualizar a temperatura nesse momento para você aí que está acompanhando a Rádio Clube. Temperatura 18 graus neste momento, hein? Aqui no centro, na rua Carlos Jofre do Amaral, no coração da cidade. Para você que ligou o rádio agora, homem é morto a tiros no bairro São Cristóvão, em Lages. Vítima de 26 anos foi atingida dentro de uma residência na tarde deste sábado. 8:19, mais música chegando por aqui, Leonardo, Chris Ralph e também Tonico e Tinoco. Ótima noite.

0: 8:30, fechou mais um bloco de músicas pra você aqui na Clube FM, a rádio que você ouve em primeiro lugar no Ibope, uma emissora do grupo SCC. Tonico e Tinoco, Beijinho Doce, Chrissy Hough, O Último Adeus, e teve também a música do Leonardo, A Malvada. Nosso alô especial para você que está trabalhando, bom trabalho. Muita gente trabalhando nessa noite de sábado e acompanhando a clube. Nosso alô especial para vocês aí do Corpo de Bombeiros, toda a corporação, amigos do Corpo de Bombeiros que estão aí de plantão neste sábado. Um bom trabalho para todo mundo. Também os amigos do SAMU, forte abraço. Aos policiais também da Polícia Militar que faz a segurança na cidade, aqui de Lages, também toda a nossa região. Forte abraço para toda a turma também da Polícia Militar, que sempre estão fazendo a segurança aqui na nossa cidade e na Serra Catarinense. Um ótimo sábado, um bom trabalho. Falando em polícia, também vamos mandar um alô para a Polícia Rodoviária Estadual e Federal também, na segurança, no trânsito, nas rodovias, aqui na Serra Catarinense. Um bom trabalho para vocês também, um bom final de semana. Nossos amigos taxistas que também estão trabalhando e ouvindo a clube. Os motoristas também de aplicativos, uma ótima noite. Quem mais? Ah, mandando um abraço também para os hospitais. Um alô especial para o Hospital Nossa Senhora dos Prazeres. Para a turma aí que estão trabalhando com rádio ligado também ouvindo a clube. No Hospital Geral e Maternidade Tereza Ramos. E também lá no Hospital Infantil Seara do Bem. Vocês também dos hospitais que estão internados, os pacientes, a gente deseja a todos aí uma boa recuperação, boas melhoras para todo mundo, que logo, logo vocês também possam retornar para os seus lares, aí para casa, com a família, tá certo? A gente está torcendo aí pela pronta recuperação de todos os que estão internados, hospitalizados aqui em Lages, nos hospitais. 8:32.
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8:33, vamos seguindo por aqui com o programa Som do Esquenta. Nosso alô agora, boa noite de sábado para o seu Mário Cirone, sempre ligadinho com a gente na clube. A nossa ouvinte também, a Cândida. Oi, Candinha, como é que está por aí? Tá tudo bem? Um forte abraço para você também, um ótimo e maravilhoso final de semana. Quem mais chega por aqui também, quero mandar um alôzão para Zilda Correia, aqui do centro, pediu para mandar uma música. Pediu aqui a música, é música de bandas, e está oferecendo para, deixa eu ver aqui, a sua irmã Zenilda e para também a sua mãe, deixa eu ver aqui, a Iraci. Um abraço, Zilda Correia, para você, para sua mamãe, aí para Iraci, para a irmã Zenilda, para toda a família. Um ótimo final de semana, gente. Que bom ter vocês acompanhando a nossa programação Alegria. A gente fica muito feliz, hein? Desejo a todos aí um ótimo sábado também. E o pessoal tá preparando a janta? O que que tá saindo por aí de janta, hein? Vai mandando a sua mensagem pra gente saber aí o que que estão preparando hoje. Aquele arroz gostoso, uma massa, o que mais? Ah, quem sabe uma pizza? Já encomendou aquela pizza gostosa? O que mais, por exemplo? Ah, pode preparar um churrasco também, uma carne assada. Tomando uma cervejinha, uma caipirinha, o pessoal aí com a família reunida, acompanhando a nossa programação da clube. Já mandaram por aqui, ó. Mandaram a foto no churrasco já, assando a carne já, hein? Tá na brasa. Um grande abraço pra vocês aí. É o nosso amigo César e também o Júnior, que já estão churrasqueando. 8:35 pra vocês aí, o Baitaca.

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1: Faltando 8 minutos para as 9 horas. Você ligado aqui na Clube, ouvimos banda Doce Desejo, Delícia, participação do Talagaço. Ainda teve Mato Grosso e Batias, Tentei Te Esquecer, Corpo e Alma, Aquela dos Olhos Negros e Liu e Léo com a música Caminheiro. E começamos com Baitaca, Nego Bom Não Se Mistura. Muita música para você na sua noite. Você que está ligado com a gente, curtindo a Rádio Clube, tem mais gente falando comigo por aqui. Boa noite.
2: Luiz Rabelo passando aí para mandar um grande
1: abraço. Tudo bem, Luiz Rabelo?
2: Primeiramente, um abraço para minha esposa, a dona Nete, minha filha Ingrid, meu filho Luan, tá lá na Bocaina laçando. E amanhã nós temos lá, entreverado lá, né, Serginho? Lá nós entreguemos. O sargento Marquinho, meu grande amigo, meu cunhado, sargento Dacir, pro sargento Nilson, pro tio Luiz, Fermino de Macacos, tio Lúcio, tio Nilton das Três Árvores e a dona Terezinha, pro tio Nilson do Recanto dos Amigos da Estrada. Um abraço, se for atendido, muito obrigado, meu querido.
1: Valeu, grande abraço para você, obrigado pela participação. 8:53, tem mais gente chegando por aqui, vamos atendendo os nossos ouvintes aí que estão curtindo a Rádio Clube. Hoje, uma tainha assada aqui em Campo Belo do Sul, sítio Viracopo, Vista Alegre. Um abraço, um alôzão lá pra turma, então, em Campo Belo do Sul, lá pro Nelson Antônio Folgerini, ligado com a gente, ele e toda a família, estão preparando uma tainha assada lá em Campo Belo do Sul, sítio Viracopo, Vista Alegre. Um alôzão então para vocês aí, muito obrigado pela participação. Estão ouvindo também a Rádio Clube. Quem mais que chega por aqui? Gostaria de oferecer uma música para minha mãe Iraci e especialmente para minha irmã Zilda Correia. É a Zenilda Correia Albano, do centro, que está ouvindo a Clube. Um abraço, obrigado pela participação. Quem mais que chega por aqui? Mais uma rapidinha, depois a gente vai trazendo mais músicas. Eu quero mandar um alôzão. Deixa eu ver aqui quem mandou a mensagem. Foi a nossa ouvinte, a Marlene Branco Córdoba. Ô Marlene, um grande abraço para você, muito obrigado pela sua participação. Está aí acompanhando o programa Som de Esquenta. Um alôzão também para o seu Dorval, para toda a família que estão sempre ligados também acompanhando a programação da Rádio Clube nesta noite. Desejo a vocês aí uma ótima noite, também um bom final de semana. E também a Marlene manda um alôzão, deixa eu ver aqui, para quem mais? Lá para o Silvio Studinica, também para dona Irene e também para a Adriana, lá no bairro Bela Vista. Obrigado, Marlene. Um abraço para você aqui no centro, também para o seu Dorval. Meus grandes amigos aí que sempre estão ligados com a gente. Boas melhoras aí, uma boa recuperação para o seu Dorval, tá certo? Vai dar tudo certo, tá bom, Marlene? 8:55, vamos com mais música chegando por aqui agora. Pena Branca e Chavantinho. Essa música fez grande sucesso no ar do sertão.